0: Porque o Gordo é um jogador que bate bem na bola, né? É um bom batedor de
1: falta. Pega bem na bola o Gordo, né? Sim. Quem sabe aí numa bola parada a equipe dá aquela virada e faz o primeiro gol, né? Tinha que virar o jogo diminuindo o placar. Aí o Gordo na equipe da ASF, uma falta aqui pelo setor esquerdo, quadra de ataque, um jogador na barreira, orientando a barreira, o goleiro Zoreia, e a falta mal cobrada, hein?
0: 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Pedido de tempo.
1: Pedido de tempo pela equipe do Trianon. Trianon vence pelo placar de 3-0, mas o técnico Ricardo Porto paralisa o jogo para conversar com os seus jogadores. Transmissão de a Trianon 3, ASF 0, lá no ginásio municipal Valdemar Frederico Bosenbecker, valendo pelas oitavas de final do Campeonato Gaúcho de Futsal. O jogo, primeiro jogo do mata-mata, treinador Ricardo Porto conversou lá com os seus jogadores e o árbitro vai mandar reiniciar o jogo com o escanteio lá pela esquerda, quadra de ataque da equipe do Trianon, com o Vini Andrades na cobrança. Cobrou lateral, atrasou para a quadra de defesa para o Rangel. Rangel faz a parede, deixa para o goleiro Vinícius Zoreia. E aí o Zoreia não quis saber de brincadeira, tocou a bola para a lateral. Ali próximo ao escanteio, quadra de ataque pela esquerda, favorecendo a SF. Bola rolada para trás. E aí vem o arremate e a bola se perde pela linha de fundo, Adilson.
0: É, outra tentativa de finalização da CF, mas não muito bem sucedida, né? Apesar do pedido de tempo e a poucos minutos aí do Ian, o treinador barra preparador físico deve estar louco pro primeiro tempo se encerrar para tentar organizar a casa, porque assim um dos tempos assim mais abaixo da equipe nesse campeonato de Série Bronze, Belmonte.
1: Já no finalzinho já da primeira etapa, a equipe do Trianon vence em casa pelo placar de 3-0 a equipe da ASF, Associação Somborgense de Futsal. Agora um remate do meio da quadra pela equipe do Trianon e a bola se perde pela linha de fundo. Sai jogando rápido com o Luciano, camiseta 77. Ele vira o jogo lá para a direita e aí a defesa acaba interceptando o lance, o João Chu tocando a bola para a lateral. Quadra de ataque da equipe da ASF, cobrança do lateral, novamente a bola bate no João Chu e se perde para a lateral. Agora vem cobrada rapidamente e o Sambó e a Associação Samborgense de Futsal perde a jogada e o pivô da equipe, o Vini Andrade, não conseguiu dominar a bola, desperdiçando um bom contra-ataque, Adilson.
0: Isso, exatamente, meu monte. Faltando aí poucos minutos para terminar o primeiro tempo, uma coisa que eu senti falta.
1: E né? Quinta falta cometida pela equipe da casa, hein? Isso. Comete muitas faltas a equipe do Trianon. E nessas faltas aí, quem sabe, a equipe samborgense não desconte no marcador e parte para a reação a exemplo do jogo anterior.
0: Isso, uma coisa que eu senti falta, apesar de ele não estar na quadra nesse momento, foi muito pouco abastecido o Somália, né?
1: O Somália não recebeu muitas bolas com chances reais de marcar o gol, né? Olha o arremate de longe, a bola se perde pela linha de fundo, é o arremate ali do Gordo, né?
0: Isso, né? O Gordo que tentou tirar do goleiro, bateu embaixo da bola, a bola acabou subindo sem perigos pro Gui Pedroso.
1: E o Gordo que bate bem na bola, com perfeição, né? Agora, já na sequência do lance, o escanteio para a equipe do Trianon, o arremate para o gol do camiseta número 26, Vini Andrades, e a bola desvia na defesa e vai para a lateral. Lateral já cobrado, bola rolada para o goleiro Zoreia, e ele perdeu a bola. Olha, e aí não dá, a arbitragem inventou o lance, hein? Uma falta, né?
0: Foi inclusive uma jogada de corpo a corpo.
1: O goleiro que se complicou, adiantou a bola e perdeu a bola para o setor de defesa da equipe samborgense.
0: O árbitro aí, o Maurício.
1: Quinta falta também cometida pela ASF, hein?
0: O árbitro aí, o Maurício Reis, nesse momento, com todo o respeito ao profissional, até porque vem fazendo uma boa arbitragem nesse lance, foi bem caseiro, né?
1: Não necessitava marcar essa infração, né? Que não aconteceu. Vai pra cobrança da falta, o João Chu rola de perna esquerda. A bola ali da direita para a esquerda, veio o arremate, mal feito o arremate, a lateral em favor da equipe da ACF. Agora o Gordo arremata de longe, bate nas costas do adversário e retorna em lateral, já na quadra de defesa da equipe da ACF. Agora, com a entrada ali do Assis tocando a bola para... Poderia passar para o Gordo, preferiu jogar lá para o Zoreia e a bola sobra para o goleiro Vinícius Zoreia, que saiu com tranquilidade para fazer a defesa, Adilson.
0: Exatamente. Monte, tem a informação quantos minutos faltam para o término da partida?
1: Ainda não, Adilson, mas tá no finalzinho da primeira etapa, hein? E quem ataca é a equipe do Trianon. Olha o arremate de longe! Que chute lindo! De bela plástica foi o goleiro Bola e fez uma defesa espetacular, evitando o quarto gol da equipe do Trianon. Trianon vem com o escanteio cobrado, o arremate feito pelo Rangel, bola desviou na defesa, repeteco do lance anterior, outro escanteio. Agora o arremate e a disputa da defesa da ASF, e que acaba vencendo a jogada ali, e ela fica lá no setor de defesa do Trianon. Lateral para a equipe samborgense, acabou se complicando, Vini Andrade não dominou a bola, deixou que saísse pela linha lateral. Vem para a cobrança o Gordo, atrasa a bola, rola ali para o Luciano, camiseta 77, na quadra de ataque, pelo lado esquerdo, rolou para a direita, e aí o Assis não entendeu o lance, ela se perdeu pela linha de lado. Adilson, erro de passes em sequência da equipe da ASF.
0: Que foi uma tônica da equipe no primeiro tempo, né? Um time que dentro do campeonato sempre... teve um padrão de qualidade na saída de bola, né? Na transição, na qualidade do passe, uma coisa assim que nesse jogo não aconteceu, né?
1: Retornou à quadra na equipe do Trianon, camiseta número 7, Feijão, que é um jogador de muita velocidade.
0: Para mim, tecnicamente, técnico, é o melhor jogador do time.
1: É um ótimo jogador na equipe da casa. Aí o Trianon dominando a bola ali pelo meio, o João Chu tocou ali para o Feijão, veio a defesa da equipe da ACF para tocar para a lateral. O próprio

0: lance. O Feijão tocando novamente a bola para a lateral. A pressão da equipe da CF tentando aí no finalzinho da primeira etapa diminuir o marcador. Agora vem para o contra-ataque a equipe do Trianon e a bola inclusive beijou a trave e não entrou no contra-ataque para matar o jogo, Adilson.
1: É, eu acho que tu usou a palavra certa. Apesar de ter muito tempo, se faz o 4-0 ali, ficaria muito difícil reverter o marcador. Agora 3-0 no futebol de salão é um placar apertado, tu consegue buscar dentro de uma segunda etapa, né? Mas precisa, olha, precisa fazer 3 gols, precisa, mas o primeiro passo é melhorar a marcação, evitar os
0: e
1: gols.
0: E aqui o lance ali, quem arrematou pro gol foi o camiseta número 26, Vini Andrade.
1: Bom jogador também.
0: Um dos goleadores da equipe da casa.
1: O Feijão, o Rangel, o Vini Andrade, ali, o Patrício, assim, é muito bom o time do Trianon.
0: E eles baixaram a marcação agora, já no final da primeira etapa, para garantir os 3-0, e a equipe da SF ganhando mais chances de arremate pro gol. Agora o Gordo arrematou, um chute cruzado, e a bola se perdeu pela linha de fundo. Vai para reposição o Vinícius Oreia, ele toca a bola para a quadra de ataque, vai lá o Gordo, evita que a bola saia pela linha de fundo, tocou a bola para o Somália, vem Diego Frois e na interceptação Feijão toca a bola para a lateral. Já cobrado o lateral, bola rolada do Diego Frois para o Gordo, arrematou de longe e a bola se perde pela linha de fundo, Adilson.
1: A boa tentativa do Gordo, né? Bateu praticamente do meio da quadra, mas não trouxe muito perigo, né?
0: Agora, na sequência, o Diego Frois recebe uma bola, tenta o arremate pro gol, de perna esquerda, saiu o chute desviado pela linha de fundo, reposição para a equipe do Trianon, que vence pelo placar de 3-0 a Associação Samborgense de Futsal no jogo de ida das oitavas de final do Campeonato Gaúcho.
1: Vem no primeiro tempo.
0: Série bronze, jogo de mata-mata. Depois tem o jogo da volta no dia 19 de setembro, aqui no Cleto Dória de Azambuja, às 20 horas. Adilson.
1: É, minha visão do primeiro tempo, Belmonte, aos nossos ouvintes da 1260, um primeiro tempo bem abaixo do que a gente sabe que a CF pode produzir. Para quem tá pegando o bonde andando, já o final da primeira etapa aí, sentiu muito a ausência do Tio, né? Não só pela sua presença, da sua qualidade como jogador, ele é um jogador de drible, de velocidade, que geralmente consegue tirar os marcadores, né, com seus dribles. Mas além dessa falta técnica, também teve a falta, né, por ter tido uma lesão grave. Provavelmente nós não temos ainda um diagnóstico dos médicos lá do município, mas sentiu muito a falta desse jogador. E assim, ó, o grande passo pro Ian agora no segundo tempo, assim, ó, para buscar 3 gols, tem que fazer 3 gols, óbvio. Mas corrigiu um sistema defensivo que entregou 2 gols de lambuja para o adversário. Tentou sair jogando em 2 oportunidades, acabou perdendo. Na dúvida, simplifica, tenta fazer o lançamento pro Somália ou pro Zorei, que é o pivô alternativo. Mas na dúvida, não sai jogando. Se tu vê que tu vai perder a bola, foram 2 lances que praticamente aí deram um placar aí tranquilo pro Trianon. No primeiro tempo, tem que melhorar defensivamente fez uma atuação patética, tem que melhorar no segundo tempo, principalmente do meio para trás.
0: Em alguns lances, jogadas criadas pelo Trianon, mas nos primeiros gols foram jogadas com erros de saída de bola da quadra. Sim. De defesa para o ataque, e aí premiando o adversário com os gols, né? Sim. Aí o porquê dos 3-0 até aqui da equipe do Trianon Canguçu, que vence aí a equipe samborgense da Associação Samborgense de Futsal. Vamos a um intervalo, cumprindo aí com o roteiro da nossa grade de programação. Edson Dutra.

Sim, você pode conferir o antes e o depois. É, pra você que tá afim de um deleite para sua quinta-feira ficar melhor, confira a foto. Zé Vaqueiro está diferente e todos podem provar aí na internet, né? O cantor impressionou a web com uma foto sua em que aparece com um corpo forte, definido e seco. Dá pra ver até o abdômen, assim, bem trincadinho, sabe? A mudança é fruto de muita dedicação e força de vontade, já que Zé precisa conciliar a agenda de shows pelo país, quase que diários, com a prática de exercícios físicos. O cara mudou, né? Mudou totalmente, viu? Pois é. Pra você que não sabe aí, né? O cara passou por um drama familiar, né? Zé Vaqueiro perdeu um filho em 2024, o caçula Arthur, morreu com 11 meses de vida. O cantor lamentou a partida do bebê com um post, né, compartilhado com a então mulher Ingra Soares. Arthur Siqueira Duarte faria um ano no dia 24 de julho. O bebê morreu de disfunção múltipla dos órgãos. Bom, depois de tudo isso, Zé e a mulher Ingra, que estavam casados desde 2021, né, são pais de Daniel e Nicole, de um relacionamento anterior, né, da influenciadora, se separaram em novembro do ano passado. O fim do casamento foi anunciado também nas redes sociais, mas agora o cara, pelo visto, tá se cuidando mais, né? Tá cuidando aí do corpo, principalmente, que dá pra notar que está sendo muito bem cuidado, né? Tá cuidando da mente. Pois é, então pra você que é fã do cara, confira aí nas redes sociais, tá conseguindo aos poucos dar a volta por cima e cuidar também de si, né? Às vezes quando você para, fica melhor, né? Se cuida mais que quando tava casado. Pronto, falei. Vamos de música, né? Porque o vibe continua antes que dê ruim pra Jogodó e Fernando e Sorocaba. Versão melhorada com João Bosco e Vinícius.

0: Retornamos com a jornada esportiva aqui pela Rádio Cultura 1260, Ginásio Municipal Valdemar Frederico Rosenbecker, lá na cidade de Canguçu, onde o Trianon vai vencendo pelo placar de 3-0 a ASF. O jogo já reiniciado, autorizou o árbitro, lançamento já para o ataque, sai jogando no ataque a equipe do Trianon, a bola saiu pela linha de fundo, Diego Frois domina a bola, faz o lançamento para o Somália, Somália tentou raspar de cabeça, tentando localizar ali o Luciano, e a defesa fez o corte, a bola rolada ali para trás, a bola sobra ali para o camiseta número 26, Vini Andrade, arremata para o gol, desvia na defesa, escanteio favorecendo a equipe do Trianon, Adilson.
1: Boa finalização do Vini Andrade, chute forte, a bola acabou desviando na marcação da ACF e segue 3-0, meu mate.
0: Escanteio cobrado lá pela esquerda, bola rolada para trás, Vini Andrade de novo arremate, arrematou para o gol, chute saiu torto, desviado pela linha de fundo e já o bola sai jogando para o campo, para a quadra de ataque com Diego Frois, rola para trás para o gordo, gordo chuta e a bola bate no setor de defesa da equipe do Trianon, lateral para a equipe da SF.
1: SF é o goleiro,
0: vem,
1: né?
0: Vem voltando bem de diferente. Mamica enquadra e o Mamica sabe jogar muito bem com os pés, né? Pode fazer a diferença.
1: O Gordo pode ter feito um bom primeiro tempo, mas ainda continua achando o Mamica tecnicamente mais goleiro.
0: Olha, o árbitro marca pênalti.
1: Muito pênalti.
0: Penalidade máxima contra a equipe da ASF, num lance ali, bola jogada para o pivô da equipe do Trianon, o Feijão, foi derrubado, correta marcação do pênalti pela arbitragem, Adilson?
1: Teve o toque, sim, teve um sutil toque, acabou tirando o Feijão da jogada e a cobrança Rangel e o bola voltou pro gol.
0: O bola para tentar defender a cobrança do pênalti. Rangel, perna direita na bola, toma distância, olha o goleiro, vai bater pro... Bateu no travessão! Um chute violento, o goleiro bola não teve nem chance de esboçar a defesa e perde a oportunidade de marcar o quarto gol, a equipe do Trianon, Adilson.
1: Bateu no meio do gol e a bola explodiu no travessão, né? O bola tava batido no lance, voltou pra Mica pro gol, né? Quem sabe se essa perda desse pênalti possa trazer uma recuperação para a equipe da CF, mas até o momento, mesmo vencendo o jogo, quem começa melhor o segundo tempo é o time da casa.
0: A equipe novamente tentando lançamento para a quadra de ataque, a equipe do Trianon, e a bola sobra ali para o Diego Frois, tentava o passe para o Assis e a bola se perdeu pela linha de fundo, Adilson.
1: Tentou uma construção de jogada da CF, mas não teve êxito.
0: Agora mais um lançamento para o ataque, é só jogo, cai lá, pressão ainda continua da equipe do Trianon. Feijão vai cobrar o lateral, rolou a bola para trás, vem o arremate, Mamica e se joga na bola e dá um tapa na bola para escanteio, né? Uma ótima defesa do Mamica, hein? Olha lá o gol do Trianon, Lourenço, camiseta número 12, a bola rolada na cobrança do escanteio para trás e ele arrematou de primeira, sem chances para a defesa do goleiro Mamica, fazendo 4 para o Trianon, 0 para a ASF, Adilson.
1: Bonito chute do Lourenço, né? Realmente indefensável pro Mamica, né? Uma jogada de bola parada, numa jogada de escanteio, o Lourenço sozinho chutou cruzado e acaba fazendo um 4-0 aí que deixa a situação da CF quase irreversível, né? Teria que fazer um segundo tempo aí de muita excelência para buscar, e uma coisa que me chama a atenção, o time da casa não tá sentando o resultado, tá? Tá tentando praticamente liquidar a fatura até para começar um planejamento, porque quem vai ter que enfrentar uma longa viagem vai ser o Trianon na semana que vem, né?
0: A exemplo da equipe samborgense,
1: foi Devan,
0: que,
1: né,
0: chegou lá no ginásio por volta de 5 horas da tarde, né?
1: É, pessoal de Devan,
0: bem cansativo, e aí pesa a preparação física, né? 4 para a equipe do Trianon no ginásio municipal Valdemar Frederico Rosenbecker, na cidade de Canguçu. É o primeiro jogo das oitavas de final, já no jogo de mata-mata, o jogo de ida, dia 19, contando com o ginásio com as dependências cheias, a equipe da SF pode tranquilamente vencer no tempo normal e aí empatar na prorrogação, que estará na próxima fase da competição, Campeonato Gaúcho Série Bronze de Futsal, Adilson.
1: Exatamente. Então, para situar o nosso ouvinte aí, não tem saldo de gols, né? Então, uma vitória simples da CF aqui no Cledório da Zambuja leva o jogo para a prorrogação e o empate na prorrogação serve.
0: Vem para a cobrança Nicolas Bonot, que acabou de entrar no jogo, cobrando o lateral, totalmente desviado, mandou lá para o outro lado, e aí lateral para a equipe da ASF. Lá vem Somália, tentava a jogada individual, perdeu a bola, vem contra-ataque da equipe do Trianon, e o Rangel perde outra grande oportunidade de Luciano mandar a bola para a rede, né?
1: Luciano salvou.
0: O Luciano tirando a bola que tinha o endereço certo, Adilson, o caminho do gol, né?
1: O Luciano acabou colocando o pé na jogada ali, senão seria o quinto gol do Trianon. Uma coisa que está me assustando é que a CF conseguiu piorar o seu desempenho, né, no segundo tempo, e o Trianon está jogando mais bola ainda do que jogou no primeiro tempo.
0: Muitas jogadas trabalhadas, jogadas ensaiadas, principalmente nessas cobranças de escanteio do Trianon.
1: Sim, é um time assim que tu vê que taticamente é muito bem organizado pelo seu treinador, assim, tem bastante jogada ensaiada, né? É um time que tu vê assim que as jogadas que são feitas nos treinos acontecem nos jogos.
0: No terceiro gol, não, aliás, no quarto gol foi uma jogada ensaiada onde o Feijão ali trabalhou bem, dá pra ver nitidamente que foi uma jogada muito bem treinada, né?
1: Outro muito bom jogador, não só porque acabou fazendo agora o quarto gol, mas o Lourenço, esse é um bom pivô, hein? Bom jogador, hein? Não é só o quarteto inicial, né? Ele assim, ó, tem bons reservas também, né? Assim,
0: quando... e eles alternam o goleiro, né? Agora está jogando no gol da equipe do Trianon o Vinícius, né?
1: Isto.
0: Agora vem o ataque da equipe sambojense. Luciano tentou arremate do fundo da quadra e a bola passou por toda a extensão da área e foi sair em lateral lá do outro lado da quadra de defesa da equipe do Trianon. 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Cobrança de escanteio para a SF, vem o arremate da esquerda do Diego Frois, desviou na defesa e se perdeu novamente pela linha de fundo. Repeteco do lance anterior, cobrança de escanteio, bola acaba batendo no setor defensivo, que trabalha bem até o momento do Trianon. Bola já cobrada, bola nos pés do Diego Frois, rola a bola ali para o do Assis tentava o arremate e aí a bola voltou para a quadra de defesa da própria SF,
1: né? Uma coisa que o Ian, até porque não é responsabilidade dele, não é o técnico da equipe, né? Ele tá realmente aí como, né, quebrando esse...
0: Colaborando,
1: né, como treinador, é até tá tentando agora sair um pouco mais da área, mas o Somália é realmente muito pouco abastecido, né, meu monte? Um jogador que tá brigando pela artilharia do campeonato, né? Infelizmente os seus companheiros não conseguem abastecer ele com um pouco mais de qualidade. Mas um desses jogadores que potencializava o Somália, que abastecia, era o Tio, né?
0: Era o Tio e o Tio
1: estava de garçom, né?
0: E acabou desestabilizando um pouco o emocional da equipe samborgense, né? O Tio que ainda encontra-se em atendimento lá no hospital na cidade de Canguçu. Agora o escanteio, claro, para mim bateu no ombro do jogador. da equipe do Trianon, né? Sim, um cartão amarelo ali para quem? Alguém reclamou, né?
1: Sim.
0: É para alguém do banco da equipe Samborgense, né? Foi o Ian,
1: treinador,
0: que acabou reclamando e levou o cartão amarelo. Olha a cobrança de escanteio, de rolada a bola para o Diego Frois, arrematou de perna direita e a bola se perdeu pela linha de fundo. Tiro de gol para a equipe do Trianon, que vence pelo placar de 4-0 a SF. Olha o Diego Frois de novo, tentando a luta incansável nas divididas com os adversários. Rolou a bola ali para o Assis. Assis atrasa a bola para o Mamica. Mamica para o Diego Frois, foi derrubado. O árbitro banda dá sequência no lance. Vem de novo o Assis. Divide com o adversário e o
1: esse
0: jogo
1: é o lance
0: não...
1: claro, Belmonte. Assim,
0: não falta.
1: Não, esse é o lance claro, como o pivô não é mal abastecido. Porque ele estava muito bem posicionado para receber o passe agora e o Assis demorou, né, realmente para
0: se dar o tapa na bola.
1: Dar o tapa na hora certa, o Somália ficaria em boas condições para finalizar. E até eu ia ter uma dúvida se o Ian fosse expulso. Como técnico, ele poderia ir num jogo, no outro jogo, como preparador físico, mas eu acho que pode.
0: Pode.
1: A gente viu agora no último jogo do aqui em Samborja, né, contra a equipe Nova Esperança do Sul, né?
0: O
1: treinador foi expulso e foi de preparador físico.
0: De preparador físico.
1: Isto.
0: E o preparador físico assinou como treinador.
1: Sim, as brechas da lei, né?
0: Olha o arremate de longe!
1: Goleiro, hein?
0: Gol do Trianon! A 5 para o Trianon, 0 para a SF.
1: Diego.
0: Agora o arremate do Diego, né?
1: Diego.
0: Um arremate, um chute rasteiro.
1: Ah, dava pro goleiro, muito
0: dava
1: bom.
0: Dava pra pegar, faltou um pouquinho de reflexo para o Mamica e a bola se perdeu. Foi morrer no fundo das redes da goleira da ASF, que perde agora pelo placar de 5-0, Adilson.
1: É, eu. Pelo, assim, ó, pelo placar e pela atuação, já dá pra pensar no jogo da semana que vem. O importante agora era tentar, quem sabe, diminuir um pouco o score, né? Pra não ser uma goleada tão acachapante. Mas, assim, ó, o Juvenil, o próprio Ian, os jogadores aí se reorganizarem, se aglutinarem pro confronto da semana que vem. Porque se mesmo que a equipe do Trianon vá fazer todo esse deslocamento, essa viagem longa aí, tem que jogar mais bola. Não é só viagem, tem que organizar a equipe, uma equipe mais organizada, a gente sabe, a gente viu a primeira fase do time aqui de Samborja, jogou muito bem, tem potencial para crescer, né? Não é essa derrota não tira a equipe da eliminatória, mas pro jogo aqui em Samborja tem que melhorar da água pro vinho, tem que melhorar muito seu desempenho, né? Quem sabe ter o tio na semana que vem, não sabe, né? Se não tiver, organizar a equipe assim, porque é uma atuação assim, muito abaixo do que a gente sabe que a CF pode produzir.
0: Agora, outra vez a bola lançada para o Patrício, pivô da equipe do Trianon, perdeu a bola, Diego Frois saía rápido para o contra-ataque, foi derrubado e a falta foi marcada, pintou o cartão ali para o Patrício, Adilson.
1: É, o Patrício fez uma falta totalmente necessária, né? O Frois estava longe do gol ainda, mas falta clara e... Pressão minha, meu monte, o placar eletrônico tá, ameaçou lá a funcionar.
0: Ameaçou ali no falta com 5 minutos, né? Mas não temos
1: tá congelado
0: aí,
1: ainda, tá congelado.
0: Não temos ainda. Não dá pra confirmar que o placar voltou a funcionar.
1: Não, não tá funcionando.
0: Olha, o Somália tentava lançar o Assis lá na esquerda, o passe não saiu com perfeição e a bola se perdeu ali pela linha de lado. Bola já nos pés do goleiro da equipe do Trianon, sai jogando, a bola sobrou pro Diego Frois e arrematou. Faltou sorte, porque a bola bateu na trave e teimou em não entrar na goleira do Trianon, Adilson.
1: Boa finalização do Frois, agora um pecado, né? Bateu muito bem na bola, a bola explodiu no travessão, quem sabe era um gol aí pra quem sabe descontar o marcador.
0: Lembrando que os cartões amarelos nessa fase foram totalmente zerados, né, Dilson? Então, não há aquela preocupação mais com cartões, principalmente na equipe da ASF.
1: Nesta
0: não teve o Chipango,
1: isso,
0: né? Pelos
1: isso.
0: cartões.
1: Exato. E aliás, tá fazendo falta, tá? Porque o Chipango é um jogador que tem a característica um pouco mais semelhante à do Tio, né? Porque o Chipango, ele, nessa fase da carreira dele, já não é um jogador de tanta velocidade mais, ele é um jogador de mais cadência, né? Como o Tio é. O Luciano é um jogador de mais movimentação, né? Então o Chipango é um jogador que se assemelha ao Tio em relação à característica de jogo.
0: O Somari agora comete uma falta, leva o cartão amarelo e deixa a quadra, né? Somari foi descansar um pouco, vem Rangel, falta pela esquerda, ali na quadra de ataque, dois jogadores formando a barreira, Mamica orientando o setor de defesa da equipe da ASF, e tem uma outra oportunidade aí de criar uma chance de gol a equipe da casa com Rangel. Rolou a bola para o meio da área e acaba afastando o setor de defesa da equipe da ASF, jogando a bola para a quadra adversária, e ela se perdeu lá pela linha de fundo, e a bola está já no momento reposta agora pelo goleiro Vinícius Oreia. A bola sobrou para o Diego Froes, o arremate para o gol, a bola desvia na defesa e se perde pela linha de fundo, escanteio para a equipe da ASF. Vem para a cobrança agora do escanteio lá pela esquerda, bola rolada para o Diego Froes, pisou na bola, olhou o companheiro ao seu lado, rolou a bola para o jogador Assis, e ela se perde pela linha de lado, perde outra oportunidade de fazer uma jogada trabalhada no toque de bola a equipe da ASF, Edilson.
1: Tentou uma jogada um pouco mais elaborada, uma boa finalização agora. Isso sim foi uma boa finalização, ó.
0: Agora, uma boa descida da equipe da ASF e a bola jogada para o gol. Passou muito próximo à trave direita da goleira, defendida pelo Vinícius Zoreia, e se perdeu pela linha de fundo.
1: Tu sabe, meu monte, que pelo placar de 5-0 e já...
0: Merecia o gol, né?
1: Sim, merecia, mas um detalhe, tá? Como já tem cartão amarelo... eu não voltaria mais com o Somália pro jogo, tá? Porque no jogo da semana que vem precisa de gols. E os gols geralmente acontecem com o Somália. Como o jogo já tá praticamente definido, eu não voltaria mais com o Somália, tá?
0: Não dá pra arriscar,
1: não, né? Não dá pra arriscar tu perder esse jogador aí.
0: A equipe da SF tentava sair jogando pro ataque. A bola se perdeu pela ali em lateral, já sai jogando com o Mamica para o Diego Froes. Diego Froes rola a bola ali para o Zoreia. Zoreia para o Diego Froes. A bola rolada lá para a esquerda para o Assis. Tentou driblar o adversário e proporcionou um contra-ataque. Veio o arremate e a bela defesa do Mamica.
1: Bela defesa do Mamica, né? Tô na dúvida, meu monte, pra semana que vem, né? Se vai ser o Bola ou vai ser o Mamica o goleiro titular, né? São dois bons goleiros, mas assim, eu acho que o jogo de hoje, por ser um jogo de mata-mata, assim, ficou cristalino que o Bola realmente é o titular da equipe, né? E fez um bom primeiro tempo, apesar de ter levado 3 gols.
0: Agora, na sequência ali do lance, a quadra é uma quadra pequena, um lance cai, outro lá, né? Agora a bola é jogada pra quadra de ataque da SF, uma falta cometida pela defesa do Trianon e ali com o Patrício, e a cobrança já feita pelo Assis, bola rolada para a esquerda, e de novo com o Assis, pode tocar para o Diego Froes, trabalha com a perna esquerda, dois jogadores a marcá-lo, rolou a bola para o Luciano, arrematou para o gol, desvia na defesa e sobrou fácil para o goleiro Vinícius Oreia fazer a defesa, Dilson.
1: Exatamente, né? Meu irmão, eu vou mandar um abração especial pro pessoal. Sabe quem tá acompanhando a nossa transmissão? Lutero do Carmo. Lutero do Carmo tá acompanhando a nossa transmissão. Um abração pro Lutero aí e principalmente para todos os nossos ouvintes que estão acompanhando essa nossa transmissão aqui na 1260.
0: Pro Lutero ter uma ideia, o ginásio lá me fez lembrar os bons tempos do SESB, né?
1: Sim.
0: Tu joga um lance num lado da quadra, quando vê já tá lá na quadra adversária, sim, né? Bola da SF, trabalhada com o Luciano. Luciano tocou pro Diego Froes, jogou a bola pra quadra de ataque.
1: Bem
0: descontar a equipe são borgense. Zoreia dominou tentou, bateu com categoria, tirou o goleiro da jogada e a bola vai para o fundo da goleira do Trianon. Agora desconta SF, que tem 5 para o Trianon, Adilson.
1: Uma jogada bem trabalhada, né? Uma jogada de pé em pé e o Zoré tava bem posto ali para fazer a finalização, um gol importante. Olha, quase
0: e que na sequência Zoreia por pouco só não fez o gol, porque ele dá um tapa na bola e surgiu um pé de jogador de defesa, o Vini Andrade, tocando a bola para escanteio. E
1: tu vê, Belmonte, é a primeira oportunidade que um dos pivôs da equipe da CF teve assim uma chance clara e foi lá e converteu. Foi um dos pecados da equipe nesta partida, né? Tanto o Zoré quanto o Somário, que são os dois definidores, né? Os dois jogadores responsáveis por fazer os gols, foram um pouco abastecidos, né?
0: Agora sai jogando a equipe do Trianon com o goleiro Zoreia, mas rapidamente a pressão de novo da equipe São Borgense, vem contra-ataque e perde o gol! Inacreditável, uma grande chance de gol, de marcar o segundo gol, desperdiça ali o Luciano, poderia ser o segundo gol da equipe São Borgense, Adilson.
1: Chegou atrás.
0: E aí partir para aquela virada, né?
1: 5-2 já muda de figura, até porque tem muito jogo ainda pela frente. O Luciano chegou atrasado no lance, né? Por poucos segundos atrasado ali. Olha, se tivesse chegado um pouquinho antes na jogada, teria explodido a bola ali, teria explodido bola, goleiro, tudo, teria descontado aí, mas pelo menos já teve a CF já equilibrou um pouco mais as ações do jogo, já não é um domínio tão grande da equipe do Trianon, né? Mas tô gostando da postura, um jogador que entrou bem na partida, não só pelo gol, mas foi o Zoreia, não, pelo bom poder de posicionamento dele.
0: O Ricardo Porto, treinador do Trianon, sentiu a pressão, a reação da equipe samborgense e agora pediu tempo para conversar com seus jogadores, né? E faz algumas mudanças já na equipe do Trianon. Agora já retorna ali com outros jogadores, camiseta número 10 ali, entrando em quadra. Patrício retorna a equipe titular aí do Trianon. Vem o Nicolas, também entrou agora, equipe do Trianon, já com a formação diferente, já não estava gostando da formação tática da sua equipe no momento, o treinador e técnico da equipe, Ricardo Porto. Bola já em andamento, retorna o jogo com o Gordo tocando a bola para o Diego Froes. Vem o jogador cometendo a falta ali, o jogador da equipe do Trianon. A arbitragem manda dar assistência no jogo. O Diego Froes passa.
1: Ficou barato, hein? Ficou barato, meu monte. Era lance para cartão vermelho agora do camisa número 10 da equipe do Trianon, o Cauã, assim, ele deixou o cotovelo na cara
0: na maldade
1: do Diego Froes, assim, o Trianon tá com um resultado, assim, super confortável, né, não precisava ter feito dessa falta totalmente violenta, assim, ó, e uma coisa que me assusta é que o árbitro, o Maurício Reis, ele tava muito bem posicionado no lance, praticamente na frente do lance, e deu só o cartão amarelo, assim, ó, um erro crasso.
0: E era pra expulsão, né?
1: Não, assim, a CF tá melhorando o jogo, tu tem um jogador expulso, tu fica dois minutos com um jogador a menos, muda a conotação da partida.
0: E agora foram ali o próprio pessoal do Trianon, foram lá, levaram água pro Diego Froes, né? E sentiram que houve um exagero do jogador Cauã, que poderia ser expulso, usou o cotovelo ali para atingir o Diego Froes. A bola já está, o árbitro autoriza o reinício de jogo, bola com o Somália. Somália trabalha a bola ali com o camiseta 77, Luciano, é o equipe da SF tentando se encontrar no jogo. Veio arremate pro gol do Gordo, grande defesa do goleiro Zoreia, espalmando para escanteio, Adilson.
1: É boa finalização do Gordo, apesar de ser um chute de longa distância, ele não bateu de peito e pé, né? Tentou tirar do goleiro, bateu de chapa, e o goleiro do Trianon fez uma defesa importante.
0: Agora, cobrança na sequência aí, um lateral para a equipe da SF. Gordo trabalha a bola no setor de defesa. Tem ali no meio o Assis, prefere rolar aqui para o Somália pela direita. Somália trabalhando como um ala, rola a bola de novo para o Gordo. Gordo faz o passe para o Luciano. A equipe da SF tentando se organizar no jogo. Bate a marcação do camiseta 16 ali do Trianon, o Nicolas, tocando a bola para a linha lateral. Vem de novo, cobrança pelo Gordo, rola a bola aqui para o Somália. Somália fez o lançamento para o Zoreia, rematou, jogando, fez o Somália giro de Zoreia, primeira e a bola saindo em lateral. Vem Somália de novo, agora na quadra de ataque, próximo ao escanteio. Quadra de ataque da ACF, bola rolada para o Gordo, arrematou de longe, o goleiro fez a defesa em dois tempos. O Vinícius Oreia, Dilson, cresceu no jogo a equipe da ACF.
1: Isso, e está jogando com uma estratégia diferente, jogando com dois pivôs agora, né?
0: Golaço! É da ASF, Somália! Lançamento pro Somália e ele com uma categoria mandou a bola para as redes. Agora a saída de bola rápida da equipe do Trianon, livre de marcação. Patrício, camiseta número 9, faz o giro e manda para o fundo da goleira, defendida pelo Mamica, para fazer 6 para o Trianon, 2 para a ASF, Adilson.
1: É, dois gols fulminantes, dois gols muito próximos aí, né? O Somália acabou fazendo um gol de calcanhar aí, de costas pro goleiro, só que poucos segundos depois a equipe do Trianon acabou fazendo aí o seu sexto gol. Era, quem sabe, um gol da reação, mas esse sexto gol é a famosa ducha de água fria, né, meu?
0: Quadra pequena, tu não pode dar espaço pro adversário. Sim. Não deu tempo nem da SF comemorar o gol. Saída de bola, um lançamento pro ataque, e aí o Patrício, livre de marcação, só teve o trabalho de, com categoria, mandar a bola para a rede do Amica. Agora já bola nos pés do goleiro Vinícius do Trianon, lançamento para o ataque, não deu em nada, não conseguiu dominar a bola o Cauã e a bola se perde pela lateral. 6 para o Trianon, 2 para a SF, segundo tempo de jogo no ginásio municipal Valdemar Frederico Bozenbecker, na cidade de Canguçu. Lembrando que esse é o jogo de ida, nós teremos o jogo de volta no dia 19 de setembro, às 20 horas, aqui no Cleto Dória de Azambuja. Como a Dilce explicou, não tem saldo de gol, uma vitória simples aqui no Cleto Dória de Azambuja leva o jogo para prorrogação. E como tem melhor campanha, a equipe samborgense poderá empatar na prorrogação, que exatamente passa de fase, Edilson.
1: Exatamente. Então, o torcedor, 4 gols da diferença, e ganhar 1-0 aqui. Se ganhar 1-0 aqui, prorrogação joga pelo empate, tá?
0: Agora vem uma cobrança de falta. Gordo na cobrança. Um jogador na barreira do Trianon. Pode chutar direto pro gol. Quem sabe não desconta a equipe da SF. Gordo bateu! Defendeu o goleiro Vinícius. A bola explodiu no goleiro, né? No, sim, reflexo, o goleiro Vinícius fez a defesa, Dilson.
1: Isso, uma boa finalização. Assim, aí, os dois goleiros do Trianon são bons goleiros, né, Belmonte?
0: Muito bons goleiros, muito bem treinados esses goleiros, hein? E agora a equipe da SF de novo tentando descontar do marcador, a lateral lá pela esquerda, vem pra cobrança, tem Diego Frois aqui na direita, ele recebeu a bola, rematou e nocauteou o adversário, hein?
1: Nocauteou
0: o
1: adversário.
0: O Vinícius Andrade, isso, estava na frente, bem próximo ao Diego, e a bola acabou explodindo no Vinícius Andrade, que cai na quadra. Agora Se levanta, tá recuperado já, Dilson.
1: Isso, né? Mas bateu na, como dizem os antigos, na boca do estômago, né?
0: E que chute, hein? Sim. Tinha a direção do gol, hein? Agora, lateral, o próprio Diego pediu para cobrar. O Rodoboy entrou em quadra pela primeira vez no
1: ginásio.
0: Não é muito quadra tranquila, temperatura boa. Olha o Mamica de goleiro Linha, bola com chute cruzado e a bola desvia na defesa do Trianon. Vem aqui para outro lado de quadra, lateral para a equipe da SF. Vem para a cobrança ali no, na direita, a equipe com o Gordo. E o árbitro fica conversando ali, é claro que o jogador do Trianon não deu o espaço regulamentar para a cobrança do lateral. Vem para a cobrança, o giro para o gol do Zoreia, explode no goleiro e se perde pela linha de fundo, mais uma oportunidade criada pela SF. Vem de novo, cobrança de escanteio, rolada para trás pelo Diego Frois, a bola sobrou para o Gordo, arrematou de primeira, a bola tomou elevação e se perdeu pela linha de fundo. Adilson, tiro de gol para a equipe do Trianon. Olha o contra-ataque agora da equipe da SF, sai o goleiro para fazer a defesa, o Zoreia, boa atuação do Zoreia, hein? Não teve culpa nos gols que a equipe tomou, e olha lá a equipe da SF, pressão total da SF, vem o Diego Frois, fica com a bola, rola a bola para o meio, olha o Diego, pode arrematar para o gol e a bola se perde pela linha de lado, próximo ao escanteio, quadra de ataque, mais uma pressão da equipe Samborgense. Olha o contra-ataque agora na cobrança errada do escanteio, dois jogadores acabam caindo e a falta do Diego Frois marcada pelo árbitro Adilson.
1: É, o Frois que acabou aí fazendo uma falta um pouco arriscada, né? Acabou matando a jogada, mas a sorte é que o árbitro, olha, poderia levar um cartão amarelo, sorte que não foi advertido.
0: Agora, dá para notar, Dilson, que o time da casa, o Trianon, ele não baixa o seu atacante para a defesa, né? O Sim. atacante não retorna nunca, o Feijão, ele fica esperando a bola, faz lembrar os bons tempos que o Nilvio jogava na Seritaqui. O Nilvio jogava sempre pela esquerda, fundo da quadra, ficava esperando, dava o contra-ataque, a bola era jogada pelo goleiro direto para ele, né? E aí foi o que aconteceu, só que o Feijão, ele joga muito bem nessa posição pelo lado direito e cria grandes chances nos contra-ataques para a equipe da casa.
1: É, eu não tive o prazer de ver o Nilvio jogar, mas eu já vi muitas referências sobre o desempenho no futsal dele, né?
0: Grande jogador itaquiense, né? Campeão gaúcho pela Serie Itaqui, o Nilvio, né? E esse jogador aí, o Feijão, me fez lembrar os tempos do Nilvio, hein? Vai para a cobrança o próprio Feijão. Na falta, dois jogadores na barreira, Mamica orientando seus companheiros, o árbitro vai ali próximo aos dois jogadores que estão posicionados próximo à bola, um deles é o Feijão, essa bola pode ser rolada para trás, tem o Vini Andrade, bola rolada para o Vini, arrematou e gol! Gol do Trianon! Bola rolada para trás e aí vem o arremate de primeira do camiseta 26, Vini Andrade, estufando as redes da goleira defendida pelo Mamica, que foi na bola, mas não conseguiu evitar o sétimo gol da equipe do Trianon, Adilson.
1: Na asa, né? Uma falta ensaiada, o jogador o Rangel acabou rolando a bola e o Vini encheu o pé na gaveta, assim, ó, indefensável. Tu pode botar um goleiro da CBF, tu pode botar um goleiro aí de qualquer time de primeira linha da Série Ouro de futsal, da Liga Nacional, que não pega uma bola de casa ali.
0: Quando tu vê a bola já tá na rede.
1: Né? Tu pode botar um goleiro do Magnus ali que tu não pega, assim, indefensável.
0: Agora uma saída ali, tentativa de ataque da ACF com o Luciano, o remate passou para o Somália, arrematou para o gol, chega a defesa do Trianon, com Vini Andrade tocando a bola para a lateral. Agora a equipe de São Borgense com goleiro Linha ali, o Mamica. E tocada a bola para o Mamica, Mamica para o Assis. Assis rola de novo para trás para o Mamica. Tem jogador colocado lá no fundo da quadra, o Somália. Bola rolada para o ataque. E ali não deu em nada. Era a tentativa lá do Luciano, Adilson.
1: É, o Luciano tentou uma jogada, né, uma jogada individual, né, não teve muito êxito, né, mas sabe pra onde que uma estratégia que eu gostei que o Ian fez aí, melhorou a equipe, pelo menos ofensivamente, ó, teve mais um lance perigoso, a jogada de jogar com o Zoreia e com o Somália junto, sabe, é uma boa alternativa, quem sabe até pra semana que vem, já que o time da casa, a associação vai ter que se expor um pouco mais, né.
0: Exatamente, e agora vamos ter que preparar o psicológico da rapaziada, né? 7-2 nesse primeiro jogo, para que não venha causar um impacto no posicionamento, na forma da equipe jogar em casa.
1: Sim, uma coisa assim que eu tô...
0: Agora o adversário, ele vai estranhar as dimensões do Cleto Dória de Zambuja, né?
1: É, a gente não sabe como é que o time visitante vai fazer o seu deslocamento, quanto tempo de antecedência, enfim, né? Só que vai na balança as 10 horas de viagem dentro de uma van, né? A gente não sabe como é que o time adversário vai fazer esse transporte, né?
0: E olha o Lourenço com a chance, o Mamica estava fora do gol, trabalhando como goleiro Linha, agora o Mamica ganha a jogada, faz o lançamento para o Somália, derrubado o Somália e a falta marcada em favor da equipe da Associação São Borgense de Futsal. 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Olha, um tiro livre, vai gordo para a cobrança, tirou do goleiro e também tirou da goleira. Bola passou à esquerda, raspando a trave da goleira defendida pela equipe da casa, a equipe do Trianon, Adilson.
1: É, uma boa oportunidade para descontar o marcador, mas o gordo, que geralmente bate peito de pé, né? Bate firme na bola, tentou tirar do goleiro de chapa, mas tirou demais do goleiro, né? Uma boa chance para tentar descontar, pelo menos, no marcador.
0: E nós, com uma dificuldade, cronômetro só o pessoal da mesa que tem o tempo de jogo, Adilson.
1: É, nós não temos aí a marcação, né?
0: Congelou o placar lá do ginásio municipal Valdemar Frederico Bossenbecker, né? Moisés está fazendo falta até lá em...
1: Não, Moisés está fazendo falta.
0: Em Canguçu, né? Para consertar esses placar aí, hein? Olha, o Mamica estava adiantado, agora sobrada a bola para o Assis, perde grande oportunidade de diminuir o marcador, a equipe da SF no contra-ataque, Edilson.
1: É, o Mamica se aventurando agora como um goleiro Linha, né? Ele tem uma qualidade técnica para fazer esse procedimento aí, mas acaba deixando muitos espaços também, né?
0: Deixa espaços e agora o Mamica saiu de novo para o ataque e conseguiu um lateral para a SF lá pela esquerda. Bola rolada para o Mamica, Mamica para a Somália, um jogador a marcá-lo acabou caindo na quadra, o árbitro entendeu que jogada normal, era o Feijão que acabou derrubando ali o jogador samborgense e apenas a bola saindo em lateral para a equipe do Trianon.
1: É, mas eu acredito, mano, que o jogo já está muito próximo do término já, né?
0: Isso, já se encaminhando para os finais, né? 7 para o Trianon, 2 para a SF, primeiro jogo do mata-mata, oitavas de final, série bronze do Campeonato Gaúcho de Futsal, e agora oportunidade para o São Borja, bola rolada para o ataque, sobrou para o Assis, mandou para o gol da ASF, desconta a Associação Esportiva, Associação Samborgense de Futsal, Luciano manda a bola para o fundo da goleira do Vinícius, que não teve chance de fazer a defesa. Agora 3 para a SF, 7 para o Trianon, Adilson.
1: Detalhe, Belmonte, além do Luciano ter tirado bem do goleiro, que bela assistência do Somália, né? O Somália preparou, fez o pivô, escorou e aí o Luciano sim acabou fazendo o gol para diminuir o marcador.
0: E continua com o goleiro Linha. O Mamica está jogando adiantado. Olha a bola lançada para o Somália. E a defesa acabou fazendo corte. Lateral agora para a SF. Pressão da SF. Mamica. Lançamento para o Somália. Somália toca com a mão na bola. E vai levar o cartão, hein? E o Somália não tinha cartão? Levou o cartão o Somália. Será que ele tem que ver se ele não tinha o cartão, né? Somália leva o cartão amarelo, né? Agora,
1: amarelo.
0: Eu para mim o Somália tinha cartão amarelo. Se levou o cartão, aí acaba.
1: Ou quem sabe não foi colocado na súmula, né?
0: Se não colocaram na súmula, estamos no lucro com a SF não perdendo o jogador, né? Agora, a entrada ali do o Luciano na marcação, o Feijão, a bola rolada aqui para o
1: Vini. Foi expulso, sim, ontem.
0: Foi expulso, né?
1: Foi expulso.
0: 3 jogadores apenas em quadra, 4 jogadores, 3 de linha, a equipe da SF. E tentou o contra-ataque, o arremate do Luciano, do Assis, bela defesa do goleiro Zoreia.
1: Bom chute fora da área. Nós temos que agora verificar, meu monte, não.
0: E agora vai ser a pressão do Trianon, com jogador a mais, rolada a bola.
1: Lorenzo.
0: Gol do Trianon. Lorenzo, camiseta número 12, com jogador a mais. Trabalhar uma bola no setor de ataque, os jogadores do Trianon, e a bola foi rolada para o Lorenzo, que com categoria e personalidade tirou a bola do goleiro Mamica, fazendo 8 para o Trianon, 3 para a SF, Edilson. É
1: exatamente, né? O Lorenzo muito bem posicionado, praticamente dentro do gol, recebeu assistência e acabou fazendo o 8º gol. Entrou o cabelo na equipe aí.
0: Cabelo ganhando uma chance, né? Poderia ser utilizado um pouco antes também o Cabelo, né? Que é um bom jogador na equipe da SF. Olha lá, agora completa a equipe, já com os, olha, mais um contra-ataque, agora vem o contra-ataque da SF, cai na quadra o Luciano, não foi falta ali?
1: Achei falta, hein?
0: Eu também achei falta, a arbitragem mandou dar sequência no lance, e vem a bola ali para o Assis, tentava partir para o ataque, adiantou a bola e se perdeu com a bola pela linha de lado, Adilson.
1: Como diz o Maurício Saraiva, né, da comentarista da Rádio Gaúcha, a partir de agora, já sabe que perdeu o jogo, né, a partir de agora é redução de danos, evitar o placar mais elástico, mas terminou a
0: partida. E o árbitro finalizando o jogo, apitando o árbitro Anderson Machado Rodrigues, com a vitória nesse jogo de ida no ginásio municipal Valdemar Frederico Bossenbecker, Trianon 8, ASF 3, Adilson Ribas, o que podemos projetar para o jogo da volta aqui no Cleto Dória de Zambuja, no dia 19 de setembro, às 20 horas, Adilson?
1: Sabe assim, tu pega o resultado de 5 gols de diferença, realmente diz o que foi a diferença técnica das duas equipes. A equipe do Trianon realmente assim poderia inclusive ter ganhado por um placar bem mais dilatado, né? Se não fosse principalmente as defesas do Bola no primeiro tempo. Sentiu muito, eu reitero o que disse no meu comentário no intervalo da partida, é que o Tio ele fez muita falta pela sua qualidade técnica, né? Um jovem, tem muito vigor físico, né, muita velocidade, drible, e também o impacto emocional de saber que o teu companheiro, né, teve uma, provavelmente uma lesão grave, realmente ficou uma lacuna ali na posição dele. O time melhorou em alguns momentos no segundo tempo e gostei muito quando o Ian...
0: Melhor em quadra, Dilson, concorda com o pessoal, Vini Andrade, camiseta 26.
1: Disparado, melhor em quadra, né, ele é um jogador assim, que consegue ter um poder de marcação e um jogador assim muito forte fisicamente, bate bem na bola, realmente foi o melhor jogador em quadra.
0: Fez o gol mais bonito do jogo,
1: né, uma pancada, uma cobrança de falta. No segundo tempo, em alguns momentos, até a associação melhorou o seu desempenho com a presença de dois pivôs, tanto do Somália quanto do Zoreia. É um jogo para esquecer, esse é um jogo para te pegar, embrulhar e botar na lata do lixo. Mas eu tenho certeza que o Juvenil vai trabalhar muito durante a semana. Vai ser um jogo completamente diferente na semana que vem. Isso eu posso garantir para os nossos ouvintes. Porque, assim, ó, tu botar um grupo de atletas numa van 10 horas para jogar no sul do estado, fisicamente o teu time vai sentir um impacto. E agora vai ser a vez do Trianon sentir esse baque dessa distância, de toda essa quilometragem. Não é desculpa. Tem que melhorar o seu desempenho no confronto da semana que vem, mas o importante, o apoio do torcedor. Sei que tem a Semana Farroupilha, tem baile nos piquetes aí, nas entidades tradicionalistas, mas tem que dar o apoio pro time local, porque um empate elimina o time de São Borja, tá? Então, ó, o time do Trianon vai vir com uma postura defensiva, marcar muito agora no jogo aqui, meia quadra, né, tentar sair na boa, mas a gente sabe que o time da ACF, da associação, jogando aqui em seus domínios, é um time muito forte, tem condições de reverter o quadro, sim, Belmonte.
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0: 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Então, estiveram lado a lado com a Rádio Cultura nesse primeiro de dois jogos, o primeiro lá no ginásio municipal Valdemar Frederico Bossenbecker, em que a equipe da casa fez o dever da casa de vencer pelo placar de 8-3, então Trianon 8-3 para a SF.
1: Agradeço, Belmonte, a tua parceria na transmissão, um abração pro seu Edson também ali pela parte técnica, aos nossos ouvintes, e no meu caso aí volto na segunda-feira aqui no Panorama Esportivo falando dos jogos da dupla, também do jogo da associação aí, para projetar esse confronto de voto, que tenho certeza que tem condições de reverter o quadro. Grande abraço, ótimo final de semana aos ouvintes da 1260.
0: Obrigado, Adilson, a narração Eduardo Belmonte, comentários Adilson Ribas, na mesa de som nosso colega Edson Dutra, nos transmissores a dona Maria Pereira Lima, também na central técnica

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sertaneja comigo com a girl mais doida, mais fora do padrão do seu rádio, Ju Godoy na área. Vem comigo, a partir de agora sim, são as melhores do sertanejo pra você, pra galera do agro. Chega mais aí, viu? Você tem que ser do agro, você tem que gostar de um sertanejo raiz, um clássico, universitário, um modão, viu? Se você não curte, tá na rádio errada, porque agora começa o Vibe, programa 100% sertanejo. E você pode participar mandando seu alô, sua mensagem na roupa de Godoy locutora. Sem mais delongas, bora fazer o esquenta do fim de semana com chapelão e fivela na cintura. João Bosco e Vinícius, retrovisor da vida. O Vibe tá no ar.

0: Fechando assim a primeira porteira do Vibe Sertanejo com Guilherme Benuto. Chorosa. Chora não, amiga sua louca. Borra a maquiagem, você fica com olheiros e fica feia. Não faça isso com você, gata. Daqui a pouquinho eu tô de volta com mais um gato total. Vibe Sertanejo.
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Paulinha Fernandes anunciou primeiras capitais de nova turnê, 30 e poucos anos. Será que ela vai passar pela sua cidade? O Godoy te conta, tá? Após bem sucedida e elogiada performance no rodeio internacional de Barretos, Paula Fernandes acaba de revelar as primeiras capitais de sua nova turnê nacional em um momento que reafirma seu protagonismo na música sertaneja brasileira. São Paulo, Porto Alegre, Curitiba, Recife, Natal, Fortaleza, Florianópolis, Belo Horizonte e Rio de Janeiro integram a primeira fase do roteiro do novo espetáculo concebido a partir do universo de 30 e poucos anos. Audiovisual gravado recentemente pela cantora na Vibra em São Paulo. Novas cidades serão anunciadas posteriormente, ampliando a passagem da turnê pelo país. Então, para você que alguma de que mora em alguma dessas cidades, pode se preparar, porque sim, a Mineirinha de Sete Lagoas vai passar, sim senhor, por Rio de Janeiro, Belo Horizonte, Florianópolis, Fortaleza, Natal, Recife, Curitiba, Porto Alegre e São Paulo. Quase que Gigodó fica sem fôlego. Então, se prepara, viu, pra curtir o sertanejo do bom na voz suave dessa mineirinha, curtiu? Então vamos de música, porque por aqui o Vibe Sertaneja continua trazendo só som bom demais sertanejo pra você. Curtiu o finalzaço de semana, Edson e Hudson? Te troquei pelos bares com Simone Mendes.

assim a gente passa o cadeado em mais uma porteira aqui do Vibe Sertanejo com Kleber e Cauã. Trauma com Cadu Martins. Daqui a pouquinho eu tô de volta com Fernando Sorocaba, Laona Prado, Paula Fernandes e muito mais, meu chuchu.

seguir por aqui com o nosso programa, com notícia, com informação, com música também, né? Sua participação na Arroba de Godoy Locutora, mas também trazendo pra você notícias. Clima, sim, clima com João Gomes esquenta e Ari brinca sobre gravidez. Maria Madalena vem hoje. A influenciadora Ari Mirelli e o marido, né, o cantor João Gomes, aquele que precisava de dengue, agora já tá tendo dengue até demais, né? Ambos de 24 aninhos curtiram e muito a festa de noivado da cantora Paloma Santos, a Loma, que foi pedida em casamento por Ronald Belé na última terça. Os casais usaram as redes sociais para divulgar vários momentos descontraídos da celebração. Em um vídeo no qual Ari e João Gomes aparecem juntos dançando coladinhos, Loma brincou: Maria Madalena vem hoje, disse ela, fazendo referência a uma terceira gravidez de Ari, que já é mãe de dois meninos, Jorge de 2 anos e Joaquim de 1. A própria Ari compartilhou o vídeo e concordou: Madá está liberada. Eles já demonstraram a vontade, né, de ter mais filhos. Coragem, mas, né, pra quem tem bom dinheiro, né, tá tudo certo. Loma e Belé ficaram noivos mais cedo e a novidade foi compartilhada pelos dois na web. Noiva do homem que eu escolheria mil vezes, escreveu ela na legenda do vídeo publicado no Instagram, emocionada em uma praia onde foi pedida em casamento. Ê, minha filha, a gente tem que acreditar no casamento, né, gente? Tem gente que às vezes ainda tem um pouco de sanidade mental e foge enquanto é tempo. Já outras pessoas não, nem, ai, vai lá, não sabe o que é sanidade mais, só voltar de casa. Brincadeiras à parte. Gil Godoy hoje tá terrível com essa língua comprida. Tô até tropeçando na minha própria língua. Melhor tocar música, né? Ah, dona Arimirelli e João Gomes fazendo mais filhos para o mundo. Ai, depois desse momento, né? Vamos popularizar ainda mais o planetinha. A gente segue por aqui com Vibe Sertaneja.

0: Pra você que já tá aí, né? Tomando água que passarinho não bebe. Meu Deus, vá devagar com dor, viu? Vá devagar, viu? E curte o som de Israel e Rodolfo, 3 versões. E depois que você bebe, você fica 1, 2, 3 ou 4 versões de si mesmo. Conta aí pra mim que eu quero saber.
1: Vai,
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abrindo as portas do nosso boteco aqui no Vibe Sertanejo. Depois do som de Gian e Giovanni, Tentativas, a gente traz pra você aqui um petisco super fácil, barato, que você não vai arrumar aquela sujeirada também na cozinha. É, unir petisco e comida saudável na mesma frase é bom demais, né? Então hoje, Diogo Dói te ensina a fazer batata doce, sabe onde? Na airfryer. Tipo um chip de batata doce, sabe? O que você vai precisar? Uma batata doce apenas. Sal, páprica defumada, chimichurri a gosto, azeite a gosto, tá bom? Como é que você vai fazer? Ah, você vai precisar de uma panela, de uma frigideira. Mentira. Reúna os ingredientes da batata doce na airfryer. Em uma panela, com água fervente, cozinha a batata doce rapidamente, por cerca de 6 minutinhos só, tá? Não deixe ficar molengo, não. É só pra dar uma quebrada naquela firmeza dela. Depois, você vai cortar em rodelas ou palitos finos. Quanto mais fino, mais crocante vai ficar e sequinha a sua batata, tá? E vai ficar delícia. Tempere com sal, a páprica, o chimichurri e um fio de azeite. Misture bem para o tempero pegar em todas as batatas. Leve para assar na airfryer a 180 graus por cerca de 12 minutinhos, só até ficar bem douradinha. Lembrando que se você cortou bem fininha a sua batata, o tempo na fritadeira será menor, tá? Por isso, fique de olho para não queimar e ficar preta e lascou, vai virar um outro tipo de petisco. Sirva com o seu molinho preferido que você gosta, um molinho parmesão, um molinho de queijo, um molinho de mostarda. E bom apetite! Por favor, convide de Godoy para comer com você, para tomar com aquele vinhozinho. Gente, petisco saudável, leve, que você não vai aprontar aquela sujeirada na sua cozinha, e barato, só aqui no Vibe Sertanejo, no Boteco da Ju, que já tá fechando as portas por aqui, né? Porque a nossa programação normal continua pra você com o Joneta e Frederico, galera do Boteco!

0: assim lacramos mais um bloquinho aqui do Vibe com Rio Negro e Solimões. Saudade pulou no peito. Ah, meu Deus do céu. Pra você que tá aí morrendo de saudade, manda mensagem pra ela, manda mensagem pra ele. Deixa de orgulho, deixa de, né? Coração duro, a vida é um sopro. Aproveita enquanto você atenta, meu filho.
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por aqui trazendo mais notícia e informação pra você, falando de Maiara e Maraísa, que trocam cidade por vida no campo e mansão com ele, ponto, academia e piscina de borda infinita. Se você pudesse, você também iria, amigo Saluca? Claro, né? Maiara e Maraísa decidiram deixar a rotina da cidade para investir em uma mansão em Mairink, no interior de São Paulo. A dupla, que já possui um imóvel em Goiânia, não podia perder a cantoria, mostrou pela primeira vez detalhes da nova propriedade durante uma visita do programa Em Família da TV Globo, apresentado por Eliana. Não adianta, gente, programa como esse você não vai achar. Não uma locutora tão zoeira quanto eu. A casa foi escolhida pelas irmãs tanto pela possibilidade de ter uma rotina mais tranquila, quanto pela localização. Com uma agenda de compromissos em diferentes cidades brasileiras, Maiara e Maraísa explicaram que a região também facilita a logística de trabalho, já que elas costumam desembarcar nas proximidades de Mairink. Como é que é o imóvel? Eu te conto. Piscina de borda infinita, rede suspensa, ele ponto, academia. A área interna tem varandas amplas de vidro e ambientes integrados com sala, cozinha, em conceito aberto, né? Além de pé direito. O esquerdo não foi. A propriedade também está cercada por uma área de floresta arborizada que oferece vista para o fundo da cidade. A combinação entre a estrutura da mansão e o entorno natural foi apresentada pelas irmãs durante a visita ao imóvel. Que chiquetosas, hein? Quem pode, pode. Quem não pode, continua morando aí no seu quarto e sala, na sua kitnet, que é o que você dá conta de pagar.

0: Yasmin Santos, para, pensa e volta com Marília Mendonça. Para, pensa, pensa de novo, pensa outra vez, pensa mais um pouco, viu? Porque pra voltar, só se valer a pena, viu?
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Henrique, trazendo mais notícia pra você. Tá chique, viu? Tour por nova mansão 17 Camargo e Graciele Lacerda revela bar e banheiro com carinha de spa. Ô, gente, o povo agora decidiu só ter mansão, né? Só mansão. Zezé de Camargo e Graciele, de 45 anos, logo vão estrear sua mansão na Chapada dos Guimarães, no Mato Grosso. A propriedade segue em obras, mas a arquiteta Ilana Santiago compartilhou em seu Instagram alguns detalhes da construção e mostrou fotos de como os cômodos vão ficar depois de prontos. O vídeo compartilhado no fim de semana foi curtido pela Musa Fitness. Pois e confere o vídeo você também, porque parece aquelas casas lá de Los Angeles, sabe? Nossa, super chiquetosa. Eu já ouvi falar que o Zezé de Camargo, ele tem, se eu não me engano, um prédio. Só um prédio, acho que é isso mesmo. Em Vila Velha, no Espírito Santo. Ele tem um imóvel por lá, chiquetoso também. O cara tá aí, né? Só comprando, quem pode, pode, né? Quem não pode, não compra, ou então se comprar, vai ficar devendo. Dá uma conferida em como que vai ficar a casa deles nas redes sociais. Só o hall do segundo andar dá acesso à suíte master. E tem closet, banheiro com carinha de spa, viu? E jardim com claraboia para entrada de luz natural, que destaca o paisagismo. Ei, meu Deus, que sonho de consumo, só que não, imagina limpar isso tudo. Melhor casinha pequena, meu, melhor casinha pequena. Vamos de música, o vibe continua por aqui, sim, deixando seu final de semana mais feliz com Ready Sozinha.

Feliz dia assim com o Cowgirl. Daqui a pouquinho eu tô de volta com o Hugo, Pena e Gabriel, Country Beat, Danilo e Davi, Nayara Azevedo. Oh, final de semana que tá bom demais aqui no Vibe Sertanejo. Aumenta o volume.

0: Maria Fonseca reflete sobre machismo. Quando um homem é ambicioso, é visto como determinado. Não sei, depende do ângulo. Ambicioso demais, pra mim é ambicioso e ponto. Não te falei. Virgínia Fonseca, de 27 anos, refletiu sobre o machismo. Que vai ter de homem jogando sapato na minha cabeça. Sobre machismo e a diferença de tratamento entre homens e mulheres ao falar sobre sua trajetória profissional. Em entrevista a Ken, a influenciadora dona de uma base de mais de 56 milhões de fãs, refletiu que mulheres que crescem e passam a ocupar novos espaços ainda são submetidas a uma cobrança diferente. Com certeza, eu acho que toda mulher que cresce sente isso em algum momento. Às vezes, quando um homem é ambicioso, ele é visto como determinado. Quando uma mulher é ambiciosa, muitas vezes tenta colocar outro nome nisso, diz ela, que se tornou empresária há 5 anos. É, Virgínia Fonseca, hein? A namorada de Vini Júnior também contou que aprendeu com o tempo e a exposição a não gastar energia tentando provar que merece estar onde chegou. Se você ficar tentando provar o tempo todo que merece estar naquele lugar, você perde energia que deveria estar usando para construir. Então hoje eu prefiro fazer. Resultado responde a muita coisa e para ter resultado precisa ter coragem. A influenciadora se tornou sócia de Samara Pink e uma das principais figuras à frente da We Pink. Se eu tivesse tomado minhas decisões pensando no que os outros iam achar, eu não teria feito nem metade do que fiz. Sempre vai ter alguém dizendo que não vai dar certo, que não é a hora, que você está indo longe demais ou que aquilo não combina com você. É um bate-papo e tanto, viu? Pra você que é fã de Vivíbora, confira aí o bate-papo do site, tá? Porque enquanto isso, por aqui o vibe continua e eu encerro por aqui o meu novelo de lã. Hugo Pena e Gabriel Estrela.
1: Vocês conhecem essa?

Obrigado, aqui na última porteira do Vibe. Vou ficando por aqui, agradecendo demais a sua companhia. Você que curtiu em volume máximo, Nayara Azevedo, Talismã Pedindo de Amor. É o famoso pupurri pra encerrar super bem a nossa programação. Bom finalzaço de semana pra você, viu? Beba com juízo, beba com moderação, não seja um mala da rodada. Fechado, te encontro no próximo Vibe com meu chapéu e a fivela na cintura. Aquele beijo salado. Tchau!

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0: Sertanejo. Jimmy Strong aqui na Caiçara. E o Gorius, I Feel Good. Essa aqui é do ano de 1966. E esse é conhecido como o Rei do Soul.
1: Soul funk, né? Soul funk, início do funk, né,
0: velho? É isso mesmo,
1: né? O pai do funk, ele foi o pai do funk.
0: Agora vem chegando o nosso momento romântico, o nosso momento Caiçara Confidencial. Essa

0: Araújo. Eric Clapton aqui na Caiçara, Tears in Heaven. Essa música do ano de 1991.
1: Eu emocionei agora.
0: Nosso momento romântico, nosso momento Caiçara Confidencial, fechando por aqui os nossos embalos de sábado à noite.
1: Já fechou, né? Já fechou.
0: Fechando por hoje, prometendo voltar sábado que vem. Te espero por aqui, Gê.
1: Obrigado, André. Obrigado, Geraldo. Até.
0: E em seguidinha aqui na Caiçara, tem o Bailão da Caiçara. Segura aí. Um bom final de semana pra você. Esquece não, hein? No Rádio Caiçara sempre.
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0: Atlante. Bailão na Caiçara já chegou ao final e foi muito bom contar com a sua companhia nessa madrugada. Ó, mas se liga na programação da Rádio Caiçara porque tem muita coisa boa vindo por aí.
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1: Boa noite pra você na estrada, no trabalho, em casa, receba aí o nosso abraço, tá bom? Pra você que tá ouvindo a Rádio Caiçara, muito obrigado aí pela companhia e que você tenha uma madrugada de muita tranquilidade. Pode dar volume no rádio, porque aqui você ouve só as melhores músicas de todos os tempos. É a

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1: Muito obrigado aí pela audiência, pelo carinho aqui na Rádio Caiçara e seguimos juntos nessa madrugada, colocando muita música boa, desejando muita paz para você e também para sua família neste domingo. Obrigado aí pela audiência na Rádio Caiçara.

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1: Você está ouvindo o Show da Madrugada aqui na Rádio Caiçara, nesse domingo. Obrigado aí pela audiência. E a vida, ela é feita de recomeços, que essa madrugada aí renove a sua força, que um novo dia chegue aí trazendo boas notícias. Estamos juntos aí na Caiçara, Show da Madrugada.

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1: Carlos Roberto te fazendo companhia aqui na Rádio Caiçara, e que esta noite seja aí de calma, serenidade, esperança, e continue com a gente. Tenha uma excelente madrugada na companhia da Rádio Caiçara.

Roberto. Oi, Caissara, boa noite aí pra você. Muito obrigado aí pela audiência. Olha só, nunca desista aí dos seus sonhos. Cada novo dia traz uma oportunidade diferente. E que esta madrugada, no seu trabalho, na sua casa, na sua vida, seja leve e também cheia de pensamentos bons. E muito obrigado aí pelo carinho, muito obrigado aí pela audiência. Bom domingo aí pra você.

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1: Vocês estão ouvindo a Rádio Caiçara. Grande abraço aí para você, para quem tá trabalhando, para quem ligou o rádio agora. Seja sempre bem-vindo aí ao som da Rádio Caiçara, tá?

Oi, Caissara, boa noite pra você, grande abraço, obrigado aí pela audiência. Ó, não importa como foi seu dia, o importante mesmo é você acreditar que amanhã vai ser melhor ainda. Excelente madrugada com Carlos Roberto, aqui na Rádio Caissara, só as melhores músicas.

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1: Oi, Caiçara, grande abraço aí para você que tá descansando. Isso aí, o descanso também faz parte da caminhada. E que esta madrugada aí te traga paz ao seu coração, um novo ânimo para esse dia que tá chegando, para esse domingo. Obrigado aí pela audiência. Pode dar o volume aí na Caiçara.

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1: Para você ouvindo aí a Rádio Caiçara, é, o relógio avança, a madrugada segue e nós continuamos aqui do seu lado. Muito obrigado aí pela audiência. Desejamos tudo, tudo, tudo de bom aí para você. Muito obrigado aí pela audiência e pela companhia. Bom, 8 da manhã, Zezé Maravilha coloca no ar aí o programa Show da Manhã na Rádio Caiçara. Excelente domingo, grande abraço. Obrigado aí pela audiência.

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1: Amigo caminhoneiro, amigo motorista de táxi, amigo motorista de aplicativo, obrigado aí pela companhia, tá? A nossa mensagem para você é simples: siga em frente, um passo de cada vez, porque dias melhores sempre chegam. Obrigado aí pela audiência, aqui Rádio Caiçara, bom domingo.
2: Meus amigos, se nesse momento algum de vocês me perguntasse onde estão os meus passos, eu não saberia dizer. Mas em nome de Deus, eu agradeço e peço que cada fã, cada amigo, cada irmão que dê um passo por mim, porque eu não sei onde estão os meus passos.

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bom dia, né, companheiro Edson Dutra. É, eu estou hoje. Domingo passado eu não estive aqui, né, mas domingo não era o senhor que estava na mesa aí. É, domingo passou. Estava de a pé, escapou meu petiço da sogra, tá? Fiquei a pé. É, escapou. Deixei na sogra e... Não sei se foi malatada a estaca ali, escapou, né? É. Fiquei a pé, daí não fiz. Fiquei com medo dos bichos. Não vi, né? Seu Edson Dutra hoje. É alvorada pompeando esse programa, porque é domingueiro, né? É só nos domingos a partir das 5h30 até 7h30. 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São as firmas aí que ficaram com vocês até as 7h30 da manhã, tá? Agora nós já temos aqui o que? 5h35. Cavadinho, 5h35, 10 graus a temperatura aqui nos estúdios da Rádio Cultura, tá? Certo? Tá 10 graus, pessoal, aqui nos estúdios, aí fora, não sei. E agora eu convido o seu Edson Dutra aí para abrir a porteira na Invernada da Grande Música, e vamos abrir o programa de hoje com a primeira música, o Adela Bertucci. A segunda é o Walter Moraes e a terceira com o Telmo de Lima Freitas.

Alvorada Pampiana, pessoal, é um programa domingueiro. 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Não é mais aquele que eu dei.

anteriormente para vocês. Agora é 9 9 9 11 8 7 8 7, tá? A partir das 8 horas pode ligar que eu não devo te atender, certo, Bruno? Vamos botar a música, né, companheiro Edson? Vem chegando quem? Aqui tem um pedido aqui, parece que é de um ouvinte que está ligado na Rádio Cultura. Gildo de Freitas. Depois a segunda música é com o amigo Souza. E a terceira com Mano Lima.

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Vamos botar música, né, companheiro Edson? Quem é que vem chegando? Marinês Siqueira? A segunda música com Alma Musiqueira e a terceira com Adair?

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isso aí, seu Edson. Agora são o quê? 6 horas e 22 minutos, gente. 6h22, 10 graus. É, 10 a temperatura. Vamos botar a música, né? Vem chegando aí o Baitaca, depois o Senair Maicá. E a terceira música é Baile de Fronteira.

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Isso. 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Certo? É. O que agora são 7, aliás, 6:35, 10 graus ainda a temperatura de outro. Vamos botar a música aí pro pessoal. Vou oferecer essa primeira, eu vou oferecer para o açougueiro lá do açougue do mercado Prenda, tá? Carlinhos Albuquerque. A segunda com a Berenice Zambuja e a terceira com César Oliveira.

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Vou botar a música, né, seu Edson? 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Vamos botar a música, né, seu Edson Dutra? É Celso Souza, a segunda com o Beto Pires e a terceira com o Senair. Não, com César Lindemeyer, não é isso? A terceira música, César Lindemeyer.

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0: 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Pode desmanchar com o terreno, não, irmão. O terreno é de 12 por 30, tá? Tem um poço que é uma beleza ali. Tá? Poço de balde. Terreno é de 12 por 30 de fundo, lá na Vila Goulart. Seu José, é, vamos vender essa casa aí agora. É uma casa lá na Vila, perto de colégio, ali, a rua Calçada, né? É sete peças a casa, as quatro são de tijolo na frente. E aí mais três de tábua, mas pode desmanchar. E continuar de material, porque o terreno tem espaço no terreno, tá? Tá legalizado, tá tudo pago, né? Prefeitura. É só tu me procurar que eu te levo lá pra mostrar, cara, lá na Vila Goulart, meu. Certo? Vamos botar a música então pra vocês aí. Essa aqui é pros açougueiros lá do açougue Mini Mercado Prenda. Agora já são 7h10, 7h12. Esta hora já estamos lavando a cara. Um deles eu te garanto. Porca véia pra ti, tá? Depois João Luiz Correia, terceiro com Márcio Correia.

costuma ir a bailanta do Retoço, né? Que é, já são 7h24, já acho. É 7h24, hein? É, temos aí com 10 graus ainda, mantendo a temperatura. 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

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São firmas aí que apoiam o programa Recordar e Viver. Desejo um excelente final de semana para todos, tá? Agradeço a audiência e a paciência de vocês, tá? Neste sábado, hoje, dia 13 de setembro, né? Hoje é a abertura da Semana Farroupilha, acho que a chama deve chegar ontem já, mas é 13 hoje, tá certo? Eu acho que a abertura seria hoje, não sei, tem entidades aí que desde ontem estão festejando, tá? Fiquem aí com as últimas músicas, né, seu Edson? É Jorge de Freitas, a segunda com o Marlon Siqueira e a terceira com os Mateadores. E até domingo, se for da vontade.

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0: Bom dia, amigo ouvinte, que bom é ter você na nossa companhia nesta manhã de domingo 13 de setembro. Este é o programa Hora Luterana e temos a grata alegria em apresentar para você hoje uma mensagem sobre o tema Perdoar é uma escolha nossa. E o nosso texto bíblico está registrado no livro do evangelista Mateus, no capítulo 18, versículos 21 e 22. Então Pedro, aproximando-se dele, Jesus, disse: Senhor, até quantas vezes pecará meu irmão contra mim e eu lhe perdoarei? Até sete vezes? Jesus lhe disse: não te digo que até sete, mas até 70 vezes 7. Amável ouvinte, o nosso texto de hoje começa com Pedro perguntando a Jesus quantas vezes ele deveria perdoar alguém. E essa é uma pergunta que toda pessoa cristã já fez um dia. Sim, quando um colega de trabalho espalha fofocas sobre você e depois pede desculpas, claro, você o perdoa. Na segunda vez, você também o perdoa. Na terceira, você já não tem tanta certeza de que vai perdoá-lo. Um parente pede seu carro emprestado e o bate no dia do aniversário do seu filho. E você diz que não tem problema. Daí, na véspera de Natal, ele faz a mesma coisa. E você diz: calma, desta vez não tem problema. Então, ele pede o carro emprestado de novo e bate. E aí? Provavelmente o limite de perdão para ele já está esgotado. Então, Pedro pergunta a Jesus qual deveria ser o limite legal para o perdão. 7 vezes? A prática comum entre os judeus era de 3 faltas. Então Pedro pensou que estava sendo generoso. Mas Jesus o surpreende. Não 7 vezes, Pedro, mas 70 vezes 7. Em outro evangelho, Jesus diz 70 vezes 7. E antes que você faça as contas, Jesus não estava estabelecendo o limite de 490 vezes. Jesus estava dizendo, na verdade, não há limite para o nosso perdão. E Jesus contou a Pedro a parábola de um proprietário de terras a quem um de seus trabalhadores ou empregados devia 10 mil talentos, ou seja, cerca de 650 milhões de reais. Como era comum na época, quando o empregado não podia pagar a conta, o proprietário, o patrão, o mandava para a prisão. Mas esse empregado tinha esposa e filhos. Então, prostrou-se com o rosto em terra e implorou ao seu senhor por paciência. E o senhor o deixou ir. Na verdade, não lhe ofereceu paciência, mas perdoou toda a dívida. Ao sair da casa do seu patrão, aquele mesmo empregado encontrou um amigo que lhe devia 100 dinares, ou seja, cerca de 250 reais. Agarrou-o pelo pescoço e começou a apertar, dizendo: pague, seu ladrão preguiçoso, pague o que você me deve. E quando o homem implorou por paciência, o empregado mau o mandou jogar na prisão. Impressionante, não é mesmo? Aquele que tinha uma dívida impagável foi muito lhe perdoado. Mas ele se recusou a perdoar a dívida de quem lhe devia bem pouco. Mesmo tendo sido agraciado com um grande perdão, ele se recusou a perdoar a um amigo que lhe devia uma bagatela. Bem, a notícia chegou ao patrão daquele que não perdoou. Seu patrão o chamou de volta ao seu escritório e disse: "Eu te perdoei esta grande dívida e você não quis perdoar nenhuma dívida pequena? Para a prisão." E Jesus concluiu a parábola dizendo: "Assim também fará meu Pai Celestial a vocês, se cada um de vocês não perdoar seu irmão ou irmã e fazê-lo de coração." Essas foram as duras palavras de Jesus, que, embora tenhamos sido perdoados de pecado após pecado pela morte dele na cruz, cada um de nós será responsabilizado por esses pecados cometidos se não perdoarmos uns aos outros. Devemos a Deus os 650 milhões de reais. Essa é a penalidade pelos nossos pecados. E qualquer coisa que possamos perdoar nesta terra parece insignificante em comparação. Esse é o significado da parábola que Jesus contou. Na verdade, isto soa duro porque as feridas, os insultos e as violações que você e eu sofremos nesta vida não parecem insignificantes. E sabemos que todo mundo acha que perdoar é uma boa ideia até que tenha algo sério que ele precisa perdoar. Conhecemos nossas histórias. Vez que outra, falamos como nossos corações foram partidos pela infidelidade, por palavras brutais e por atos cruéis. Falamos como fomos enganados e perdemos centenas de reais no negócio. Falamos como fomos tratados injustamente por um patrão. Falamos como sofremos abusos físicos e emocionais. Nós não conseguimos ou não queremos perdoar. Essa tem sido a nossa história por anos, por décadas, por gerações. E nós carregamos esse fardo pela vida como uma bola de ferro presa ao pescoço, arrastando-a pela vida. As feridas se transformam em raiva, depois em amargura e, por fim, em justa indignação. Carregar esse ressentimento nos afeta física e emocionalmente, afeta a dinâmica familiar e não há alívio à vista. Mas, mesmo assim, nos apegamos a ele. A palavra grega para perdão significa despachar ou, literalmente, deixar ir embora. Isso sugere que o perdão é uma escolha. Não é algo que simplesmente acontece com o tempo. Não desaparece se ignorarmos a dor. O perdão é uma decisão consciente da pessoa ofendida de deixar a situação para trás. Pode nunca haver uma reconciliação entre as partes. Pode não haver um reencontro milagroso com abraços e lágrimas. Aliás, a pessoa que você escolhe perdoar pode nunca saber que você o fez. Ela pode até já ter falecido. Mas você saberá claramente se você a perdoou ou não. Você sentirá o peso de uma dívida sendo retirado dos seus ombros quando escolher não carregá-lo mais. Quando você perdoa alguém, você não o faz para o benefício deles. Você perdoa as pessoas que erram contra você para o seu próprio benefício. Que Deus nos abençoe. Oremos diante da cruz. Amado Salvador Jesus, perdoa nossas ofensas e ensina-nos a sermos misericordiosos em relação ao próximo que precisa do nosso perdão. Em teu santo nome, amém.
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2: Hoje eu quero te contar uma história de verdade. Eu vou chamar ela de Dona Maria. A Dona Maria é dona de casa. Cuidou da casa, criou os filhos. E um dia alguém contou para ela que existe uma forma da dona de casa contribuir para o INSS pagando somente 5%. 5% é pouco, é acessível e foi exatamente o que ela fez. Ela achou ótimo, começou a pagar todo mês certinho, por anos e anos. E ela dormia tranquila, porque na cabeça dela, aquilo era a aposentadoria dela sendo construída. Aí chegou a hora de pedir, e ela ouviu, sabe o quê? Um não. Sabe por quê? Porque essa contribuição de 5% tem condições especiais, e ninguém tinha explicado quais eram. A primeira, a família precisa estar inscrita no CadÚnico, aquele cadastro de programas sociais. E não basta estar inscrita uma única vez. Esse cadastro tem que ser atualizado a cada 2 anos. Só que a Dona Maria fez o cadastro lá atrás, lá no começo, e nunca mais voltou. Ninguém disse para ela que ela precisava fazer isso. E a segunda condição, essa guia pega ainda mais gente. Para pagar os 5%, você não pode ter renda própria. Eu disse nenhuma renda, nenhuma mesmo. Um aluguelzinho, um trabalho eventual, uma renda pequena que pode ser de um bolo, venda de guardanapo, enfim, qualquer renda já derruba. Então imagina a cena, Dona Maria pagou aqueles anos todos com sacrifício, achando que estava tudo certo. E na hora de contar, aqueles períodos não valeram. O que foi possível fazer? Complementar a diferença daqueles períodos com os acréscimos, ou seja, ela vai pagar de novo o que ela já achava que tinha pago. Eu conto essa história porque a Dona Maria não fez nada de errado, ela pagou, ela fez a parte dela, ela quis se cuidar, só que faltou uma frase para ela lá no começo. Se você paga os 5% ou conhece alguém que paga dessa forma, faz esse favor hoje, confere quando foi a última atualização do CadÚnico e se essa pessoa realmente não tem renda. Por quê? Quem conhece os seus direitos protege a própria história. E amanhã eu respondo, sou MEI, o DAS já é o meu INSS? Te espero lá.
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1: Eis que Deus é a minha salvação. Eu confiarei e não temerei, porque o Senhor Jeová é a minha força e o meu cântico, e se tornou a minha salvação. Cantai ao Senhor, porque fez coisas grandiosas. Saiba-se isso em toda a terra. Com esse texto da Bíblia Sagrada e esta característica musical, como acontece todos os domingos neste horário e por essa emissora, está no ar e no seu lar mais um programa, esse que é órgão de divulgação da Igreja Evangélica Assembleia de Deus no município de São Borja, cujo pastor presidente responsável por esse campo de trabalho é o pastor Sidney da Silva. Direção desta do pastor Ossir Caetano Chaves. A apresentação dos seus irmãos em Cristo, Carlos Augusto Chaves, e do evangelista Carlos Jocely Caetano Chaves. Agradecidos a Deus por mais esta oportunidade, por mais esse dia que Ele nos concede, um domingo já com sol radiante, um domingo frio no amanhecer, temperatura nesse momento 11 graus na cidade de São Borja. E agradecidos a Deus por já podermos estar aqui nos estúdios da Rádio Cultura M1260 de São Borja para levarmos ao ar mais uma edição do programa Boas Novas nesse dia 13 do mês de setembro do ano de 2026. Queremos saudar em primeiro lugar o nosso pastor presidente, pastor Sidney da Silva, juntamente com seus familiares, e em nome do pastor Sidney, saudar os demais pastores do campo, evangelistas, presbíteros, diáconos, auxiliares, saudarmos a todos os dirigentes de congregação, aos dirigentes de departamentos da nossa igreja, a todos aqueles que trabalham para o bom andamento da obra do Senhor em nossa cidade. Queremos abraçar e saudar a todos os membros da Igreja Evangélica Assembleia de Deus, em especial aqueles que já estão conosco na audição desta programação. Quero abraçar e saudar os amigos, as amigas, irmãos e irmãs de outras denominações religiosas que estão sempre a nos dar a audiência aqui com esse horário, estão sempre a

0: ligados nesse programa, que você possa ter uma bênção de Deus na tua vida, juntamente com seus familiares nesse dia. Saudar os ouvintes da cidade, os ouvintes do interior do município, que estão trabalhando já desde cedo, aproveitando aí a janela que o tempo está propiciando, estão na planta do arroz fortemente, na cidade de Samborja também, no município, os vizinhos da nossa cidade, como o irmão Paulo César, que já cedo me mandou um áudio, está trabalhando ali na Grande União, em Uporã, ouvindo o programa. Que Deus venha abençoar o trabalho de todos vocês aí no interior do município e possam ter um domingo abençoado, que possa render a planta, render o trabalho que você esteja fazendo aí nas chácaras, granjas e fazendas. Este é o nosso desejo. Abraçar e saudar os amigos internautas, aqueles que nos ouvem perto aqui de Samborja, aquele que nos ouve longe, em outros estados, em outras cidades, mas estão sempre ligadinhos no programa Boas Novas. O meu abraço, a minha saudação. Dom Carlos Jocely, também quero saudar nesse momento, já está aqui conosco, está à tua disposição. 3431-2244, 3431-5469. Vá ligando, irmão Carlos, vai atender e vai divulgar a tua solicitação. Edson Dutra trabalhando conosco nesse domingo ali na técnica de som. Um abraço, amigo Edson, nesse domingo aqui conosco. Paz do Senhor, irmão Carlos Jocely.
1: Paz do Senhor, irmão Carlos Augusto. Minha saudação ao nosso pastor presidente, pastor Sidney, Marlene, demais familiares, demais pastores, obreiros da Igreja Evangélica Assembleia de Deus, milhares de ouvintes que sempre estão na audiência dessa programação Boas Novas, também o Edson na técnica de som, que Deus abençoe, e nossos familiares no lar, que tenham um domingo abençoado com as mais ricas bênçãos de Deus em suas vidas.
0: Muito bem, vamos de imediato ouvir a primeira página musical do programa de hoje, quando são 8:06. Vamos ouvir com Eli e Elianai, Fé que Move o Coração de Deus.

0: 8:11, 8:11, ouvimos aí na abertura do programa A Fé que Move o Coração de Deus. Ricardo Betim, na escuta do programa com a sua esposa, já está lidando, já na iniciando os preparativos para o almoço, né? Com a carne no forno aí do fogão a lenha, bem na calma, né, Ricardo? Fica muito bom. Um abraço então para o Ricardo e sua esposa lá em Rincão de São Ramão. Abraço também para o amigo Otaviano, lá no Rincão de Santana, está na audiência do programa. Deus te abençoe, Otaviano, juntamente com tua família. Vai um abraço também para o Mauir Chaves, a Cláudia, a irmã Alfa, o Beto, a Tânia, estão aí todos reunidos na cidade de São Borja. Ontem comemoraram juntos o aniversário da irmã Alfa Chaves. Estão nesse momento ali na casa da irmã Alfa, escutando o programa. Vai nosso abraço a todos. Que Deus abençoe a irmã Alfa. Essa data se repita por muitos anos, irmã Alfa. E que Deus abençoe ricamente a sua vida, juntamente todos os familiares. Um abraço lá no Itaqui, divisa com Alegrete, né? Tuparaí, o Luciano, também o Kiko, estão trabalhando, estão com o rádio ligado no trator, ouvindo o programa. Um abraço a todos eles, como já disse, bom trabalho para todos hoje que estão lidando aí no interior, nas plantas, né? E também na lavoura de arroz aí, também muitos plantando milho e cuidando aí das lavouras, das plantas. Nosso abraço a esse pessoal do interior do município. Abraço, irmão Cristiano Mancidi, sempre na audiência do programa. Que Deus venha abençoar ricamente. Também vai o meu abraço para a família Guedes lá no Itacurubi, irmão Josué, a irmã Eli, o Cláudio, que sempre estão chimarreando nesse horário em volta do fogão e escutando o programa Boas Novas. Abraço ao amigo Nene Oleia, a esposa que está hospitalizada, sofreu um acidente doméstico ontem e vai passar por uma cirurgia no pé no dia de amanhã. Que Deus dê pronta recuperação para ela. O Mauir também, toda a família, estão mandando os abraços, parabéns para Ivonete, a sua prima-irmã, que no dia 18 estará completando mais um ano de vida. Então, toda a família Chaves, o Mauir, todos os outros demais, estão homenageando a Ivonete por seu aniversário, né? Eu quero também, juntamente com a minha família, homenagear a minha vizinha Ivonete. Ela está meio de cama há uns 2 dias, mas que você possa estar recuperada rapidamente, Ivonete. E feliz aniversário, aí na próxima semana você estará completando mais um ano de vida. Que Deus abençoe você, seu Odilon, aí toda a família. Pronto para ouvir a programação. Às 9:30, ir para a cidade de Cascavel, onde hoje à noite vamos estar cantando e pregando. Um forte abraço, a paz do Senhor Jesus Cristo, irmão Carlos. Mando minha saudação a todos os ouvintes, seu irmão Márcio Souza, desde Sulina, no estado do Paraná, sempre na audiência do programa. E também o seu Adir, a dona Terezinha, ouvindo a programação. Um abraço para eles. Paz do Senhor, irmão Carlos. Queremos ouvir o hino Carta do Céu. Oferecemos para a tia Alfa Chaves, que esteve aniversariando ontem. Desejamos que Deus abençoe muito a sua vida. São os votos do Juvenal e família. Um abraço ao Juvenal, trabalhando lá na fazenda e ouvindo a programação. Estamos na escuta. Peço oração em nosso favor. Um ótimo domingo a todos. Elisete e Edson Arce, sempre na audiência da programação. Bom dia. Ótimo domingo. Peço um hino em louvor pelos 60 anos de matrimônio dos meus primos Altamir e Aledi Matana, que aconteceu no dia de ontem. É a dona Maria Sueli e seu Otacílio, sempre na escuta do programa, então, oferecendo um louvor pelos 60 anos de matrimônio dos primos Altamir e Aledi Matana, que aconteceu no dia de ontem. Já conosco aqui nos estúdios dessa emissora, Bom José Luiz Braga Dornelles, nesse momento ele com a sua saudação inicial, e se tiver algum anúncio pode já estar divulgando na programação.
1: A paz do Senhor, irmão Carlos Augusto, evangelista irmão Carlos Osseli, também o Edson Dutra na mesa de áudio, nessa manhã maravilhosa, né? Aqui o programa Boas Novas, mais um domingo, onde estamos juntos aqui, com os apresentadores aqui, oficiais, né, desse programa. E é uma maravilha os irmãos todos ligados nessa programação, numa manhã fria, mas estão unidos na presença do Senhor Jesus. A saudação à minha esposa Zenina, meus filhos Eliel e Eliabe, também a Jaine, evangelista Mumbenoni, a irmã Demira, também meus pais, eu creio que estão sintonizados na programação. Saudamos também o pastor Sidney da Silva, nosso pastor presidente, a pedido do nosso pastor, estamos aqui, né? Nesta manhã aqui no programa Boas Novas, Deus abençoe a nossa irmã Elaine, sua esposa, também a sua família e nosso vice-presidente, pastor Dorasnaldo Chaves, a irmã Rosane. E estamos felizes pela vida da nossa irmã, que está se recuperando, está uma benção. Ontem já estávamos ali naquele congresso da UNADESV, os adolescentes, está uma benção de Deus ali, aquelas reuniões que estão acontecendo, e hoje às 18 horas, mais um grande culto de louvor e adoração ao nome do Senhor Jesus Cristo. Saudação também ao nosso segundo secretário, pastor Rafael, também toda a sua família, o Ministério da Igreja Evangélica Assembleia de Deus aqui de São Borja, irmão Carlos.
0: E hoje prossegue, continua o congresso com o culto de encerramento, né?
1: Exatamente, às 18 horas começa então o grande culto de encerramento, onde está uma bênção, né, irmão Carlos? Isso.

0: saudação também à irmã Alzira, à irmã Maria, tia Docelina, também a tia Anália e o tio Osir, que sempre está na sintonia da programação. Deus vos abençoe.
1: E agora, 9 horas da manhã, Escola Bíblica Dominical.
0: Exatamente.
1: Em todas as congregações, no Templo Sede também, né, irmão?
0: Exatamente. Escola Bíblica Dominical, hoje, às 9 horas, acontece na Matriz, em todas as congregações, setores, onde os irmãos estão abordando, né, um assunto maravilhoso, a Igreja dos Gentios, da chamada missionária, a consolidação do Evangelho entre os povos, né? Então estamos ali, né? Ouvindo a palavra de Deus, aprendendo. Aprender para poder ensinar, irmão Carlos Jocely.
1: É verdade, o tema do irmão Carlos, né? Irmão Carlos Jocely, mais algum telefone aí?
2: Tem ligado para nós, irmão Adaíra, Jala, irmã Cecília, estão na audiência da programação, chimarrando e escutando a programação. Deus abençoe a todos os nossos irmãos, pede um hino da programação e oferece a todos os aniversariantes do dia de hoje. Também, mais uma vez, reforçando a EBD do dia de hoje, né? Dia Nacional de Missões, hoje, 13 de setembro, haverá escola bíblica na matriz e em todos os setores, como disse o irmão José Luiz, inclusive ali no setor da Pentecostal. Temos escola bíblica dominical entre tempestades e promessas, é o tema da nossa escola bíblica do dia de hoje. E o textual está em Atos 27, 22. Mas agora, vós ademoesto, aqui tenhais bom ânimo, porque não se perderá a vida de nenhum de vós, mas somente o navio. Haverá destruição do navio, mas os homens, nenhum, 276 almas foram guardadas pelo Senhor e chegaram com vida. Deus abençoe, Escola Bíblica Dominical.
1: Tema muito importante, né?
0: Exatamente. E temos também ali na matriz agora, um convite aqui, um momento de oração, às 8h30 até as 9 horas é o momento da oração, e após a oração será então a EBD na matriz.
1: Muito bem, vamos estar ouvindo mais um hino, vamos oferecer para os aniversariantes. Dia 12, a irmã Lídia Melo Chaves, dia 12 também a irmã Alfa Chaves, dia 18 a irmã Ivonete Molina, e dia 18 também o nosso tesoureiro, irmão Carlos Jocely, irmão Cláudio Jardim,
0: aí,
1: aniversariando. Nosso abraço, nossos votos de muitas felicidades, irmão Cláudio Jardim. Para esses e os demais aniversariantes, vai a nossa homenagem. A irmã Rod Chaves também vem, através desse programa, homenagear a sua nora Lídia Melo Chaves, que ontem esteve aniversariando. Receba todos os hinos para o teu elevo espiritual. Homenagem à irmã Rod, também do pastor Ossir, para a irmã Lídia, que ontem esteve aniversariando. Vamos atender o pedido do irmão Manuel Fanfa do Amaral, que pediu também, irmão Juvenal. Vamos ouvir com Ossir e Carlos, Carta do Céu.

0: Muito bem, ouvimos aí com Osiri Carlos na sequência da programação Boas Novas de hoje. Osiri Carlos, Carta do Céu. Quero mandar o meu abraço para minha irmã Lilian Kelly, que está lá em Joinville ouvindo o programa. Um abraço, Lilian, a você, seus filhos, netos. E a Lilian mandando um abraço também para todos os familiares, para seus pais aqui na cidade de São Borja. Todos os hinos rodados, então, para a minha irmã, a irmã Lília, que está nos ouvindo, dando prazer na audiência, né? O Osorinho sempre está nos ouvindo, com a irmã Edmara, sua família, já mandou aqui uma mensagem, já estarei em seguidinha lendo a mensagem dele, mas a Lília é lá de vez em quando. Então, prazer, Lília, ter você conosco. Paz do Senhor, queremos parabenizar os seguintes aniversariantes: Evangelista Emerson Carvalho, dia 11, Edson Alves, dia 11, Alfa Chaves, Éder Neves Leal, dia 16, Valdemar Palma, dia 17, e demais aniversariantes, desejando as ricas bênçãos de Deus sobre suas vidas. É o pastor Dorasnaldo Chaves, que está comunicando o nosso abraço, pastor Dorasnaldo, irmã Rosane, certamente ali no lar, ouvindo a programação. Paz, estou na audiência, irmão Carlos, ofereço todos os hinos para minhas amigas que ouvem o programa, a Isa e a Marinês Pires, que são minhas amigas e ouvintes do programa Boas Novas. É a irmã Lourdes Ortiz, que está mandando um hino para suas amigas, que Deus abençoe. A paz do Senhor, nobre irmão Carlos, comunicamos que às 9 horas teremos nossa IBD no setor da Vila Goulart. A lição de número 11, Entre Tempestades e Promessas, na classe masculina, estará na direção irmão Rafael Santana. No comentário, presbítero Éder Neves Leal. Na classe feminina, estará na responsabilidade da irmã Sônia Ferreira e equipe. Não teremos culto à noite no setor devido ao congresso de adolescentes no templo sede. Quem está comunicando é o irmão Emerson Carvalho. Paz, primo e tio, estamos na escuta por aqui. Um abraço a todos vocês e aos nossos familiares. Osorinho Chaves, desde Joinville, Santa Catarina. E também aqui temos mais mensagens dos nossos queridos irmãos. Irmão Everton Pereira, a paz do Senhor Jesus Cristo, estamos na escuta com a família. Manda um alô lá para o nosso Itacurubi, Estrada do Pessegueiro, e para todos os irmãos que estão na escuta do programa, é o Everton Pereira. A Lilian aqui também está aproveitando para parabenizar a cunhada Lídia pelo seu aniversário transcorrido no dia de ontem. Vai nosso abraço ao Vitor Hugo, a Leda, que sempre estão ouvindo a programação. Ótimo domingo para vocês, com a presença do Senhor. É o nosso abraço lá em Salvador, na Bahia, pastor Gesiel Lemos. Está ouvindo juntamente com a família, que Deus lhe abençoe, irmão Gesiel.
1: Muito bem, também queremos parabenizar nossa irmã e amiga Marilene Lago, que está de aniversário, Lídia Chaves, também o Cláudio Jardim, e também o Emerson Carvalho, Éder Leal, todos estão aniversariando, a irmã Alfa Chaves, também juntamente com a família, o Mauir e toda a família reunidos, comemorando o aniversário da irmã Alfa. Vai um abraço também para a grande família Renzi, que são cooperadores desta programação. Hoje, Escola Bíblica, quarta-feira, culto público, sexta-feira, culto de ensinamento da Palavra de Deus e abertura do congresso, do pré-congresso ali do setor da Pentecostal, falando em congresso, setor Pentecostal. Saudamos os líderes, os jovens, Daniel, Pâmela, Leonardo Camargo, Suelen, que estão desde cedo trabalhando ali no galeto e preparando aquele galeto ali, juntamente com saladas, para os irmãos que estão cooperando para essa festividade no próximo domingo. Então, próxima sexta estará começando o pré-congresso, que se realizará ali no setor da Pentecostal, e depois o irmão José Luiz vai estar anunciando que o final do congresso será na Matriz, será no na domingo, Matriz. Né? O coral de jovens está escalado para cooperar ali na Matriz. Que Deus abençoe a todos. Também está ligadinho na programação o irmão Adair Ajala e família, escutando a programação Boas Novas.
2: É isso aí, irmão Carlos Augusto, é 18h19, então, é o pré-congresso de jovens e adolescentes pentecostal, eis-me aqui é o tema, e a ministração da palavra, Abba Jesus, e no louvor, Eunice e Abba Jesus. A D Pentecostal na rua do Dorval Nólibus 510, exatamente. E um encerramento então na Matriz, domingo, a partir das 19 horas. E estará também o coral, né, dos adolescentes, jovens ali estarão louvando o nome do Senhor Jesus.
1: Bom, Daniel, se porventura ainda houver fichas para vender, nos ligue anunciando, nós estaremos anunciando aqui.
0: Muito bem, então vamos mandar o nosso abraço também lá para São Miguel das Missões, irmão Manuel Fanfa do Amaral, juntamente com a sua família. Estão ouvindo o programa. Ele está pedindo oração por sua irmã, que reside na cidade de Porto Alegre, está enferma há vários dias, hospitalizada, e pede as orações dos irmãos para que seja feita a vontade de Deus na vida da sua irmã. Também está pedindo um hino para o seu elevo espiritual e mandando um abraço para nós que estamos na apresentação do programa, também para o pastor Ossir, pastor Dorasnaldo e os demais irmãos aqui da cidade de São Borja. Vai nosso abraço ao irmão Manuel Fanfa do Amaral. Também confirmando a audiência, a família Guedes, ali da estrada do Pessigueiro, no Itacrubi. Irmão Josué Guedes, a irmã Eli, o Cláudio e os demais familiares, né? Estão sempre na audiência. E a família Guedes está abraçando e homenageando a irmã Alfa Chaves por seu aniversário que transcorreu no dia de ontem. Mais algum aniversariante?
2: Temos o Éder Neves Leal, né? Vai os nossos parabéns. O irmão Devanir Pires da Silva, dia 17, estará de aniversário. Olha aí, irmão Devanir, grande festa aí, vai ser bênção. João Paulo Aguirre Chaves também estará de aniversário. Irmão Cláudio, né, que já foi mencionado o nome aqui, Deus vos abençoe. A irmã Maria Leonora Freitas Falcão também estará de aniversário. O evangelista Cassiano estará de aniversário também, Deus vos abençoe maravilhosamente os nossos irmãos.
0: Muito bem, vamos então homenagear todos os aniversariantes, todos os ouvintes do programa com o hino Soldado.

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1: Portanto, aí a chamadinha do Congresso dos Adolescentes com o culto de encerramento hoje, Templo Sede, iniciando às 18 horas, todos convidados a se fazerem presentes.
2: Tem ligado para nós o líder da juventude ali do setor pentecostal, o irmão Daniel Miranda, está avisando que quem interessar, existe ainda 15 fichas para o Galeto nesta manhã. Quem interessar, procure ali no setor da pentecostal. Esse galeto é para o pré-congresso da juventude.
1: Você, popa cozinheiro, hoje é meio-dia, já está ajudando, colaborando com os irmãos, né, que estão agarrando fundos ali para a realização do congresso no próximo final de semana. E então você entra em contato com os irmãos ali, ou entra em contato com o irmão Carlos Jocely pelo 99709-3357. 99709-3357. O irmão Carlos já vai estar ali no Templo da Pentecostal, daqui a pouquinho já passa para os irmãos ali o teu contato para você estar entrando em contato com os irmãos e estar colaborando com essa promoção para este dia. Paz do Senhor, estamos na escuta aqui em Canela. Mando um abraço a vocês aí do estúdio, irmão Charles. Abraço, irmão Charles, a toda a família. Paz, estou na audiência, irmão Carlos. Ofereço todos os hinos para minhas amigas, a Isa e a Marinês, né? E ofereço toda a programação para a irmã Rosane Chaves. Te amo muito, irmã. É a irmã Lourdes Ortiz, com mais uma mensagem aqui na programação. É que Deus abençoe a nossa irmã, os nossos ouvintes do programa.
2: Mais uma vez, comunicamos. Escola Bíblica Dominical na matriz e em todos os setores, inclusive no setor da Pentecostal, haverá Escola Bíblica Dominical nesta manhã.
3: É isso aí. Vem aí o 49º aniversário de fundação e 30 anos de posse do evangelista Manuel de Moura, lá na Encruzilhada. Participe, culto campeiro, 26 e 27 de setembro. É o preletor evangelista Miqueias, de Panambi, Rio Grande do Sul, louvor Chico Duarte. E também o preletor Rois Loureiro, de Massambará, Rio Grande do Sul, participações, grupos e bandas regionais. Um convite aí do nosso irmão dirigente do setor evangelista Manuel de Moura. E também com o apoio do nosso pastor presidente, pastor Sidney da Silva.
1: Muito bem, cultos aí no interior do município, né? Os irmãos aproveitando aí a semana do gaúcho, né? A semana farroupilha e fazendo seus cultos campeiros. Então que Deus abençoe os nossos queridos irmãos do interior do município. Sempre o irmão Manuel lá na Encruzilhada realiza, né?
3: É,
1: irmão Jonas comandando a turma dos conjuntos musicais ali, os irmãos louvando ao Senhor, estavam aumentando aquele galpão.
3: Exato.
1: Lá que foi construído do lado da igreja para melhor abrigar o povo que chegará agora nessas festividades e também fevereiro, né? O retiro que tem acontecido todos os anos ali, para que possa abrigar os irmãos e as irmãs que ali chegarem. Depois dos avisos, comunicados, das homenagens, nesse momento, irmão José Luiz, com a mensagem da palavra de Deus, no final, orando por todos nós, orando por todos os pedidos de oração que têm chegado até essa programação.
3: Meus queridos e amados irmãos ouvintes do programa Boas Novas, mais uma vez quero saudá-los com a paz do Senhor e Salvador Jesus Cristo. Nós estamos aí num congresso da UNA-ADESB, Congresso dos Adolescentes. Vai a saudação ao presbítero Reinaldo Júnior, também a sua esposa, a irmã Natália, e parabenizá-los por esse evento. Os irmãos têm se esforçado, é uma bênção de Deus. E toda a equipe ali que estão trabalhando nesse congresso que acontece até nesse presente momento, hoje à noite então, 18 horas, um grande culto, se inicia o encerramento do congresso, quarto congresso da UNADESP. E nós lemos aqui então a palavra de Deus em Marcos 16, que é o tema desse congresso, que é o versículo 15, diz: e disse-lhes, ide por todo o mundo, pregai o evangelho a toda criatura. Quem crer e for batizado será salvo, mas quem não crer será condenado. E estes sinais seguirão aos que crerem: em meu nome expulsarão os demônios, falarão novas línguas, pegarão nas serpentes, e se beberem alguma coisa mortífera, não lhes fará dano algum, e porão as mãos sobre os enfermos e os curarão. Ora, o Senhor, depois de lhes ter falado, foi recebido no céu e assentou-se à direita de Deus. E eles, tendo partido, pregaram por todas as partes, e cooperando com eles o Senhor, e confirmando a palavra com os sinais que se seguiam. Amém. Palavra maravilhosa, e qual lemos nesse momento, falando sobre aparições de Jesus depois da sua ressurreição. Jesus, tendo ressuscitado na manhã do primeiro dia da semana, apareceu primeiramente a Maria Madalena, da qual tinha expulsado 7 demônios. Jesus aparece a ela, e partindo ela anunciou àqueles que tinham estado com ele, os quais estavam tristes e chorando devido à crucificação. Mas Jesus, ao terceiro dia, ressuscitou com grande poder e glória. E ouvindo eles que vivia, ele tinha sido visto por ela, não o creram. E depois manifestou-se noutra forma a 2 deles que iam de caminho para o campo, aos discípulos a caminho de Emaús. Estavam ali tristes, estavam de cabisbaixo. O mestre Jesus de Nazaré estava morto, mas não sabiam eles que ao terceiro dia ele tinha ressuscitado. Mas Jesus encontra eles no caminho de Emaús, e ali numa conversa, e chega-se a ele, aos discípulos, aqueles discípulos de Emaús, aqueles 2 que estavam conversando, dialogando sobre o que acontecera. Mas Jesus, falando com eles, e ardia os seus corações. Mas quando adentrou a sua casa, ao partir o pão, abriram-se os olhos e viram que era Jesus. E eles perguntaram um para o outro e diziam: não ardia nós o nosso coração? Então era a presença maravilhosa de Jesus. E depois se manifestou-se também noutra forma a 2 deles, que iam então para o caminho. E indo esses, anunciaram aos outros, para que nem ainda esses creram. Finalmente apareceu aos 11, estando eles assentados juntamente, e lançou-lhes em rosto a sua incredulidade e dureza do coração por não haverem crido nos que tinham visto já ressuscitado. Então ele disse: ide por todo o mundo, pregai o evangelho a toda a criatura. E quem crer e for batizado será salvo, e quem não crer será condenado. Sinais seguirão aos que crerem. Há sinais que seguem aqueles que creem na palavra de Deus. Ontem ouvimos a palavra, ontem meditamos e vimos milagres e prodígios e maravilhas acontecerem naquele momento da pregação da palavra de Deus, o anúncio do nosso Senhor e Salvador Jesus Cristo. Ainda ele continua transformando vidas. A Inter continua batizando com o seu Espírito Santo. A Inter continua levantando aquele que está caído. Quem sabe você está prostrado, quem sabe cabisbaixo, desanimado. É, até mesmo a expectativa de vida, você está dizendo que não tem mais jeito, mas eu quero te dizer, pela palavra de Deus, o Senhor te dá um escape. Ele é o caminho, a verdade e a vida. O Senhor se apresenta para você a caminhos do Senhor Jesus para ti nesta manhã, que você crê, porque a fé vem pelo ouvir e ouvir a palavra de Deus. Então esses sinais seguirão aos que crerem. Então, se você crê na palavra de Deus, então se você ter a fé confiante na presença de Deus, vai segui-lo, vai dar completa vitória para você, meu querido e amado irmão. Levante a cabeça, olhe para cima. O salmista levantou seus olhos para cima e disse: onde me virá o socorro? O meu socorro vem do Senhor, que fez os céus e a terra. Salmista Davi tinha essa confiança. Então nós temos que ter essa confiança, essa fé maravilhosa, não desanimarmos, mas termos a nossa fé confiante no nosso Senhor e Salvador Jesus Cristo. Embora o homem promete alguma coisa para você, muitas das vezes falham, mas a promessa do Senhor é verdadeira, é fiel, é poderosa, passa o céu e a terra, mas a palavra de Deus permanece para todo sempre. Então ele dá esta sugestão e esta saída para você. A saída é somente através do nosso amado e Salvador Jesus Cristo. Esses sinais seguirão aos que crerem. Em meu nome expulsarão os demônios, falarão novas línguas, pegarão nas serpentes, e se beberem alguma coisa mortífera, não lhe farás mal algum, e porão mãos sobre os enfermos e os curarão. Jesus estava nessa face dessa terra, realizando grandes milagres e prodígios. Multidões e multidões seguiam-o. Multidões e multidões sempre estavam em volta do Mestre Jesus, porque sabia que não sairiam como chegaram, sairiam com a vitória nas mãos, sairiam também com as enfermidades que estavam passando em seu corpo, curados, porque Jesus estava presente. Também a confiança neles também, pela palavra de Deus, embora o enfermo não estava presente, mas estava alguém ali intercedendo por ele. Mas ele disse: somente uma palavra, o meu criado sarará. Estava esse centurião ali com a fé confiante, embora o enfermo não estava presente, mas somente uma palavra. Ah, somente uma palavra, não tem limite para o Senhor. Aonde você estiver, somente uma palavra de Deus vai sarar, vai te dar cura, vai te dar libertação, porque a palavra de Deus é poderosa. Então não tem limite para o Senhor. Assim como nós estamos aqui, em outros lugares, em outros estados, outros países, através da emissora, através da rede mundial de computadores, a internet vai atingir a sua casa, vai atingir até mesmo o seu escritório, o seu estabelecimento. O Senhor está aí também presente através do seu maravilhoso Espírito Santo. Portanto, receba esta palavra na sua vida nesta manhã, esta manhã maravilhosa, que pode ser transformada através da sua presença, do seu Espírito Santo. É o que transforma o homem, é que dá liberdade ao homem, é que dá vitória para o homem, é que dá certeza de salvação para o homem. É através da palavra do nosso Senhor e Salvador Jesus Cristo. Senhor nosso Pai, nós te louvamos, te agradecemos, Senhor, pela tua palavra maravilhosa, Senhor Jesus. Ó Senhor, tu tem deixado essa promessa para cada um de nós, Senhor, para realizar esta obra maravilhosa, Senhor Jesus, e tem dado, Senhor, para cada um Usa poderosamente a cada um, Senhor, na tua presença. Aquele que está enfermo, aquele que está com problemas, Senhor Jesus, repreende toda a enfermidade. Aquele que até mesmo está te aceitando como o único suficiente salvador da sua vida. Senhor Jesus, escreva o seu nome no livro da vida e de vitória. É o que nós te pedimos, não só hoje, mas para todo sempre. Amém e amém.
1: Graças a Deus por essa mensagem que acabamos de ouvir pelo seu servo, irmão José Luiz. Irmão Carlos Josseli nos fez lembrar, irmão José, do ônibus, né? Que a partir das 5:30 estará saindo lá da congregação do bairro do Passo, na subsede, passando pelos locais de costume.
3: Exatamente.
1: Portanto, você morador do bairro do Passo, do Itaxerê, que deseja vir participar do congresso, está sem algum modo de locomoção, você pode vir no ônibus da igreja e você vem, depois levam você de volta até o teu bairro. Então aproveita, a partir das 5:30 então o ônibus estará se deslocando aqui para o Templo Central.
3: É isso aí, na terça-feira sempre os cultos de encerramento da Palavra de Deus, né? Com o nosso pastor presidente Sidney da Silva, né?
1: E não os perca. Cultos seguem em todas as congregações. Exato. Em bairros e vilas de nossa cidade, sempre tem um ponto de pregação da Igreja Evangélica Assembleia de Deus. Só nos resta agradecer a todos que estiveram conosco, convidar-te. Querendo Deus, no próximo domingo estaremos aqui para mais um programa Boas Novas. Bom dia, irmãos e ouvintes, na paz do Senhor.
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0: Em nome do Pai, e do Filho, e do Espírito Santo.
1: Amém.
0: O Senhor esteja convosco.
1: Ele está no meio de nós.
0: Queridos irmãos e irmãs, bom dia.
1: Bom dia.
0: Sintamo-nos todos acolhidos para esta Santa Missa Dominical, neste dia em que a liturgia nos apresenta uma catequese sobre o perdão e a misericórdia. Para celebrarmos dignamente os santos mistérios, reconheçamos ser pecadores e vivamos também nós a experiência do perdão e misericórdia de Deus, cantando.

0: Deus Todo-Poderoso, tenha compaixão de nós, perdoe os nossos pecados e nos conduza à vida eterna.
1: Amém. Amém.

0: oremos. Ó Deus, vós que criais e governais todas as coisas, volvei para nós o vosso olhar, e para sentirmos a ação da vossa misericórdia, dai-nos a graça de vos servir de todo o coração, por nosso Senhor Jesus Cristo, vosso Filho, que é Deus, e convosco vive e reina, na unidade do Espírito Santo, por todos os séculos dos séculos. Amém.
1: Vamos ouvir a palavra de Deus que nos alimenta e orienta. Ouçamos com atenção.

0: Leitura do livro do Eclesiástico. O rancor e a raiva são coisas detestáveis. Até o pecador procura dominá-las. Quem se vingar encontrará a vingança do Senhor, que pedirá severas contas dos seus pecados. Perdoa a injustiça cometida por teu próximo. Assim, quando orares, teus pecados serão perdoados. Se alguém guarda raiva contra o outro, como poderá pedir perdão à cura? Se não tem compaixão do seu semelhante, como poderá pedir perdão dos seus pecados? Se ele, que é um mortal, guarda rancor, quem é que vai alcançar perdão para os seus pecados? Lembra do teu fim e deixa de odiar. Pensa na destruição e na morte, e persevera nos mandamentos. Pensa nos mandamentos e não guardes rancor ao teu próximo. Pensa na aliança no Altíssimo e não leves em conta a falta alheia. Palavra do Senhor.
1: Graças a Deus.

0: Bendize, ó minha alma, ao Senhor, e todo o meu ser, seu santo nome. Bendize, ó minha alma, ao Senhor, não te esqueças de nenhum de seus favores.
1: O Senhor é bondoso, compassivo e carinhoso.
0: Pois ele te perdoa toda a culpa e cura toda a tua eternidade. Da sepultura ele salva a tua vida e te cerca de carinho e compaixão.
1: O Senhor é bondoso, compassivo e carinhoso.
0: Não fica sempre repetindo as suas queixas, nem guarda eternamente o seu rancor. Não nos trata como exigem nossas faltas, nem nos pune em proporção às nossas culpas.
1: O Senhor é bondoso, compassivo e carinhoso.
0: Quanto os céus por sobre a terra se elevam, tanto é grande o seu amor aos que temem. Quantos dista o nascente do poente, tanto afasta para longe nossos crimes.

0: Leitura da carta de São Paulo aos Romanos. Irmãos, ninguém dentre nós vive para si mesmo ou morre para si mesmo. Se estamos vivos, é para o Senhor que vivemos. Se morremos, é para o Senhor que morremos. Portanto, vivos ou mortos, pertencemos ao Senhor. Cristo morreu e ressuscitou exatamente para isto, para ser o Senhor dos mortos e dos vivos. Palavra do Senhor.
1: Graças.

0: proclamação do Evangelho de nosso Senhor Jesus Cristo, segundo São Mateus.
1: Glória a vós, Senhor.
0: Naquele tempo, Pedro aproximou-se de Jesus e perguntou: Senhor, quantas vezes devo pecar se meu irmão pecar? Quantas vezes devo perdoar se meu irmão pecar contra mim? Até sete vezes? Jesus respondeu: Não te digo até sete vezes, mas até 70 vezes 7. Porque o reino dos céus é como um rei que resolveu acertar as contas com seus empregados. Quando começou o acerto, levaram-lhe um que lhe devia uma enorme fortuna. Como o empregado não tivesse com que pagar, o patrão mandou que fosse vendido como escravo, junto com a mulher e os filhos e tudo o que possuía, para que pagasse a dívida. O empregado, porém, caiu aos pés do patrão e prostrado

caiu e mandou jogá-lo na prisão até que pagasse o que devia. Vendo o que havia acontecido, os outros empregados ficaram muito tristes, procuraram o patrão e lhe contaram tudo. Então o patrão mandou chamá-lo e lhe disse: empregado perverso, eu te perdoei toda a tua dívida porque tu me suplicaste. Não devias tu também ter compaixão do teu companheiro como eu tive compaixão de ti? O patrão indignou-se e mandou entregar aquele empregado aos torturadores até que pagasse toda a sua dívida. É assim que o meu Pai que está nos céus fará convosco, se cada um não perdoar de coração ao seu irmão.

Querida comunidade, hoje estamos diante de três leituras e de um salmo que convergem para o mesmo objetivo, nos conduzir à reflexão sobre o perdão e a misericórdia. Tanto a sabedoria relatada no livro do Eclesiástico, como o relato da comunidade de Roma, e a parábola que Jesus Cristo conta aos seus discípulos tem esse objetivo: nos ensinar, nos educar. É por isso que podemos dizer que a liturgia deste domingo é uma grande catequese e tem não somente um objetivo de nos instruir, mas também nos permitir o mergulho no mistério da misericórdia divina. Não para conhecê-la, mas para que, conhecendo-a, possamos experimentar e principalmente praticá-la no dia a dia de nossa existência. A primeira leitura do livro do Eclesiástico nos recorda que todo homem, criado à imagem e semelhança de Deus, deve se deixar dominar pelo amor do Senhor. Raiva, ódio e rancor não devem constituir a vida daquele que professa sua fé em Deus. Não vos deixeis dominar pela raiva e pelo rancor. Não ajam com rivalidades. Não vivam a vingança. Esta é a catequese da primeira leitura. Todos aqueles que, experimentando o amor do Senhor, devem evitar estes sentimentos, que sim, vão bater à porta de todo mundo. Bateram até mesmo à porta dos santos e santas da Igreja. A grande questão está no como nós nos relacionamos com a raiva, o ódio, o rancor e a vingança. Guiados pelo Espírito do Senhor, somos convidados a dia após dia sermos vencedores e não nos deixarmos dominar por estas paixões, por esses sentimentos que nada nos favorecem, que nada nos edificam. E por que o amor de Deus deve ser para nós inspiração na relação com os irmãos? Porque, como nos recorda o Salmo 102, o Senhor é bondoso, compassivo e carinhoso. Tenhamos os mesmos sentimentos de Deus, vivamos na mesma lógica do Senhor, que não se vinga, que não se ira, mas que nos dá a graça do recomeçar. Paulo, a escrever à comunidade de Roma, aos romanos, já percebe que viver o cristianismo é um grande desafio. Na comunidade de Roma, que estava vivendo essa experiência de conhecer o mandamento do amor deixado por Jesus, Paulo vai percebendo aí certas divisões, certas críticas, certas maldades que vão surgindo no meio dos católicos nascentes. E aí Paulo recorda a comunidade de Roma e recorda também a cada um de nós hoje. A Igreja de Jesus Cristo não vive.

vive para si. A fé cristã não deve ser em si mesmada. Não devo fazer de Jesus Cristo algo que me convém, mas sou eu que devo viver para Cristo e morrer para Cristo. Ninguém dentre vós viva para si mesmo ou morra para si mesmo. Se estamos vivos, é para o Senhor que vivemos. Quando a igreja, quando os discípulos, quando todos nós, cristãos batizados, tomamos consciência de que não estamos isolados ou de que não devemos viver uma fé em si mesmada, nós sim, iluminados pelo Senhor que é bondoso, compassivo e carinhoso, conseguimos dominar a raiva, o ódio e o rancor. Paulo recorda a comunidade cristã de Roma que sozinhos nada podemos. É somente se entregando e se consagrando ao Senhor no dia a dia da nossa existência é que vamos criando capacidade de viver o amor e a misericórdia. E essa constatação de Paulo diante da vivência da comunidade de Roma, ela é exemplificada na pergunta que os apóstolos fazem a Jesus no Evangelho. Pedro, tomando a palavra, pergunta: Senhor, quantas vezes devo perdoar se meu irmão pecar contra mim? Quantas vezes devo ser misericordioso para com aqueles irmãos que caminham do meu lado, mas que erram? Jesus Cristo vai dizer: sempre. Não te digo até 7 vezes, mas 70 vezes 7. Pensemos este 70 vezes 7 não matematicamente, não como um objetivo lógico, mas pensemos como realidade infinita, realidade total, realidade plena. Jesus Cristo, para exemplificar como deve ser a vivência cristã nas comunidades que nascem ao redor da sua palavra, conta esta parábola de um patrão que, chegado a hora de prestar então contas, chama seus empregados. Diante dele se apresenta um que devia uma grande fortuna, tinha uma grande dívida. A dívida era tão grande que o patrão, no primeiro momento, manda prender não só o empregado, como todos os membros da sua família e todos os seus bens. Tamanha era a dívida que este empregado tinha. Mas diante da postura de súplica, de pedido de perdão, diante daquela postura do empregado que se atira aos pés do Senhor, o patrão tem compaixão e lhe perdoa toda a dívida. Ou seja, temos um patrão que, diante do arrependimento do empregado, perdoa a dívida. E aí, por fim, temos um empregado que vive a experiência da misericórdia, que recebe o perdão total de sua dívida e que, por consequência, deveria viver iluminado por esta misericórdia. Mas a parábola nos conta que isso não aconteceu. Este empregado perdoado, ao sair dali, encontra um companheiro que lhe devia apenas, e eu acho fantástico, Mateus é muito detalhista, apenas 100 moedas. O empregado que foi perdoado de uma dívida enorme não foi capaz de perdoar uma dívida de 100 moedas e age de forma rude com seu companheiro, mandando jogar na prisão. E nós sabemos, uma pessoa presa, privada de liberdade, não tem como pagar uma dívida. Ou seja, o empregado perdoado condenou o seu companheiro à morte, a uma condenação eterna. Sabendo disso, o patrão se entristece e, ao mesmo tempo, fica bravo. Manda chamar o empregado que foi perdoado, mas que não viveu o perdão, e aí lhe condena. Condena aos torturadores e à prisão. E se não fica tão clara a mensagem de Jesus, ele encerra o Evangelho dizendo: é assim que o meu Pai, que está nos céus, fará convosco,
se cada um não perdoar de coração o seu irmão. Em síntese, vivemos em comunidade. Somos homens e mulheres que, criados à imagem de Deus, tendemos para o bem. Marcados pelo pecado, tendemos para o mal. Dentro de nós há esse conflito, o amor e o rancor, a união e a divisão. A liturgia nos orienta. Alimentem aquilo que é bom e não nos deixemos dominar por aquilo que não é bom. Porque dentro da comunidade cristã haverá divisões, haverá pensamentos diferentes, haverá pessoas que por vezes não pensam como nós. Mas o fato é esse, Deus chama todos sem distinção. Por isso que não existe comunidade cristã sem o binômio amor-misericórdia. Amar aqueles que podem retribuir o amor é muito fácil. Até mesmo o pagão e o ateu também amam. Mas agora amar os inimigos é dom e graça daqueles que reconhecem o Senhor como bom e compassivo e vivem essa experiência do amor e da compaixão de Deus. A parábola de hoje é essa grande catequese a estarmos atentos às nossas relações. Vale aquela máxima pastoral: se Deus, que é perfeito, nos perdoa, quem somos nós para não perdoar nossos irmãos? Quando não somos capazes de perdoar os nossos irmãos, não apenas estamos ferindo a relação com Ele, mas estamos ferindo a relação com o próprio Deus. E perdoar, aos olhos do mundo, pode parecer certa loucura, pode parecer até algo tolo, bobo, mas sabemos que aos olhos de Deus é um ato de coragem, de fidelidade e entrega total à sua vontade. Sejamos, queridos irmãos e irmãs, homens e mulheres da misericórdia. E vale a pena recordar a etimologia da palavra misericórdia: miséria e coração. Ao professarmos que Deus é misericordioso, estamos dizendo que Deus une o seu coração de Pai às nossas misérias. Não para que Ele permaneça em nossas misérias, mas Ele mergulha em nossas misérias para nos resgatar, para nos dignificar, para nos reerguer, para nos conduzir até Ele. Só que o fato é este: sejamos misericordiosos como Deus é misericórdia. Ou seja, unamos o nosso coração à miséria dos nossos irmãos. Não para julgá-los, não para excluí-los, não para criticá-los, mas para restaurá-los. Para quem é atento, percebeu que a liturgia de hoje é sequência do domingo passado. Qual foi a catequese domingo passado? Correção fraterna. Não vivamos a indiferença com o erro dos outros. Sejamos corresponsáveis pela salvação dos irmãos. Sejamos misericordiosos. Fechando os nossos olhos, inclinando nossa cabeça, peçamos ao Santo Espírito a graça de dominar em nós o ódio, o rancor e a rivalidade. Peçamos os dons do Santo Espírito para que em nós cresça e frutifique o dom da caridade e da misericórdia. Peçamos principalmente que dentro desta igreja, desta paróquia São Francisco de Borja, tenhamos cristãos que unem o coração à miséria dos irmãos, e não à língua. Como é triste quando, diante do pecado do outro, unimos a nossa língua, que fere, que machuca, que rebaixa, que torna indigno a fama, o perfil e a identidade do outro. Deus quer uma comunidade que una o seu coração à miséria do outro para resgatá-lo, para dignificá-lo, para conduzi-lo ao caminho da salvação.

0: em Deus Pai Todo-Poderoso, Criador do céu e da terra, e em Jesus Cristo, seu único Filho, nosso Senhor, que foi concebido pelo poder do Espírito Santo, nasceu da Virgem Maria, padeceu sob Pôncio Pilatos, foi crucificado, morto e sepultado, desceu à mansão dos mortos, ressuscitou ao terceiro dia, subiu aos céus, e está sentado à direita de Deus, Pai Todo-Poderoso, donde há de vir a julgar os vivos e os mortos. Creio no Espírito Santo, na Santa Igreja Católica, na comunhão dos santos, na remissão dos pecados, na ressurreição da carne e na vida eterna. Amém. Apresentemos ao Senhor nosso Deus com toda a confiança nossas preces, que terá como resposta:
1: por vossa misericórdia, ouvi-nos, Senhor.
0: Por vossa misericórdia, ouvi-nos, Senhor.
2: Que o Espírito Santo conduza a Igreja nos caminhos do perdão, da misericórdia, da compaixão e da conversão, fazendo dela uma comunidade viva que promove a paz e a reconciliação. Rezemos.
0: Por vossa misericórdia, ouvi-nos, Senhor.
2: Que os cristãos possam alcançar a plena unidade, testemunhando a todo mundo a paternidade universal de Deus. Rezemos.
0: Por vossa misericórdia, ouvi-nos, Senhor.
2: Que as pessoas que estão sofrendo qualquer injustiça não assumam a vingança e a violência como opção em suas vidas. Rezemos.
0: Por vossa misericórdia, ouvi-nos, Senhor.
2: Que a nossa mente e o nosso coração sejam transformados pela misericórdia de Deus, para que por meio desta liturgia que celebramos, aprendamos a perdoar os nossos irmãos e irmãs e a ter misericórdia para com eles. Rezemos.
0: Por vossa misericórdia, ouvi-nos, Senhor. Ouvi, ó Deus, as preces que a Ti elevamos por meio do Teu Filho e Senhor nosso. Amém.
3: Canto de ofertório número 150.

0: Orai, irmãos e irmãs, para que o sacrifício da Igreja, nesta pausa restauradora na caminhada rumo ao céu, seja aceito por Deus Pai Todo-Poderoso.
1: Receba, Senhor, por tuas mãos este sacrifício para a glória do seu nome, para o nosso bem e de toda a sua santa Igreja.
0: Inclinai-vos, Senhor, as nossas súplicas e acolhei benigno as oferendas dos vossos fiéis, a fim de que os dons que cada um trouxe em vossa honra sirvam à salvação de todos. Por Cristo nosso Senhor. Amém. O Senhor esteja convosco.
1: Ele está no meio de nós.
0: Corações ao alto.
1: O nosso coração está em Deus.
0: Demos graças ao Senhor nosso Deus.
1: É nosso dever e nossa salvação.
0: Na verdade, é digno e justo dar-vos graças sempre, Senhor Pai Santo, Deus eterno e todo-poderoso. Constantemente nos chamais a uma vida mais plena, e porque sois fico em misericórdia, sempre ofereceis o perdão e convidais os pecadores a confiar somente na vossa bondade. E a nós que tantas vezes quebramos a vossa aliança, nunca nos rejeitastes, mas por Jesus, vosso Filho, nosso Redentor, unistes convosco a família humana com um vínculo novo de caridade, tão estreito e forte que nada poderá romper. Também hoje ofereceis tempo de graça e reconciliação ao vosso povo e um novo alento para que em Cristo se converta a vós, enquanto sempre mais dócil ao Espírito Santo, se coloca ao serviço de todos. Por isso, cheios de admiração, exaltamos a força do vosso amor. E proclamando nossa alegria pela salvação, nos unimos às multidões dos céus, cantando sem cessar.

0: Na verdade, ó Pai, vós sois santo e desde a origem do mundo, tudo fazeis para sermos santos, como vós sois santo. Olhai as oferendas do vosso povo e derramai sobre elas a força do vosso Espírito para que se tornem o corpo e o sangue do vosso amado Filho Jesus Cristo, no qual também nós somos vossos filhos.
1: Enviai o vosso Espírito Santo.
0: Quando outrora estávamos perdidos, incapazes de vos encontrar, vós nos amastes com imenso amor, pois vosso Filho, o único justo, entregou-se à morte, não rejeitando ser pregado no lenho da cruz. Antes, porém, de seus braços abertos traçarem, entre o céu e a terra, o sinal permanente da vossa aliança, Jesus quis celebrar a Páscoa com seus discípulos. Ceando com eles, tomou o pão, pronunciou a bênção de ação de graças, partiu e o deu a seus discípulos, dizendo: Tomai todos e comei. Isto é o meu corpo, que será entregue por vós.

mesmo modo, no fim da ceia, Jesus, sabendo que ia reconciliar em si todas as coisas, pelo sangue a ser derramado na cruz, tomou o cálice repleto do fruto da videira, deu-vos graças novamente e o entregou a seus discípulos, dizendo: Tomai todos e bebei, este é o cálice do meu sangue, o sangue da nova e eterna aliança, que será derramado por vós e por todos para a remissão dos pecados. Fazei isto em memória de mim.

0: Mistério da fé.
1: Anunciamos, Senhor, a vossa morte e proclamamos a vossa ressurreição. Vinde, Senhor Jesus.
0: Fazendo, pois, memória de vosso Filho Jesus Cristo, nossa Páscoa e certeza da paz definitiva, celebramos sua morte e ressurreição, e aguardando o dia feliz de sua vinda gloriosa, nós os oferecemos, Deus fiel e misericordioso, a vítima que nos reconcilia convosco.
1: Aceitai, ó Senhor, a nossa oferta.
0: Olhai com amor, Pai misericordioso, aqueles que unis a vós pelo sacrifício do vosso Filho, e concedei que pela força do Espírito Santo, os que participam do único pão e do mesmo cálice, sejam congregados em Cristo num só corpo, no qual todas as divisões sejam superadas.
1: O Espírito nos una num só corpo.
0: Conservai-nos sempre em comunhão de fé e amor, unidos ao Papa Leão e ao nosso Bispo Clésio. Ajudai-nos a esperar juntos a vinda do vosso reino, até o dia em que, diante de vós, formos santos entre os santos na morada celeste. Ao lado da Virgem Maria, Mãe de Deus, de São José, seu esposo, dos apóstolos e de todos os santos, e com nossos irmãos e irmãs já falecidos, e confiamos a vossa misericórdia. Enfim, libertos das feridas do pecado e plenamente transformados em novas criaturas, felizes cantaremos a ação de graças do vosso Cristo que vive para sempre.

0: somos chamados filhos de Deus e realmente o somos, por isso podemos rezar juntos com força e fé. Pai nosso que estais nos céus, santificado seja o vosso nome. Venha a nós o vosso reino. Seja feita a vossa vontade, assim na terra como no céu. O pão nosso de cada dia nos dai hoje. Perdoai-nos as nossas ofensas, assim como nós perdoamos a quem nos tem ofendido. E não nos deixeis cair em tentação, mas livrai-nos do mal. Livrai-nos de todos os males, ó Pai, e dai-nos hoje a vossa paz. Ajudados pela vossa misericórdia, sejamos sempre livres do pecado e protegidos de todos os perigos, enquanto aguardamos a feliz esperança e a vinda do nosso Salvador, Jesus Cristo.
1: Vosso é o reino, o poder e a glória para sempre.
0: Senhor Jesus Cristo, dissestes aos vossos apóstolos, eu vos deixo a paz, eu vos dou a minha paz. Não olheis os nossos pecados, mas a fé que anima a vossa igreja. Dai-lhe segundo o vosso desejo a paz e a unidade. Vós que sois Deus com o Pai e o Espírito Santo.
1: Amém.
0: Irmãos e irmãs, que a paz do Senhor esteja sempre convosco.
1: O amor de Cristo nos uniu.
2: Cordeiro de Deus, que tirais o pecado do mundo, tende piedade de nós. Cordeiro de Deus, que tirais o pecado do mundo, tende piedade de nós. Cordeiro de Deus, que tirais o pecado do mundo, dai-nos a paz.
0: Irmãos e irmãs, diante de nós, Jesus Eucarístico. É Jesus o rosto da misericórdia do Pai. Eis o Cordeiro de Deus que tira o pecado do mundo.
2: Senhor, eu não sou digno de que entreis em minha morada, mas dizei uma palavra e serei salvo.
3: Canto de Comunhão 248.

0: Oremos. Senhor, o vosso dom celeste penetre em nossas mentes e nossos corações, para que em nós prevaleça sempre, não o sentimento, mas a força deste sacramento. Para que em nós prevaleça sempre, não o sentimento, mas a força deste sacramento. Por Cristo nosso Senhor. Amém. Ao final desta Santa Missa, elevemos o nosso louvor a Deus pela graça de participar desta missa. Supliquemos a intercessão da bem-aventurada Virgem Maria, para que ao longo desta semana possamos crescer na misericórdia e no amor em nossas relações, que possamos dominar em nós a raiva, o ódio e o rancor, recordando sempre que o nosso Deus, a quem nós queremos sempre nos voltar, é bondoso, compassivo e carinhoso. Ave Maria, cheia de graça, o Senhor é convosco. Bendita sois vós entre as mulheres, e bendito é o fruto do vosso ventre, Jesus. Santa Maria, Mãe de Deus, rogai por nós, pecadores, agora e na hora de nossa morte. Amém. O Senhor esteja convosco.
1: Ele está no meio de nós.
0: Deus Todo-Poderoso vos abençoe na sua bondade e infunda em vós a sabedoria da salvação. Amém. Sempre vos alimente com os ensinamentos da fé e vos faça perseverar na misericórdia.
1: Amém.
0: Oriente para ele os vossos passos e vos mostre o caminho da caridade e da paz.
1: Amém.
0: E a bênção do Deus Todo-Poderoso, Pai e Filho e Espírito Santo, desça sobre vós e permaneça para sempre.
1: Amém.
2: Glorificai o Senhor com vossas vidas e de em paz que o Senhor vos acompanhe.
0: Graças a Deus. Um bom domingo a todos.
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Bom dia, São Borja. Bom dia, Rio Grande do Sul. Bom dia, fronteira oeste do nosso estado. Bom dia, meu amigo Edson Dutra. Bom dia, cidade. Bom dia, campo. 13 de setembro de 2026. Hoje uma data pra lá de especial, né, meus amigos, minhas amigas? Hoje acontece a abertura oficial da Semana Farroupilha 2026. Um grande abraço a todas as entidades tradicionalistas, ao Centro Nativista Boitatá, ao CFTG Farroupilha, ao CTG Tropilha Crioula, ao CTG Revivendo a Tradição do Sarandi, aos piquetes tradicionalistas. Um grande abraço a todos vocês, amigos e amigas que gostam, que amam a tradição gaúcha. Recebo o nosso fraterno quebra-costelas e o desejo de uma semana de muitas bênçãos, de muita harmonia, de muita comemoração e de muito respeito, né, aos nossos usos e costumes. E o Charla de Galpão está de portas abertas aqui para aqueles amigos que quiserem chegar aqui e divulgar suas programações. Não tem tramelo a porta do rancho, meus amigos. Grande abraço, cidade, grande abraço ao campo, né? E nosso desejo que tenhamos um domingo para lá de especial. Já é especial, é somente gratidão, né? Porque estamos aqui com saúde e desejando a todos vocês que estão aí do outro lado um domingo de bênção, de luz, de clareza na caminhada, né? E quero dizer da gratidão às empresas parceiras do Charla de Galpão, né? 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Você que está chimarrando, você que está levantando agora, né? Vai o nosso abraço. E o convite vai permanecer conosco até às 13 horas. E nós vamos dizendo a vocês, amigos tradicionalistas que gostam, que amam o nosso Rio Grande, nossos usos e costumes, aos homens de fundamento não faltará coragem enquanto houver pampa para galopar e pátria para defender. Grupo Manotaço, Os Serranos, Os Monarcas e o Márcio Correia. Abre a cancela musical do

0: 10h28 e a sua Rádio Cultura de São Borja e o seu programa Charla de Galpão abriram a cancela musical deste 13 de setembro de 2026 do programa Charla de Galpão. O grupo Manotaço interpretaram Outra Vaneira, Os Serranos, Vaneira Véia Baguala, Os Monarcas, Moda Nova e o Márcio Correia, Uma Vaneira de Respeito. Nós estamos aí, sabe, todos nós sabemos que estamos em época de eleição, né? Eleição para presidente, para governador, para deputados, senadores, etc, né? E temos a grade da emissora, que isso aí é obrigatório rodar, né? Então a gente vai para um rápido intervalo. E aí já vamos aproveitar após a grade aí, meu amigo Edson, rodar os patrocinadores do Charla de Galpão na íntegra, tá bem? Um abraço, amigo, já retornamos, não saia daí.
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11: 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É o programa Charla de Galpão, meu amigo, minha amiga, que leva a boa música do Rio Grande até o seu rancho. Grande abraço a todos.
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11: Dez horas e quarenta e oito minutos, é a sua Rádio Cultura de São Borja, seu programa Charla de Galpão. 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Nós vamos também dar sequência no nosso programa. Meu amigo Salvador Machado, que prazer abraçá-lo, meu amigo, receber um abraço esse índio velho. Amigo das Casas Velhas, né, Salvador? Um grande abraço para ti, meu irmão, tua família. Bom trabalho, né? Hoje o programa ao vivo do meu amigo Eladio Fiorin, lá do que é do Caco, né? E vamos acordar o Macir. Conseguiram acordar o... Não? Meu Deus, foi grande, hein? Foi grande a noite do amigo velho lá, né? O Sérgio, o Brites. Mas o filho não é o Sérgio velho, né? O Moisés, abraço Moisés, acorda, Chico Velho, o homem tá correndo aí atrás de ti aí, cara, pra você organizar aparelhagem lá, né? Você é meio tipo eu assim, Salvador, eu gosto de estar sempre na frente, né? Esse negócio de estar pra última hora não faz parte do meu cotidiano. Um abraço, Salvador, bom trabalho, e vamos chamando música na conversa, meu amigo velho Edson Dutra. Meu amigo Pedro Fonseca, lá da Encruzilhada, nos solicitou Volney Gomes. Depois chega o grupo Som do Sul, os quatro Galderes e os Mateadores cantam no Charla de Galpão.

0: 11:07, é a sua Rádio Cultura de São Borja e o seu programa Charla de Galpão cantaram neste segunda parte musical aqui para nós. Eu, Volney Gomes, rasgando o bacheiro, solicitação do meu amigo Pedro Fonseca, lá da Encruzilhada. Abraço, tio Pedro, dona Leda, toda essa querida comunidade aí, região. Depois, a seguir, chegou o Grupo Som do Sul, me coçando para dançar. E olha, a Semana Farroupilha vai ser extensa. Começou ontem, iniciou ontem em vários locais, em várias entidades. Na sexta-feira, melhor dizendo, hoje já é domingo, né? Hoje é abertura oficial, né? 13 de setembro. Os quatro galdérios para ver, meu bem. Eu, os mateadores, Bombacha, Lida e Vaneira. É o programa Charla de Galpão, meu amigo, minha amiga, aqui. Vai para um rápido intervalo, um rápido break e já retornamos, né, tio Edson Dutra?
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0: 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É o Charla de Galpão que te abraça e estende o convite, amigos.

11:13, é a sua Rádio Cultura de São Borja e o seu programa Charla de Galpão. Vamos abraçando esses amigos que estão sintonizados conosco no Charla de Galpão, né? Vamos abraçando o tio Dirceu Flores, a dona Maria, um grande abraço, queridos amigos, muito obrigado pelo carinho, pela amizade e pela companhia dos domingos, tio Dirceu, grande abraço, índio velho. Meu irmão JP Batista, meio baleado, mas olha, JP, vou te contar uma coisa, hein? Essa gripe, esses resfriados que está acontecendo aí na nossa sociedade é incrível, é uma coisa fora do normal. Eu, por exemplo, tomei antibiótico 15 dias, uma coisa assim que nunca tinha acontecido na minha vida, né? E você fala com, conversa com 10 pessoas, 7, 8 está gripado, né? É uma coisa inexplicável, nem os médicos sabem explicar, porque eu consultei 2 vezes e não tem o que fazer, é isso aqui que tem que tomar, quer dizer, é algo assim que está fugindo do controle da medicina, né? Graças a Deus hoje estamos bem, né? Não 100%, mas 80%, 70% já estamos, né? E te cuida aí, velho. Te cuida que a boca não é boa, hein? Um abraço, JP, pra ti e tua família toda aí. Um grande domingo pra vocês. Lá em Uruguaiana, meu amigo André, Alia Fumagalli, um grande abraço pra vocês também. Ótimo domingo, muito obrigado pela companhia de sempre. Pedrinho Lago, Yara, um grande abraço pra vocês, manos velhos. Um ótimo domingo. Pedrinho perdeu todos os documentos ontem. Ali no bairro do Passo, da oficina do meu amigo Domingos Barbosa, nosso patrocinador aqui, né? Perdão, até o Yacht Club. Por gentileza, quem encontrou os documentos do Pedro Lago, né? Pode entregar ali pro Walter Batista ou no piquete do Batista, né? Dinheiro que tinha antes, que tinha um troco considerável, pode ficar, ele só está pedindo os documentos, né? E qualquer alguém que souber ou encontrou, é só ligar 991760737. 991760737 e devolva, né? Porque o documento não serve pra nada, né? Eu lembro quando fui pra Uruguaiana, a primeira vez que eu entrei numa empresa lá, tinha uma promoção, eu fui preencher um cupom e larguei a carteira em cima de uma caixa que estava anexo ao lado ali e esqueci, né? Simplesmente sumiu. Nunca mais consegui encontrá-lo, né? E é um transtorno terrível de você refazer todos os documentos, segunda via, né? E documentos só servem para o titular, não serve para outra pessoa. Então, quem encontrou os documentos aí do Pedrinho Lago, liga aí para ele, 991760737, que com certeza vai estar fazendo uma boa ação como cidadão de bem, como cidadão de fundamento, né? Devolvendo o documento que encontrou, tá bom? Um abraço, meu amigo Gerson Luz, também está sintonizado conosco. O Indivélio está na Copa lá do Piquete Tabajara, né? Um abração para aquela indiada lá. Uma boa semana, Farroupilha, a todos. Meu amigo Jacaré, aqui na Vila Jaguari, um grande abraço para ti, índio velho. Muito obrigado pela sintonia. Bom domingo, Chiro Velho. Também quero abraçá-los, os Cavaleiros da Fronteira, né? Meu amigo Charles, o Adelar e toda a equipe que conduziram a Chama Crioula até São Borja. Hoje será distribuída, né, para todas as entidades e piquetes a partir das 16 horas. Organização aqui na Praça 15, na Praça Central, né? E quero abraçar vocês, indiada, homens de fundamento, né? Que difundem, que fazem acontecer no meio tradicionalista. Não é para qualquer um. Não é para qualquer um. Cavalgar a distância que vocês cavalgaram, isso se faz por amor à tradição, por gostar, por amar realmente nossos usos e costumes. Não é para aparecer, não é por vaidade pessoal que se faz isso, se faz por amor aos nossos usos e costumes, ao nosso estado, às nossas tradições. Parabéns, gurizada, é um prazer tê-los, pessoas como vocês. A gente fez também muitas vezes isso quando estivemos envolvidos, mas sabemos o que estamos falando, né? Não é para qualquer um, não é não. Tem que gostar, tem que ter tempo também, porque são vários dias, né? Dependendo da localidade que você recolhe a chama, né? E vocês estão de parabéns, todos os anos estão conduzindo a chama para a nossa terra, para a nossa querência. Um grande abraço a todos vocês. Também nós queremos abraçá-lo, o meu amigo Caio, a Vera, aqui no Armazém Bom Plano. Um abraço, indiada, muito obrigado, Caio, muito obrigado, Vera, e a toda a comunidade aí do Paraboi, de toda a região aí. Grato pelo carinho, pela amizade. Meu amigo Moisés Brito já acordou, parece, né?
Acho que sim, estava numa cesta ferrada. Meu amigo Chaves, seu Carlos, um grande abraço. Muito obrigado pela sintonia, Índio Velhos. Um bom domingo para vocês. Grato pela amizade, pelo carinho e pelo respeito. A recíproca é verdadeira, Chaves. Um abração para vocês, hein? Bom domingo. Quero parabenizá-lo aqui, esse casal que efetivou o matrimônio na data de ontem, né? A Roberta Bestete e o Manuel Rodrigues. Foi realmente um evento maravilhoso. Eu peço excusas, meu amigo Carlos Roberto Bestete, Roberto Manuel, por não poder participar dessa bela festa, desse belo momento, né? Não estávamos em condições de saúde, né? Perdão. Uma tosse insistente. Essa noite dormimos bem, a patroa também. Muito complicado isso, né? Então, mas quero desejar para ti, Roberta e o Manuel, que Deus abençoe grandemente a união de vocês, que exista comprometimento entre vocês, que exista carinho, que exista amor, que exista respeito, e que sejam muito felizes. Que o Supremo Arquiteto do Universo abençoe grandemente a união de vocês. Abraço, Roberta, abraço, Manuel. Saúde, paz e luz e amor na caminhada. Esse é o fundamento, né? Mas vamos dar de veredita no mas. É, trazendo mais música na conversa, pois já são 11h18, né? E com essas grades que a gente tem da parte política, mais a grade da emissora, a gente sabe que consome. E rádio é tempo, né? E o tempo não para. Então nós vamos chamando desta feita. No terceiro a parte, o Mano Lima, o Tio Novo Araújo, trabalho novo, né? E o Walter Moraes e o João Luiz Correia cantam no Charla de Galpão. Um abraço, amigos!

0: 11:35, é a sua Rádio Cultura de São Borja, é o seu programa Charla de Galpão. Um abraço, meu amigo Edson Dutra, muito obrigado pela quarteada, bom descanso, bom domingo para ti, Chino Velho. Seja bem-vindo, tio Vitor, até as 13 horas conosco, depois permanece até as 18 por ali, né? E cantaram para nós esse terceiro a parte musical, o Mano Lima interpretou Puxa do Queixo. Depois chegou o tio Novo Araújo, de Campeiro para Campeiro, o Walter Moraes, Sovando o Lombo de Potro, e o João Luiz Correia, Procurando o Cambicho. Meu amigo, nós estamos chegando no seu rádio, agora nós vamos divulgar na íntegra nossos patrocinadores, meu amigo Vitor, mas antes eu vou tirar aqui Só Reparos Mecânica Pesada, né? 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Meu amigo Vitor, vamos rodar na íntegra nossos patrocinadores do Charla de Galpão. Já retornamos, amigos. 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É o programa Charla de Galpão, meu amigo, minha amiga, que leva a boa música do Rio Grande até o seu rancho. Grande abraço a todos.
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4: Bueno, bueno, Indiada, já são 11 horas e 55 minutos e a sua Rádio Cultura de São Borja, o programa é o meu, é o seu e é o nosso, Charla de Galtão. 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Nós vamos abraçando essa indiada que estão sintonizados conosco, meu amigo Juliano Reiter, a Claudinha, grande abraço. Seu Juvenal, que prazer, meu amigo velho, vê-lo, mesmo por foto, mas sei que está bem, isso me basta. Um grande abraço, meu irmão Hélio. Um abraço ao Pedrão também, que está lá para o Uruguaiano. Estava sumido, né, tio Juvenal? Apareceu, né? De vez em quando tem que bolhar a perna por São Borja. Um grande abraço, bom domingo a todos vocês aí. O Antônio da Rosa, o Mauá também, um abração para ti, Chiro Velho. Muito obrigado pela sintonia. Tia Flori Carpes, Adriana, Valéria, toda a família, um grande abraço, tia Flori. Velhos e bons tempos, né, minha amiga? A gente sabe que fez certo, né? Tudo que fizemos. Muitas mãos, né, que abraçaram a causa, muitas mãos que se dedicaram dia e noite pelo tradicionalismo. A gente fez, com certeza, e fez bem feito. Um abraço, minha querida amiga. Antônio Ávila, um abração para ti, Índio Velho, também. Um bom domingo para ti. Ótimo. A pecuária já está no fogo, né? Ah, o pingo já está encilhado para daqui a pouco dar uma cavalgada, né? Isso aí faz parte, né? Um abraço, Antônio. Meu amigo Chiru, grande abraço, Índio Velho. Hoje ele se bandiou da Timbaúva lá para São Donato. Índio Velho anda, hein, tchê? Tá mandando um abraço para ti aí, Tony. Pro filhote, o Tony, né? E a Carola, a Nora. Estão... O Tony tá assistindo ainda, tio Chiru. Amanheceu dançando, né? O Índio tá com umas pilcha nova ali, me mostrou bombacha, bota, lenço, olha, pilchadito até os dentes. Um abraço, tio Chiru. Uma hora dessa quero te encontrar, meu amigo velho, para te dar um abraço pessoalmente. Ótimo domingo para ti e para toda essa comunidade de São Donato. Também nos acompanha o meu amigo Elmar, lá no Paraguai. Um grande abraço para ti, Elmar. Um abraço também para o Basílio Gonçalves, para o Neri, para toda aquela gurizada, o Luiz, o Flávio, né, nosso parceiro do Charles de Galpão aqui, o Flávio, o Valando, a Sara, toda a família. Tio Mário Porto também, um abração para ti, Índio Velho, toda a família, um bom domingo para vocês. E nós vamos chamando mais uma parte musical. Tio Dirceu Flores, vou mandar essa para ti, que eu sei que tu queria do grupo Cordiona, mas vamos deixar para o próximo domingo. Chega o saudoso Porca Véia, o grupo Orgulho Gaúcho, com a participação do Madruga, né? Depois chega o grupo Legendas e os Mirins cantam no Charla de Galpão. Um abraço, amigos!

quero reforçar esse chá esquisito aqui do meu amigo Pedro Lago, né? Que perdeu toda a documentação, né? E também o celular junto, né, Pedrinho? Por favor, quem encontrou, devolver o documento do Pedro Lago lá no piquete do Dom Batista, ou no Walter Batista, né? Dinheiro que tinha pode ficar, não tem problema, pode gastar na Semana Farroupilha, preparar um churrasco, né? Mas devolva o documento do homem e o celular, por gentileza. Pedro Lago, que está pedindo aí o apoio da comunidade do bem, que encontrou seus documentos e o

0: 12:13, é a sua Rádio Cultura de São Borja, AM 1260, fronteira oeste do Rio Grande do Sul, Brasil. O programa é o meu, é o nosso, Charla de Galpão. Cantaram neste quarto a parte musical o saudoso Porca Véia, Alma de Gaiteiro. Abraço, tio Dirceu, Dona Maria, grato pela amizade, pelo carinho, meus amigos. A seguir chegou o grupo O Orgulho Gaúcho, com a participação do Madruga, Gaita Missioneira. O grupo Legendas interpretou Retoço de Gaita e Pandeiro, e os Mirins interpretaram De Gaitas e Gargantas. Que ronquem as cordionas, indiada! E agora nós vamos chamar aí de veredita, numa da chamada do nosso programa, meu amigo também, a Lojas Quero Quero, a Livraria Nova e a Só Reparos Mecânica Linha Pesada, uma empresa de fundamento para revisar o seu caminhão, meu amigo, minha amiga que está na estrada passando por São Borja. 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É o Charla de Galpão que te abraça e estende o convite, amigos.
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0: Doze horas e 17 minutos, é a sua Rádio Cultura e o seu programa Charla de Galpão. Estamos abraçando meu amigo Jorge Hatz aqui na 20 de setembro. Um abraço, índio velho, muito obrigado pela sintonia, tamo junto, você sabe disso, né? Um abração aí pra ti, pra toda a tua família, um ótimo domingo, uma ótima semana. Meu amigo Juarez, também família, eu encontrei esses amigos essa semana, na sexta-feira, me parece, na farmácia São João. E foi um prazer poder abraçá-los, você e a tua esposa, meu amigo velho Juarez. Saúde, paz e luz para ti, meu irmão. E foi muito bom reencontrá-los, pessoas que a gente tem um carinho especial. E segue em frente com fé, meu amigo velho. Que Deus vai te abençoar, já está te abençoando grandemente. Boa saúde para ti e para toda a tua família aí, tá bom? Mas já vamos aí pedindo mais música, porque a minha amiga Maristela, um abraço para ti, minha querida amiga, um bom domingo para você, para tua família aí, muito obrigado pela sintonia. Maristela, nossa ouvinte assídua, todos os domingos sempre sintonizados na Rádio Cultura, no programa Charla de Galpão. Um abraço, querida, bom domingo para vocês todos aí também. Também chamamos quinto a parte musical, Vitor, Os Serranos, o Teixeirinha Filho, o grupo Cordiona. Agora vai pra ti essa aí de novo, tio Dirceu. E o Daniel Hack, cantam no Charla de Galpão. Abraço, meus amigos, minhas amigas. Domingo, hoje, almoçando mais tarde. O Diado está preparando um churrasco. O Antônio já me mandou uma foto de um churrasco de fundamento, né? Gostam de judiar do peão, né? Está bem. Faz parte do jogo. Daqui a pouco nós vamos lidar com a pecuária também. Um abraço a todos vocês que estão aí chimarrando, preparando uma pecuária, já estão almoçando, né? Tomando uma gelada. Hoje é domingo, quem está de folga, um abraço a quem está trabalhando. Muitas pessoas trabalham, né? No domingo, a Brigada Militar, a Polícia Civil, a PRF, a PF, o Hospital Ivan Goulart, enfim, a todas as pessoas, supermercados, a todas as pessoas que estão trabalhando também um bom trabalho, porque ontem eu conversava com uma pessoa e ela me dizendo: pá, eu tô cansado, tô estressado, tô precisando sair um pouco, sei lá. Digo: olha, minha amiga, agradeço o teu trabalho, porque atrás aí tem uma fila esperando para usar, para trabalhar nesse espaço que você ocupa hoje. Então, a gente sabe que tem dias que a gente cansa, sim, a gente é um ser humano, né? Mas trabalho dignifica a gente, o homem e a mulher, né? Então, agradeça pelo teu trabalho, ofereça sempre o seu melhor, né? Porque o cliente não compra só o teu produto, o cliente compra o teu atendimento, tua dedicação, teu conhecimento, teu diálogo, né? E se você está descontente com o teu trabalho, dá uma olhadinha para trás, tem uma fila esperando lá para ser contratado e usar o teu espaço aí. Música no Charla de Galpão, meu amigo Vitor.

12:33, é a sua Rádio Cultura e o seu programa Charla de Galpão, a última meia hora do nosso programa, já está o horário quase nos mandando embora, né? Cantaram para nós neste quinto a parte, os Serranos, Definição das Pilchas, os Teixeirinha Filho, Última Gineteada, o Grupo Cordiona, Obrigado Porca Véia, bela canção, né? E o Daniel Raquia encerrou este quinto a parte interpretando Braço de Fandango. Meu amigo Vitor, vamos de veredita nomás, os patrocinadores na íntegra, porque vai dar bem certinho, acredito eu, são 13 minutos aí, né, para a gente rodar mais uma parte e nos despedirmos dos nossos amigos neste lindo domingo, 13 de setembro de 2026. 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

0: 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É o programa Charla de Galpão, meu amigo, minha amiga, que leva a boa música do Rio Grande até o seu rancho. Grande abraço a todos.
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0: Doze horas e quarenta e oito minutos, já estamos aí no apagar das luzes do Charla de Galpão. 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Mas amigos, já estamos aí nos finalmente do nosso programa, meu amigo Vitor, vamos abraçando aquela gurizada que estão lá no CFTG Farroupilha, com a pecuária de fundamento, lá o Marquinhos, né? O Marcos aqui da Livraria Nova, nosso parceiro, meu irmão velho, Carlos Magrão também, que bom Carlos, que bom Magrão que você continua, permanece difundindo e cultuando as nossas tradições através do CFTG Farroupilha. Dona Júlia Machado, patrão Kiko, a toda a patronagem, quadro social, nosso fraterno abraço. A gente se afastou sim, meu amigo Magrão e Marcos, cumprimos a nossa missão, acredito eu, juntamente com tantos e tantos companheiros e companheiras, né? Inclusive a Dona Júlia, da nossa época de fundação do CFTG, e 94, Piquete Farroupilha, depois CFTG Farroupilha, né? Silvio Tadeu Vieira da Fonseca, Darcy Soares e tantos e tantos e tantos outros companheiros, né? E companheiras, né? Que Vanderlei Herculane, a Vânia, todos, são tantas, foram tantas mãos que abraçaram essa causa, e nós somos gratos, seremos gratos eternamente, né, pelo apoio, pela confiança, e sempre estavam juntos conosco, vamos fazer tal coisa, vamos fazer tal coisa, ninguém dava ré, como diz o gaúcho, né, estavam todos prontos para colaborar. Um abraço a todos vocês e um bom domingo, uma abençoada Semana Farroupilha a todos. Hoje inicia oficialmente a Semana Farroupilha, né, a chama crioula será retirada pelas entidades e pelos piquetes tradicionalistas a partir das 18 horas, me parece que é, aqui na Praça 15. E próximo domingo desfile, dia 20, né, o dia do gaúcho, né, onde se comemora e onde se demonstra toda a pujança desse movimento cultural maior do mundo, podemos dizer assim, a tradição gaúcha. Um abraço a todos vocês, a todas as entidades, a todos os homens e mulheres. O movimento tradicionalista é algo especial, diferenciado, né? Ali convivem a criança, o adolescente, o jovem, o idoso, o avô, a avó, o pai, a mãe, o tio, a tia, né? Todo, é um ambiente que comporta, né? Que convive. congrega com todas as idades. Isso é algo assim, que não tem como a gente pensar ou imaginar a dimensão, né, deste movimento tradicionalista. Um grande abraço a todos vocês que permanecem de pé trancado na macega, difundindo e cultuando o nosso tradicionalismo gaúcho. Obrigado, meu amigo Vitor, pela quarteada. Obrigado, meus amigos ouvintes que estão aí do outro lado, na cidade, no campo e municípios vizinhos. Grato pela companhia de todos vocês. Desejo de uma abençoada semana Farroupilha, uma abençoada semana em nossas atividades profissionais. E se for à vontade do grande arquiteto do universo, domingo que vem estaremos aqui novamente com o Charla de Galpão. Perdão. Fiquem ouvindo aí o Tchê Loquedo, Quando Eu Toco Eu Me Embodoco, Os Chacreiros, Campeando Dança e Namoro, Os Ribeiros no Lombo do Pingo Mouro, participação do João Luiz Correia, e o André Teixeira, do Rincão do Pau Fincado. Abraço, meus amigos, até o próximo domingo.
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0: Isso!
1: Farroupilha, que está lindo dia hoje, para aproveitar muito. Também aí o Verdade, que estará animando também a Domingueira, e desejamos uma linda festa a todos nós.
0: Obrigado, professora Gina. Agora estamos no ar. Obrigado, Salvador Machado. Agradeção à direção da Rádio Cultura. Patrão Caco, mais uma vez, obrigado pela confiança no nosso trabalho. Grupo Liberdade, que já estão recém almoçando, né, Salvador? Obrigado a você, Salvador. O Grupo Liberdade vai se instalar aqui primeiramente, merecendo o almoço, né, Marquito? É, vamos chamar o colega Vitor, vamos trazer uma parte musical aí do estúdio. E a gente depois retorna direto já com música ao vivo com o Grupo Liberdade, aqui do Piquete Marca de Castro. Meu colega Vitor, depois me manda a temperatura. A temperatura aqui tá agradável, né? E aí tu me manda a temperatura. Vamos seguir uma música daí, duas músicas daí, colega Vitor. Aqui voltando a querência diretamente no Piquete Marca de Casco.
2: Abra o peito, Mano Lima.

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1: O programa Voltando à Querência, diretamente do piquete Marca de Casco. E já estamos aqui, posto no palco do Grupo Liberdade. O pessoal ainda almoçando, né? O patrão Caco agradece a presença do senhor, da senhora, das crianças, das invernadas aqui presentes, que depois o patrão Caco vai nos passar a informação aqui. As criançadas vão se apresentar aí. Mas aí no palco já está o Marquito com a cordona. À direita está ali os parceiros. Acho que deu microfone, vou ter que sair um pouco mais longe daqui, né? Tem que se mudar. Eu acho que talvez o som fique regulado. Vamos tentar ainda, Marquito. Marquito, boa tarde, é um prazer trabalhar com vocês mais uma vez.
2: Boa tarde, Eladio.
1: Vamos ter que retirar
2: o gaúcho, o prazer é nosso. Enquanto Adriano vai dando uma reformadinha aí no som, né? Nós vamos conversando um pouquinho. É sempre um privilégio e um gosto de se apresentar no programa. Quando o parceiro é parceiro, e nosso amigo Eladio é parceiro do conjunto.
1: Verdade. Marquito, Semana Farroupilha de ponta a ponta aqui no Marca de Casco, é isso?
2: Isto, no Marca de Casco. Apenas terça-feira vamos estar se apresentando lá no Piquete Moda Velha, Chimitão. Depois voltamos para cá de volta.
1: E o Alípio tá lá na bateria, escondido agora, fiquei longe aí, mas eu enxergo. O Marquito não é muito grande, né? Mas eu enxergo um vulto daqui até lá. O Alípio ficou alto. Boa tarde, Alípio.
3: Trouxe o teu presente, vai, meu, boa tarde. Convida esse pessoal que tá em casa, né, lá, de que venha pra cá. A domingueira vai ser de arrombar, tá?
1: E eu vou pegar o boa tarde daquele cara que disse que é parecido comigo, tenho pena do povo do Lesque, né? Boa tarde, Lesque.
4: Boa tarde, Aladio. Barbaridade, mas que coisa de louco, né, tia? É isso aí, né? Pessoal todo reunido aqui para fazer a festa com a gente, né, Aladio? E vamos convidar o pessoal que tá por casa para chegar para cá para nós continuar com a festa.
1: Danilo Lago, boa tarde, Danilo.
5: Boa tarde, Aladio, pessoal presente. Uma satisfação muito grande estar por aqui.

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0: Setembro chegou. Chegou a semana farroupilha. Pega o melhor da tropilha e sai o faceiro façudaço. Galdério por excelência. E me largo voltando à querência no piquete marca de casco. E ao piquete marca de casco é alegria e felicidade. E é o Grupo Liberdade, esse grupo macanudaço. É comandado pelo Grupo Liberdade do Marquito aí, né? Meus amigos, agradecer a presença então do vereador Damião, nosso companheiro, nosso né? Claudelino. Claudelino, já de pronta, agradecer a presença do Damião, família, nosso amigo particular da gente, né, Damião? Tenho maior consideração e admiração. Antes de mais nada, amigo da gente, né? Sincero. Colega Claudelino, chega pra cá, é justo também, né? Patrão Caco, muito obrigado aí pela confiança no nosso trabalho. O menino se desdobrando também, né? Isso aí. Claudelino, mas essa camisa não é rosa, ela é salmão, é isso? A camisa é linda, parabéns aí, Nossa Senhora do lado, Claudelino Bagual Velho, Cavaleiro da Fronteira. Boa tarde, Claudelino.
1: Boa tarde, Aládio, boa tarde, Marquito, Grupo Liberdade, parabéns aí pela linda música que apresenta na nossa Semana Farroupilha. Desejar, então, uma Semana Farroupilha abençoada a todos amigos aqui do Piquete Marca de Casco, Patrão Caco. E já lembrando, né, o nosso grupo Cavaleiro da Fronteira chega daqui a pouco, né, às 16h, 16 horas, na Praça 15 de Novembro, na plataforma cívica Teotônio Vilela. Então, vamos convidando o pessoal que está ouvindo encilhar seus pingos, né, pessoal dos piquetes, das entidades aí, para participar e receber com muito, muito carinho aí o grupo Os Cavaleiros da Fronteira, que estiveram em Rio Pardo, na geração da centelha da chama crioula, né? E depois vier até a cidade de Mato para a distribuição para a terceira região, onde São Borges está representado pelos Cavaleiros da Fronteira. Recebam o nosso abraço aí. Estivemos participando dentro deles, né? E aí para nós foi um privilégio estar junto e poder apoiar. Então desejar, acima de tudo, uma semana farroupilha abençoada a todos os piquetes e CTGs, a todos os tradicionalistas que estão participando aí na melhor e a maior semana farroupilha do estado, que é a nossa capital do Fandango, Alad.
0: Obrigado, Aldelino. Eu vou já abrir primeiro a parte dos músicos se apresentaram. Dino, onde está o Dino Carreteiro, por gentileza? Professora Jana, enquanto isso, vamos chegar com nossas empresas aí que trabalham conosco, né? Nessa tarde, domingo, direto do Piquete Marca de Casco. Dino, vai acompanhar o Grupo Liberdade, então. Professora Giane, as empresas com as...
2: 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Então, agora, lá no palco, temos o Dino, fazendo a sua apresentação. Boa tarde, meu amigo.
3: Boa tarde. Aládio, boa tarde, professora Rose, acho que é essa nome.
2: Giane, professora
3: Giane. Desculpa. Boa tarde, os ouvintes da Rádio Cultura, pessoal presente aqui no Piquete Marca de Casco. Um abraço pro meu amigo Caco, pela presença do pessoal aí. Vamos fazer com essa gurizada aqui que eu... uma música que quase ninguém sabe ela, e eu quase não sei cantar ela. Trouxe do Alazão. Toda vez eu trouxe do Alazão.

0: Obrigado, Alaju.
1: Obrigado, Dino.
0: Um abraço, meu amigo Barbosinha, que tá aí, meu companheiro de estrada.
1: O patrão Caco me pediu. Seu João Manuel, o pessoal conhece o Baita Velho, passa pro palco então, Baita Velho. Pode passar pro palco enquanto eu vou chegar com as chás que eu tenho aqui, que são bastante, né? Meu sobrinho no Mato Grosso, Robson. Obrigado, Robson. Obrigado, saudade do tio aí, né? Aí no Mato Grosso, onde tivemos o ano passado, né, Robson? Obrigado pra você. Deixa eu ver aqui. Aniversário da minha sogra. Aniversário da sogra. Olha aqui, ó. Temos bolo no pote, conforme falou o patrão. Olha que beleza aí. Bolo no pote, refeição. Passa pro palco, João Manuel. Marquito, como é uma pessoa especial, abre um mi maior, vou fazer um verso, baita velho. Abre as duas voltas, Rodinho.

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0: casa. Olha que beleza.
1: Faz parte.
0: A trova faz parte, né? Pessoal, Jane, o que que achou?
2: Parabéns a todos os trovadores. Tem que repetir mais vezes. Se tiver outros trovadores presentes, incentivar também. Que é tão bonito esses versos de improviso, mas que vem de sentimento, de coração. Isso não tem preço, né? Então vamos ouvir aí o seu João Manuel, mais conhecido como Baita Véia, nosso amigo querido, a sua esposa, Dona Diva, que está ali sempre acompanhando também. Um abraço, Dona Diva. Vamos então receber aí esse baita velho, como se chama de apelido, mas um baita músico, um baita coração, uma pessoa querida que a gente tem o respeito e carinho. É com o senhor então aí no palco.
0: Tá se acertando com o Marquito, é um baita velho, tá parceiro? Ele comprou um carro e aí descobriu que tinha 5 marchas, né? Tá usando só 4 e agora descobriu que tem 5. O que que achou, Edson? E a ré não engata, né? Ela só pra frente. João Manuel, com o senhor.
3: Então, boa tarde, Aládio, boa tarde todo o público presente, os ouvintes de lá do rancho. E vai uma boa tarde para os que estão em casa, nós escutando, do famoso João Manuel, que é o Baita Velho. Acompanhado deste maravilhoso conjunto, vou cantar uma letra de Teixeirinha e Mary Terezinha. Quero oferecer para todos que estão presentes, para minha esposa Diva e para o Toma Eletricista. Chega pra cá, Toma, estamos te esperando por aqui. E é contigo, gaiteiro. Chega cantando e com esbarro pingo na rede e sigo no teu costado cantando.
0: Até porque...

0: quilo na semana para o filho, vai engordar um pouco com certeza, né? Pessoal, vamos seguindo, vou chamar o palco então, a Edson Quevedo, por gentileza então, Edson Quevedo, nosso amigo, pode passar para o palco enquanto eu vou chegar com as mensagens que temos por aqui, né? O nosso amigo Luizinho, professora Jane, o Luizinho está parceiro, eu vou deixar quieto, não vou revelar o segredo por enquanto, né? Daqui a pouco ele vai revelar o Luizinho Gaúcho, um abraço a você, a Glau, lá no Mato Grosso, meu irmão Renato, saudade do Uganda aí, aí tem CTG também, né? A Indiana saiu para ir para cima, estão dançando aí também, né, Renato? Aquele abraço. Vamos dar um abraço então lá para o Rincão de Bahia, Delta, Dona Maria. Daqui a pouquinho o Joemar e a menina vem pro palco também, a Ellen, né? Daqui a pouquinho tudo mais. Salvador Machado, obrigado pelo trabalho, tudo certo então, tudo certinho. Agradecer a presença de tantos amigos aí, né? Nosso colega Laudelino, vereador Damião, sempre presente com a gente. Um abraço, vereador, mais uma vez. Amigo do peito da gente há muitos anos, né? Desde o tempo da área da segurança. Aí ele me prendeu há 5 vezes, mas é meu amigo. Brincadeira, né? Vou aproveitar, né, vereador? Um abraço ao pessoal da área da segurança, estão trabalhando, hospital, do SAMU, da Brigada, o pessoal que trabalha aí nas vigias também, nosso abraço a todos aí, estão sempre ouvindo nossa programação. Domingo, no quarta-feira de noite, nós vamos estar no piquete Galdério de São Borja, piquete Salsa Tierra Mona. Tomara que o rio não suba, né, Claudelino? Anda subindo o rio de novo aí, né? Tomara que pare de subir aí, que aí... Mas se subir a água pela canela, a Tia Ramona vai abençoar e o baile segue lá, né? Uns vão pescando, outros vão dançando, outros vão comendo um canjica com leite e sobremesa, né? E vai o programa vai sair de noite lá do Piquete do Salto. Edson Quevedo, esse índio vai ter a marca do Rio Grande, só pra estampa do índio, né? Homem do cavalo, de campo, homem da luta. Boa tarde, Quevedo.
1: Boa tarde, amigo Aládio. Toda a gauchada presente, as prendas. Essa criançada, coisa linda de ver. Piquete Marca de Casco, mais uma vez. Começando as festividades da Semana Farroupilha, né? Queremos desejar a toda a gauchada da Bombacha uma semana de brincadeira, de alegria, junto com seus familiares e aqueles seus amigos. E aqueles que não são amigos, a gente vai conversando, vai apertando a mão e vai fazendo novas amizades. Eu acho que isso é o espírito do gaúcho. Sem desmerecer ninguém, mas sempre com alegria e com respeito a todo mundo. Grupo Liberdade, amigo Marquito, a gente fica escutando e até se emociona porque vê como São Borja tem talento de sobra, né? Dá de 10 desses grupos que vêm de fora às vezes, porque ouvir o conjunto completo cantando em dueto de voz não é para qualquer um. Então, São Borja está privilegiado com esses grupos grandes que tem aqui em São Borja. E o Piquete Marca de Casco está de parabéns por contratar o Marquito e também pelo churrasco, né? Esse churrasco, vou te dizer uma coisa, não precisava nem faca para o cara cortar a carne, porque... era macia e boa demais. E sem mais delonga, porque quem gosta de papo é pescoço, né, Lógico? Vamos tentar fazer alguma coisa junto com essa indiada, desse jeito, senhor.

0: Obrigado. Obrigado. Quevedo. Joimar Fagundes, já pode dar a volta, Joimar. Joimar e a Ellen. Pois é. Meus amigos, vamos dizendo para vocês que quarta-feira à noite, a partir de 8 horas da noite, mais uma transmissão lá do Piqueto Salso. Vai estar por o Paulo da Gaita e Garoto Sul. Isso na quarta-feira. E nós estamos aqui direto do Piqueto Marca de Casco. Programa voltando aqui, né? Grupo Liberdade. Patrão Caco. Onde é que está o patrão Caco? Está numa pauleira, né, patrão? Isso é bom demais. Casa cheia. Parabéns, patrão. Semana para o Pilha vai vir de ponta a ponta, sim, né? Patrão, o pessoal está pedindo informação, ligando para a rádio também. Vamos pegar a informação sua. Que hora chega a chama crioula? Os detalhes o senhor deve saber melhor que eu, né, patrão? A chama chega às 4 da tarde, né? Boa tarde, patrão.
1: Boa tarde, Alex. Pelo que tu indica, vai às 4 horas. Alô?
0: Som. Agora deu, patrão Caco.
1: Pelo conhecimento que nós temos, às 16 horas começa a solenidade lá na praça. Começa lá na praça. Os piquetes devem chegar em torno de 6 e pouco, 7 horas da noite, baixamos.
0: É isso então. O pessoal perguntou que hora chega a chama. Chega às 4 da tarde. O pessoal vai às 3 horas da tarde, começa a se concentrar por lá, né, patrão Caco? Às 3 horas da tarde, começa a se juntar. Às 4 horas, pega a chama. É isso, patrão? 4 horas da tarde.
1: 4 horas da tarde é chegada na praça. Aí tem a solenidade, vendo lá, e prefeito e companhia. Deve liberar lá quase.
0: Beleza. Marquito, eu te assoprei, um passarinho me assoprou, um cardeal também me assoprou, que tem gente de aniversário hoje, Marquito. Eu tô sabendo que tem gente de aniversário por aí hoje. Vamos fazer um parabéns, crioulo. Vamos lá, Marquito. Todo mundo de pé, pessoal. Foi Marcos Fagundes de aniversário.

0: Obrigado.
1: Parabéns, João Emar. Que Deus te abençoe. Obrigado, com muita saúde, meu irmão. Um abraço.
0: Muito pelo também de todos. Muito obrigado.
1: Quero registrar a presença do vereador Marcelo Rubalo. Obrigado pela presença, vereador. Um abraço. João Emar Fagundes, acompanhado da filhinha Ellen. Olha aí, professora. Você que trabalha com as crianças, que beleza. A gente trabalhar com as crianças, né? A Ellen tem acho que 9 anos e canta muito bem, por sinal. A Ellen estuda lá no Rincão do Ivaí, certo?
2: Boa tarde, Ellen. Seja bem-vinda. Parabéns, seu Joemar, sua família, pelo dia de hoje. Muita saúde, muitos anos de vida. Que Deus abençoe sempre, né? Sempre levando a tradição através da sua menininha também, uma prendinha linda. Então vamos ouvir aí no palco a Ellen se apresentando. E que seja sempre assim, né? Nossas crianças no caminho da tradição, que a gente não pode deixar morrer nunca essa tradição tão linda. E hoje nós comemoramos já a abertura da Semana Farroupilha às 16 horas lá na praça. E convidamos a todos a se fazerem presente, né? Esse grande momento histórico, capital do fandango, São Borja. Eu sou itaquiense, mas já me considero São Borjense de coração, porque a gente leva a tradição independente de lugar, de nascido ou aonde estiver. Tá? Então vamos ouvir a Ellen. Boa tarde, Ellen.
3: Boa tarde, Eladio. Boa tarde a todos os ouvintes. Eu ofereço a música Meu Vale 4 pro meu querido pai, que tá de aniversário fazendo 64 anos.
1: 6.4. É. Mas eu acho que é 46, né?
4: É bem chitinho.

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0: aplaudir a ela aí, pessoal. Olha aí, ó. Que beleza. Menininha com 8, 9 anos se apresentando aí. Enquanto eu passo pro palco, o Joemar, o nosso aniversariante, né? Apareceu mais aniversariante. A Luciane, esposa do Zé, do Pasta Barca, de aniversário hoje. Parabéns. Amanhã é de aniversário, né, Luciane? E dia 20, sabe quem tá de aniversário? É, o apelido, sempre tô dizendo que o apelido marca e não tira a marca depois. Né? O Mário Gonçalves, ninguém sabe quem é. Só sabe que é o bicho do Pantanal. Trovador, bicho do Pantanal. O Laudelino conhece, né, Laudelino? Bicho do Pantanal, de aniversário dia 20. Não podia ter outra data, né? Ele que agora tá tomando sol sem álcool, né? Um abraço, bicho do Pantanal. Trovador, bicho do Pantanal. E o irmão dele, o Chaveirinho, né? Tá mandando um abraço pra ele também. Um abraço, Chaveirinho. Eu sei que tu é trovador, vou te pegar uma hora dessa, Chaveirinho. Tu vai ver o que é bom pra tosse. Joemar Fagundes aí no palco, então, depois. É, deixa eu ver aqui. Eu não posso falar muito, que o Amauri é trovador. Eu não posso falar muito. O Amauri vem no palco depois, né? Tem as invernadas pra se apresentar em seguida. As invernadas vão se apresentar aí também, né? Joemar Fagundes, é um prazer, mais uma vez, quero te parabenizar pelo aniversário. E é contigo, então, boa tarde, Joemar.
1: Boa tarde, Aládio, boa tarde aos ouvintes do programa Voltando à Querência. Mais uma vez, fico muito agradecido pelo carinho de todos vocês. E vou cantar o Pialo do Boi Brasino, Aládio, e vou oferecer a todos os ouvintes do teu programa, a ti também. E também para o Dioclides Dornelis, que está na escuta, e a Lori. Um grande abraço, Dioclides, tudo de bom aí, que Deus te abençoe.
0: Tá bom? Silvio Fonseca, nosso colega, também ligado conosco. Um abraço, Silvio.
1: Quero mandar também um abraço para o tio Walter Fagundes, que também esteve de aniversário no dia 2 de setembro. Um grande abraço, meu tio. Sim, bora, gaiteiro, velho.

0: João.
1: Obrigado, João Imar Fagundes. Eu vou chamar o Amaury depois de as invernadas. Gostaria que a diretora das invernadas comparecesse aqui, né, diretor? Enquanto eu vou chamar o Amaury e depois aí vou trazer a apresentação das invernadas e das crianças que vão se apresentar. E o Amaury Garcês, enquanto eu vou chegar com as empresas aí, né, diretora? Professora Giane, vou chegar com as empresas aí que trabalham conosco, né, nossos apoiadores. E agradecer então os nossos parceiros aí. Não esquecendo que a Chama Crioula chega às 16 horas na praça, conforme o pessoal lá estava ligando para a rádio pedindo informação para o nosso colega lá. Professora Giane, as empresas então.
2: 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Então, no palco, nós já temos ali seu Amaury. Boa tarde, meu amigo Amaury.
3: Boa tarde, professora. Boa tarde, Aládio Fiorim. Boa tarde a essa plateia bonita que

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0: Amaury vem com mais uma música, que depois vem as invernadas Sentinela, lá da Escola Seti, coordenada então pela professora Lúcia Almeida. Amaury pode vir com mais uma música enquanto o Barbosinha, tudo certo, Barbosinha? Hoje não tá na estrada. E esse chapéu preto aqui. Adulgate. Também dentro da carreta. Dentro da carreta parece um chupim com esse chapéu preto na cabeça, né? Sobe o Barbosa. Certo, então? O Amaury se prepara para cantar mais uma música e depois vem a apresentação das invernadas da Escola Cetim. Coordenada, então, pela professora Lúcia Almeida. Tudo certo, Amaury? É contigo, então?
1: Tudo tranquilo. Mandar meu abraço nesse início de semana de festença para toda essa gauchada. Pessoal que vem lá de fora para o desfile do dia 20, se Deus quiser. Pessoal do campo, tem um Stauro ali, o nosso amigo Jorge, o nosso amigo Pelé. São parceiros da moda antiga, o homem do lombo do cavalo, assim como tem uns quantos aqui. E a música? O Marquito faz canal no meu maior, né, Marquito?

0: Obrigado, meu amigo Amaury. Pessoal, Vias e Invernadas, também quero registrar a presença do vereador Marcelo Robalo. Um abraço, Marcelo. Obrigado pela presença também. Música aí que também acompanhou conjuntos aí por muito tempo, né, Marcelo? Abraço. Bueno, vamos chamar as invernadas, professora Lisiane Dubal. Olha, eu comentei que a professora Lisiane Dubal, filho do meu saudoso colega Luiz Dubal, que me colocou no rádio. Eu não vi que ela estava ali, não conhecia ela. Agora, um abraço para ela, professora também. Lá da Escola Getúlio Vargas. É, eu gostaria, então, que a diretora do da Invernada, do Cetim, comparecesse aqui, não, da diretora. Não sei onde é que ela está. É tanta gente, né, Laudelino? A gente não sabe onde ela está lá fora. Pode chamar o pessoal das Invernadas, então. Enquanto o pessoal das Invernadas se aproximam, quarta-feira de noite, nós temos uma ronda lá do Piqueto Salsa, Saudosa e a Ramona, com o grupo Paulo da Gaita e Garoto do Sul. E eu acho que são essas aí, né? Lá no Alvo do Rio Grande também tem, não confirmei nada ainda. De repente, quem sabe, né, patrão Caco, quem sabe se mais uma noite a gente volta pra cá. Colega de Euclides Ornelas na audiência, um abraço, Euclides. Muito obrigado pela audiência, Luizinho. E a Glau, um abraço, obrigado pela audiência também. Vamos seguindo por aqui, vamos ver quem tá mais ligado conosco aqui. O Negomar e a Marley, lá em Santo Antônio das Missões. Um abraço, Negomar, e muito obrigado pela audiência. Professora Jana, enquanto o pessoal se prepara para entrar aí com as invernadas da Escola do Cetim, vamos seguir com os mais chás que nós temos por aqui e as empresas que trabalham conosco, né, a diretora Giane.
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0: Gauchada Buena, vem as invernadas, depois eu vou tocar ele fandango direto, né? Depois das invernadas. Eu gostaria que ela viesse aqui, então, onde é que está a professora Lisiane Dubal? Professora Lisiane, chega para cá. Enquanto a diretora já está trazendo as crianças ali, né? Patrão Caco, chega para cá mais uma vez, vamos bater mais um papito. Ele vai falar sobre a Semana Farroupilha, vai falar sobre as novidades que vai ter por aqui. Com o Grupo Liberdade ainda, né, Patrão Caco? E nós vamos pegar mais uma vez a palavra do Patrão Caco. É, essa camisa azul me agrada bastante, sabe? Eu gostei da cor da camisa. Caco, é contigo de novo.
2: Bom, Arad, agora o nosso próximo evento é quarta-feira. Segunda e terça nós não temos nada. Quarta-feira é comida campeira, R$40. Quinta-feira, churrasco, R$50. Sexta-feira, comida campeira, R$40. E sábado, churrasco com encerramento, R$50. Aí depois, dia 10 de outubro, temos o grupo Xixando, churrasco e acompanhamento. E depois, para o aniversário do Piquete, dia 14 e 15 de novembro. 14 é o Márcio Correio e grupo Gauchismo. E o dia 15 é o Grupo Liberdade com o programa do Aládio e do Itapevi de Maçambará. Por enquanto, obrigado.
0: Patrão Caco, enquanto as crianças chegam, tá correndo aqui uma rifa, patrão, segura aí. De 1 a 100, diz o número de um lenço. Tem um lenço e uma térmica. De 1 a 60, diga lá.
2: 13.
0: 13, esse número é da sorte. Karine Marques, tem um lenço, por gentileza, venha até aqui pegar um lenço, então. É você? Mas que coisa, não? Tá lá em cima aqui o lenço, ó. Eu acho que o lenço é... Alô? O lenço acho que é... Como é que se chama? Sexy. Isso, pode um gaúcho usar e aprenda. Onde é que tá o lenço? A sacola tava aqui. Acho que tá aqui embaixo. Ah, tá aqui, vamos lá. Eu escondi a sacola aqui. E tem mais uma térmica aqui, eu acho que de repente a gente vai fazer já o sorteio da térmica. Vamos aproveitar e fazer uma vez. E, Laudelino, me diz o número de 1 a 60. Chega aqui, colega Laudelino. Me diz o número aqui de 1 a 60, que agora vem uma garrafa térmica. Essa aqui, ó, pra tomar chimarrão, tomar um chá. Laudelino, e aí já entrega pra quem tirar. De 1 a 60.
3: 37.
0: 37, Giane Souza, vem pra nós.
1: Dona Eva Ferreira.
0: Dona Eva Ferreira, onde está a senhora, por gentileza, tirou uma garrafa térmica. Enquanto as invernadinhas já vão se aproximando. Laudelino, onde está a Dona Eva, por gentileza? É a senhora? Não, mas como é que diz o Gerson Alegrete? Será que está a macaca solta perto? Olha aí, os dois. Estavam nos garrão meu aqui, os dois. Ah, que barbaridade. Certo? Onde as invernadas estão se aproximando já? Eu acho que o som... Tudo certo? Podemos começar com o som? Vamos lá, então. Som das invernadas, cetim. Tudo certo, então? Vamos lá, o som aí do palco com o som das invernadas. Música.

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Beleza, vou aplaudir, Renata Cetim. Renata Sentinela. Parabéns, então, aos organizadores. Os pais, né? E agradecer, parabéns ao Wagner Casco. Verdadeiro espetáculo, pessoal. Vamos aplaudir, pessoal. Olha que coisa linda.

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0: Olha aí, vou aplaudir, pessoal. Invernada Sentinela da Escola do Cetim. Professora Jane, olha, nota 100, hein?
1: Parabéns aí, linda apresentação da Invernada lá da Escola Cetim. Parabéns a todos envolvidos, essas crianças lindas fazendo esse trabalho, né, que nos deixa encantados, só de apreciar essa beleza aí, essa inocência de criança que a gente deve sempre ressaltar. Parabéns aos pais, né, que incentivam, que levam nos ensaios, que eu sei que não é fácil manter também, né, toda essa beleza de trabalho, de roupa, de investimento, mas é gratificante e com certeza vão colher bons frutos. As crianças estão sempre envolvidas no respeito, dentro dos limites, né, e eu sei que a escola está de parabéns e os pais também.
0: Oh, que beleza! Tem que ter um arrasta-pé.
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0: Olha aí, que beleza. Invernada Sentinela da Escola Cetim. Parabéns aí aos professores, parabéns aos organizadores, aos pais, à escola, às crianças, parabéns a todos eles. Olha aí, okay, vamos aplaudir, pessoal. Programa Voltando à Querência, direto Marca de Casco, TV então, apresentação das Invernadas da Escola Cetim. Olha que beleza! Que coisa mais linda, abençoada nessa criançada. Ó, beleza! Vamos seguindo por aqui, gurizada do Grupo Liberdade. Eu quero pegar a palavra da professora da escola do Recão do Ivaí. Eu esqueço, por gentileza, professor, não vai escapar. Chega pra cá. Onde nós tivemos... No Rincão do Ivaí. Outra beleza, professor, que eu também gosto de trabalhar com as crianças. Eu não sei se estou na profissão errada, não. Mas eu gosto das crianças, tanto igual a senhora. Diretora, esqueço sempre seu nome. Boa tarde. Ritiele, boa tarde, Ritiele.
1: Boa tarde a todos. Muito obrigada, Ládio, obrigada, Giane, por chamar. Muito linda a festa. Muito lindo o baile. Muito obrigada por ter chamado. Estava aqui prestigiando a Invernada, prestigiando a filha hoje, na Invernada do Cetim. Muito lindo. Parabéns para a Diri Lúcia, parabéns para a professora também. Muito linda a Invernada.
0: Pois é. Diretora falava em bruxinha de pano. Hoje as crianças já não têm mais brinquedo, né? Bruxa existe bastante. Bruxinha de pano quase não tem. A senhora chegou a brincar, a Jane? Chegou a brincar de bruxa? Bruxinha de pano.
2: Eu não brincava de bruxa, era bonequinha de pano. Bonequinha, era diferente, era uma coisa mais, assim, que quem viveu, né? Eu tenho 48 anos, não preciso esconder de ninguém, mas era uma outra geração, outra criação, a gente não tinha telefone naquela época, né? Morava no interior, lá de Maçambará, então assim, ó, era brinquedo. Bonequinha também daquelas que a gente ganhava muito, Bebê da Estrela, aquelas bonequinhas feitas de isopor por dentro, que eu lembro que quando furava, caía tudo fora, murchava a boneca, mas... E era uma coisa bem saudável que a gente lembra com carinho, né? Uma lembrança maravilhosa que a gente tem que ver agora aqui nessa invernada. Eles dançando, a gente volta a lembrar. Que coisa mais linda. A infância, a inocência da criança. Isso a gente não pode deixar perder nunca. Parabéns a esses pais, à escola, a todos envolvidos, né? Que incentivam a tradição, que é muito rica e muito linda.
0: Diretor, eu fazia o bodoque, sabe o estilingue? E eu levava escondido na sacola e um dia quebrei o vidro da escola e a professora me tomou o bodoque. Fiquei desarmado. Mas é, hoje tudo diferente, né? Mas é, o entusiasmo das escolas, né? Preparar a invernada, um trabalho. Parabéns à escola. Lisiane, e outra professora. Lisiane, chega aqui, né? A Lisiane, te falei, o pai dela me colocou no rádio. Saudoso Luiz Duval. Lisiane, eu vou me cuidar até para não chorar. Tu sabe que quem me colocou no rádio foi teu pai. Saudoso Luiz Duval. Eu... Cada vez que eu vou pro rádio, eu não tenho como não esquecer dele. Você sabe toda a história. Era um irmão que eu tinha e ele me colocou no rádio. E eu sou grato à tua família, que tem uma amizade, continuamos com a amizade com a tua família e professora também. Boa tarde, Lisiane.
3: Boa tarde, Aládio. Boa tarde a todos os presentes. Para mim é uma alegria estar aqui e receber esse carinho. O meu pai, que era um tradicionalista, que deixou um legado na história do município, e o Aládio foi iniciado por ele, né, Aládio, na rádio. Então, para mim, é uma satisfação muito grande. E hoje eu estou aqui porque a minha filha é a primeira vez que se apresenta na Invernada do Cetim. Então, é uma alegria imensa. Muito obrigada.
0: Está aí a professora Jane também, né? Dino, onde é que está o Dino? Já está no palco? Mais uma música? Mais uma para cada um. Onde é que está? Moisés Brites, nosso diretor. Moisés, tudo certo? Boa tarde. Como vai, Moisés?
4: Tranquilo.
0: Correndo, Moisés Brites. Onde está o Dino, o carreteiro? Será que pegou a estrada? Não pode. Onde está tu, Dino? Ali está ele. Chapéu de vaqueiro, Marquinho. Olha o chapéu do Dino. É isso aí, então. Dino vai para o palco, então depois eu vou chamar o Mauri, depois o João Mário Fagundes de novo, né? Vou chamar as pessoas para o palco aí, que então nos prestigiando essa tarde domingo. Logo o Fandango segue por aqui, o pessoal quer dançar. Né? Então a gente vai trazer o Fandango, liberando a pista para que o pessoal arraste o pé por aí, né? Segunda e terça não tem janta, depois quarta-feira volta ao Grupo Liberdade aqui no Marca de Casco. Daqui a pouquinho tu vai pro palco com o Edson Quevedo novamente. Ah, chapéu, Edson Quevedo. Chapéu, cavalo, um cebola também, né? E o gaúcho também. Se tu tá levando um arreio, não morre nem os arreios. Isso aí. Serve de poncho também, né? Tá pouco. Dino, novamente, boa tarde, chefe.
4: Boa tarde, Lágio. Boa tarde, pessoal presente. Piquete. Bonita apresentação da criançada, parabéns aí. Meu amigo Barbosinha. Vamos fazer aqui com o Grupo Liberdade, uma dos serranos. Os Vargedos da Fronteira. Calma teu coração, Marquinhos.

0: Graças, gurizada.
1: Obrigado, Dino. A Mauri passa pro palco fazer mais sua apresentação. A Mauri Garcês, enquanto vamos chegando com as empresas aí que trabalham conosco, diretora Jane. Diretora, uma vez sempre diretora. São Donato foi desse colégio, né?
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1: Aí no palco, Mauri. É contigo, Mauri.
3: Muito obrigado, Aládio. Muito obrigado por mais essa oportunidade da gente poder se expressar através do verso, através da música, para esse público que está aqui. Patrão Caco, poderia ter dito até que hora vai essa festa, mas eu acredito que até meia-noite, né, Danilo? Porque tu deu risada, mas o pessoal está gostando, tu viu que não recuara o pé? Dá um comentário aí para nós.
4: Não é verdade, a festa tá bonita mesmo, claro, e um dos responsáveis é tu, né, Mauri?
3: Não, presente, cantar. Eu sou um grão de areia num deserto. E como eu vejo bastante gente, digamos assim, com a mesma idade minha, que estão sentados, que não levantam no banco, porque estamos metendo em vaneira, né, Maqui? Estamos metendo em vaneira, e eu, por exemplo, o tempo que eu dançava, eu gostava, era de vaneira, era de bugio, era de chamamé, essas coisas. Mas eu vou cantar uma valsinha e eu quero que o pessoal se chegue para a sala. Nós temos que dar oportunidade para todo o pessoal. Uma vaneira meia ligeira. O Dino cantou uma enormidade, Dino. Parabéns. Parabéns, aliás, sempre cantou. Então, uma valsinha para nós aí.

0: Ali? Ah, o chapéu, tirou o chapéu, não achei mais ele. Mas o índio velho com chapéu desse tamanho não tem como localizar. Tá bem marcado, né, índio velho? É isso aí. Resto Quevedo passa pro palco acompanhado do Grupo Liberdade. Dizendo que na quarta-feira estaremos no Piqueto Salso. Grupo Paulo da Gaita e Garoto Sul. Nessa é o Salvador Machado. Salvador vai gastar uns 3 par de bota aí pra esse fandango aí, né? Obrigado, Mauri. Edson Quevedo já está aí no palco. Esse índio velho bueno é de chapéu, é daquele chapéu velho Galdério, né? Acompanhado pelo Grupo Liberdade. Segue na quarta-feira, então, jantar baile aqui com o Grupo Liberdade no piquete marca de casco. Bem decorado, bonito piquete, foi ampliado, está bem maior. Então agora é o espaço pessoal da Nassai. Edson Quevedo novamente, boa tarde, Che.
1: Mais uma vez na rádio, boa tarde. Vamos, de novo, obrigado pela oportunidade, mais uma vez. E vamos meter a gaita, né? Porque a gente já tá recém que estão começando a gostar de dançar, né? E vamos desse jeito assim, liberdade e o grupo.

0: Obrigado, Enzo Quevedo. Na sequência, a última apresentação, Joemar Fagundes. Passa para o Paulo, Joemar Fagundes. E eu quero aproveitar e mandar um abraço lá para Itaqui, meu colega Ceneu Salcedo. O colega Ceneu Salcedo está completando aí, meu colega Ceneu Salcedo, 41 anos de rádio, colega Ceneu aí na Rádio Cruzeiro Sul Itaqui. Parabéns aí, Ceneu, um abraço, Erickson Schotene, aí na cidade de Itaqui. É o Terra Chucra, de festa, com 41 anos, aí na cidade de Itaqui. Parabéns, colega Ceneu Salcedo, um abraço a você aí, obrigado pela parceria. Tivemos várias vezes uma integração aí com o Itaqui também. Aí no palco, João, nosso amigo Joimar, última apresentação, depois segue o Fandango, aqui do Marca de Casco. Tudo certo, Joimar? Tá proseando aí com o Marquito, Loguinho, o Fandango, aqui no Marca de Casco. E retorna quarta-feira, jantares com o Grupo Liberdade. Vamos lá então, Joimar.
1: Mais uma vez, meu boa tarde, Eládio. Boa tarde a todos os ouvintes do teu programa, voltando à querência. Então vou cantar um shot e vou oferecer para minha mãezinha, Geni Saraiva, que está na escuta lá no rancho. Um grande abraço, minha mãe. Deus abençoe sempre.

0: Obrigado. Agora segue o fandango, né? Aqui com o Grupo Liberdade até umas horas da tarde, umas horas da noite, né? É isso aí? Tudo certo? Então tá bueno. Grupo Liberdade, o Marquito deu uma sentada de descansar, o Marquito. Quarta-feira nós estaremos lá no Piquete do Salso, lá na Tia Ramona. Aí vai estar o Paulo da Gaita e Garoto do Sul. Certo, guris? Que sai da cordona, Marquito? Que sai? Vai dar. Nem tem tempo de sentar, Marquito. A receita começando a semana para o Pilha, né, Marquito? Marquito, diga. Quando der o intervalo, Marco de Casco, onde vão tocar?
1: No Chimitão.
0: Ah, no Chimitão.
1: Terça-feira.
0: Segunda e terça?
1: Não, só terça-feira.
0: Só terça-feira. Quer dizer que então o senhor descansa amanhã só?
1: Bem assim.
0: Então tá bem. Vamos lá, tudo certo?
1: Quer música, Lade? Vamos tocar umas aqui então.
0: Então agora o pessoal quer arrastar o pé, quer dançar. Vamos lá.

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1: Grupo Liberdade, Marquito. Vamos já na reta final do programa. Agradecer então a direção do Marca de Casco, a direção da Rádio Cultura, o pessoal aqui presente, a professora Jeane, os acompanhando, nos ajudando, a dona Eva. Obrigado, dona Eva, pela presença, né? Isto. Professora Jeane, já nós vamos nos despedimos, agradecer a você pela força sempre, né? Muito obrigado. Mandar um abraço para o nosso colega lá em Maçambará, o Lento, está ouvindo a gente. E está aqui, pessoal. Estava ouvindo a gente lá no Tarachuca. Professora Jeane, suas despedidas.
2: Agradeço aqui a acolhida, né, do patrão, da patroa, almoço maravilhoso, bolinho no pote gostoso demais, parabéns às meninas aí que prepararam, Grupo Liberdade, família do Grupo Liberdade, as meninas também, nosso carinho, amizade, sempre feliz, sempre recebe a gente com tanto carinho, né, e dedicação, meu aluno aqui, né, olha só meu aluno. Rodinei, lá de Maçambará, e a esposa dele, Karine, reencontramos nessa longa caminhada aí de fandango, de festa, e eu fico muito feliz e agradecida por ter feito muitas novas amizades também, como todos que estão por aqui, que a gente já está conhecendo. Um abraço do programa Voltando à Querência e até a próxima oportunidade, com a Semana Farroupilha bem festiva para todos nós.
1: Marquito, não, como é que dizia o meu pai? Não é se intrometer no repertório dos músicos. Aquela música que o Leski gravou, Fandango, a letra é tu, Marquito? Mas e será que sai?
3: É nossa.
1: Você que escreveu, né? E eu gostaria de ver o Leski abrir o peito e cantar essa música, Leski.
4: É. Vamos lá, gaiteiro velho. Fandango, bueno que vem chegando, né? É.

0: Programa voltando à querência ainda no ar, Marquito. Colega Vitor, vamos trazer mais uma música, vai encerrar então, né, Vitor? Agradecer o trabalho do colega Vitor aí na Rádio Cultura, Joemar. Obrigado a vocês aí, né? Patronário do Marco de Casco. Não podemos deixar de esquecer das cozinheiras, né? Que fizeram esse almoço especial da primeira. E segue um fandango no Marco de Casco. Vamos trazer o pessoal pra sala. Quero ver o patrão Caco dançar agora. Ah, quero ver. Eu quero ver o patrão Caco. Será que vai ficar sapateiro? Não pode. Marquito, agradeço a vocês também pela parceria, né, Marquito? Muitas vezes estivemos dividindo a nossa programação com vocês. É um prazer para nós. É, o Marquito dizia, às vezes ele me mandava mensagem de salário, peguei uma bucha fim de semana. Como assim, Marquito? Tem o teu programa em tal lugar. Ah, o Marquito sofreu quando foi me ensinar a tocar gaita. Pobre do Marquito. Ele pegava o meu dedo e socava no teclado. Esse dedo é aqui, ó. Obrigado, Marquito, pela amizade, tudo e todo o grupo aí, certo? Um abraço.
1: Meu, conta o resto agora.
0: Ah, eu lembro que você disse assim, Aládio, eu tive aluno ruim, aluno péssimo, aluno horrível e você. Eu achando que ele ia me elogiar, me deu choque. Essa brincadeira que a gente sempre conserva com a turma, né, Marquito? Marquito, vamos seguir com a música então.

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11: Fala aí, compadre, fala aí, comadre, tudo bem? Tudo certinho com você? Bom demais saber que você tá sempre ouvindo aí. A nossa programação tá começando a partir de agora, nesse fim de semana maravilhoso, mais uma edição do Coração Sertanejo para todo o Brasil. Eu sou André Colatti, prazer, e a gente começa muito bem, voltando em 97 com Bruno e Marrone, a música Alçapão.

0: Almir Sater, um violeiro toca. Tivemos também Adalberto e Adriana aqui no coração preso. Belmonte Amaraí, do mundo nada se leva. E a primeira foi Bruno e Marrone, 1997, Alçapão. Eu preciso fazer um intervalo aqui, compadre. Ô, comadre, espera aí, que eu já volto. Daqui a pouquinho tem muito mais pra você.
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0: É bom demais saber que você tá aí sempre ouvindo a nossa programação. Segura essa emoção, gente. Música sertaneja classe A, aqui no Coração Sertanejo para todo o Brasil. Muito bem, vou abrindo mais um bloco junto com você aí, ó. Você no sítio, na chácara ou na fazenda, tudo de bom para você. Agora tem César Menotti Fabiano, Ciumenta. Sim.

0: modão de viola de César e Paulinho aqui no coração. Tivemos também os três boiadeiros de 1993 com Carlos César e Cristiano, Chico Rei Paraná, Nosso Juramento. E a primeirinha do bloco foi César Menotti Fabiano, Ciumenta. Ei, dá mais um tempinho que eu já volto. Preciso fazer um intervalo aqui. A gente segue na sequência para todo o Brasil. Fica aí.
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0: É, turma, estamos aqui no fim de semana com você, com a sua família, essa audiência maravilhosa em todo o Brasil. E eu, André Colatti, né, compadre, né, comadre? Pra você no sítio, na chácara ou na fazenda, curtindo o Coração Sertanejo. Pra tem Chitãozinho e Chororó, É Assim Que Te Amo, versão da música aí, ó, de 1990.

0: Paz que não tive, 1981, Cleiton e Cristiane, o coração destacou Chico Rocha e João Carvalho, irresistível paixão. Pera aí que eu vou fazer um intervalo aqui novamente, né, produção? A gente volta daqui a pouquinho na sequência. Segura, coração, porque tem muito modão pela frente, só pra você. Ah, porque você merece.
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1: Esse é o Coração Sertanejo no ar em todo lugar para todo o Brasil. E eu, claro, vou seguindo com você nesse fim de semana maravilhoso, agradecendo essa audiência. Você no sítio, chácara, fazenda, você no centrão da cidade, você em todos os bairros, sempre nos dando o prazerzaço da sua companhia. Muito obrigado por essa audiência maravilhosa. E o coração continua com essa música aqui, ó, do Daniel, Quando o Coração se Apaixona.

0: 1993, Iride Irineu, Mil Razões para Chorar. Tivemos o Negro e Solimões de São Paulo, a Belém, agitando a galera aqui no coração. E a primeira do bloco, Daniel, Quando o Coração se Apaixona. Eu vou ter que fazer mais um intervalo aqui na minha produção. Gente, tá gostoso, tá bom demais, audiência bombando, todo mundo curtindo? É isso aí, é o melhor da música sertaneja classe A. O Coração volta na sequência, fica aí.
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1: É isso aí, pessoas. Você que tá curtindo o Coração Sertanejo em todo o Brasil, comigo, André Colatti. Com muita gente participando aí, ó, ouvindo bastante nossa programação. Bom, e o coração continua, né, turma? César Reis, Coração de Papel.

0: minha amizade, dia sim, dia não, 1988, essa música João Mineiro e Marciano. Tivemos também Rob Roger, Vou Dormir na Rua, Ronaldo Viola e Praiano, Proposta, e o Sérgio Reis abriu esse bloco, Coração de Papel. Eu vou para mais um intervalinho bem rapidinho e eu já volto, hein?
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1: Bom, não! Demais, não, é sensacional, turma. O Coração Sertanejo pra todo o Brasil, comigo, André Colatti. Só modão no seu rádio, viu? Agora tem Zé do Cedro, João do Pinho, Saudade Vai, de 1982.

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4: E pra você que tá aí agora trabalhando para um Brasilzão sempre pra frente, continue comigo aqui no Coração Sertanejo. Um super fim de semana pra você, pra sua família, pra todos os amigos que se ligam no melhor da música sertaneja classe A. Agora o coração segue com a música de João Neto e Frederico. Poporri pra você, galopeira, vá pro inferno com seu amor, pedaço de poema.

0: Ed Camargo e Luciano, Amor Selvagem, Paulo Sérgio, participação de Jean Giovanni, Fujo de Mim, e a primeira foi aquele popurri de João Neto e Frederico. Olha aí, gente, tá todo mundo curtindo, tá todo mundo ligado, você sintonizado aqui no Coração Sertanejo para todo o Brasil, muito obrigado por essa audiência maravilhosa. Falando nisso, eu preciso fazer mais um intervalo, né, produção? Eu já volto, fica aí, não desgruda do rádio, que o coração tem muito mais pela frente.
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0: É você, sempre nos dando o prazer da audiência. Maravilha, hein? Bombando aqui a audiência do Coração Sertanejo. Alô, compadre, ô, comadre. Alô, nessa aí, amigão. Só modão pra você. Agora tem Vitor e Léo. Ela não vai mais chorar.
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0: Roberta Miranda, Yas Calvão, Pedacinho, 1998, essa música, hein? Rolei pra você, Rick Renner, Ela é Demais, é Fortuna e Pitangueira, Lembrança, e a primeira foi o Vitor Eliel. Acabou, né, produção? Gente, tudo de bom pra você, um fim de semana abençoado pra toda a sua família, e até semana que vem. Eu sou André Colatti, eu fico por aqui com o Coração Sertanejo, vem aí mais um campeão de audiência, tchau!
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3: Olá Brasil, está no ar mais uma edição Clássicos do Rei, programa que transforma os seus finais de semana em grandes encontros com muita emoção. Aqui nós celebramos os maiores sucessos do Rei Roberto Carlos, músicas que falam de saudade, perdas e separações, tocando fundo o coração de quem já viveu grandes histórias de amor. Iniciando o programa de hoje, nós vamos recordar uma canção que traduz como poucas o arrependimento e a fragilidade diante do amor. Abrindo o programa de hoje, nós vamos com Sonho Lindo. Lembra desse sucesso? Foi gravado em 1976. Sonho Lindo foi composta por Maurício Duboc e Carlos Cola, dois nomes importantes da música popular brasileira. A canção nasceu no contexto do Festival de São Remo, mas ganhou destaque quando Roberto Carlos a incluiu em seu repertório. A letra fala de um amor perdido por medo de se entregar, revelando a contradição entre o desejo e a insegurança. Com versos como "Foi por medo de perder, eu perdi", a música se tornou um retrato fiel das relações humanas, onde o receio de sofrer acaba levando à perda do que mais se deseja. Roberto Carlos interpreta Sonho Lindo com muita emoção contida, reforçando o tom melancólico e reflexivo da composição. Até hoje a canção é lembrada como uma das mais belas interpretações de arrependimento e saudade na obra do Rei.
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0: fechando por aqui já o primeiro bloco nos Clássicos do Rei, você conferiu o grande sucesso, o show já terminou. De coração para coração e sonho lindo. Baby, pequeno trabalhinho tá chegando, apoio cultural tá chegando por aqui e a gente volta na sequência.
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0: Olá, já estamos de volta por aqui, sempre no final de semana com os Clássicos do Rei. E chegando por aqui mais um bloco, programa que transforma o seu final de semana em grandes encontros com a emoção. Aqui nós celebramos os maiores sucessos do Rei Roberto Carlos, músicas que falam de saudade, perdas e separações, tocando fundo o coração de quem já viveu grandes histórias de amor. E nesse bloco vamos recordar uma canção que traduz como poucas a intensidade de um amor que resiste ao tempo e à distância. A música foi gravada em 1977, sucesso Nosso Amor, que é uma composição do Mauro Mota e Eduardo Ribeiro, dois nomes que contribuíram demais para o repertório romântico do Rei Roberto Carlos. A canção, incluída no álbum Roberto Carlos daquele ano, um disco que consolidou ainda mais a fase adulta e sentimental do cantor. A letra fala de um amor profundo, marcado pela ausência e pela saudade, mas que permanece viva na memória e no coração. Com versos como "Eu amo, te amo tanto e cada dia eu vivo mais do seu amor", Roberto Carlos interpreta com emoção e delicadeza, transformando a canção em um retrato fiel das relações intensas e duradouras.
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0: fechando por aqui já o segundo bloco nos Clássicos do Rei. Não se esqueça de mim, Lua Nova e o Nosso Amor. Fechando esse segundo bloco, o intervalo é rápido. A gente vai, mas volta rapidinho aí, trazendo muito mais Roberto Carlos.
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8: E seu fim de semana ganha outro tom quando começa com os Clássicos do Rei. Uma hora assim inteirinha, dedicada às canções do Rei Roberto Carlos, que atravessam gerações e continuam a emocionar muita gente. Roberto Carlos revela em suas interpretações e letras valores que hoje em dia estão um pouco assim adormecidos, apagados. Você não concorda? E nesse bloco nós mergulhamos em músicas que falam de saudade, perdas e separações. Lembrando que cada história de amor deixa marcas eternas. Gravada em 1995, a gente vai ouvir agora Nunca Te Esqueci. Uma composição de Eduardo Lages e Paulo Sérgio Valle. Dois parceiros importantes na trajetória musical do Rei Roberto Carlos. A canção integra o álbum Roberto Carlos daquele ano. A letra fala de um amor que não se apagou com o tempo, revelando a dificuldade de esquecer alguém que permanece vivo na memória e no coração. Com versos intensos e melódicos, Roberto Carlos interpreta com emoção contida, transformando a canção em um retrato fiel da saudade e da esperança de reencontro. Nunca Te Esqueci se tornou um dos destaques do repertório dos anos 90, mostrando que o rei continuava a traduzir em música os sentimentos universais do amor, perda e lembranças, sempre com a mesma força poética que marcou a sua carreira. Vamos ouvir aí esse grande sucesso.
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0: Você conferiu por aqui, o coração não tem idade. Sinto muito, minha amiga, e não te esqueci. Fechando já o terceiro bloco, a gente vai para um pequeno intervalo e voltamos já na sequência e trazendo o último bloco aqui nos clássicos.
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0: Olá, já estamos de volta por aqui com os Clássicos do Rei e agora já abrindo o último bloco do programa. E vamos voltando aí para o ano de 1978, Vivendo por Viver. Foi composta por Márcio Greik, também cantor romântico da época, e Cobel. Foi lançada como uma das faixas do álbum Roberto Carlos. O disco marcou uma fase madura da carreira do cantor. A letra descreve o vazio existencial e a sensação de seguir pela vida sem propósito, dominado por lembranças e saudades de um amor perdido. Com versos intensos como "Sem motivo vou vivendo por aí, por viver", a canção retrata a dor da separação e a dificuldade de se seguir em frente. A interpretação do Rei Roberto Carlos é carregada de emoção, reforçada pelos arranjos de Eduardo Lages e pela atmosfera melancólica que permeia toda a faixa. Vivendo por Viver se tornou um dos destaques do álbum de 1978, permanecendo como um clássico que traduz a vulnerabilidade e a força dos sentimentos humanos. Vamos conferir.
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0: fechando por aqui o último bloco nos traços do rei. Você conferiu, todo mundo está falando cartas de amor e vivendo por viver. E os clássicos do rei termina aqui e durante essa hora as canções mais românticas do rei Roberto Carlos nos lembraram aí de saudade, de perdas, separações, fases que fazem parte da vida de todos nós, mas também revelam a beleza dos grandes amores. E essas músicas acompanham você no silêncio, no fim de semana, e tragam de volta memórias que nunca se apagam. Baby Fera, muito obrigado pela participação. Marque na sua agenda, próximo final de semana estaremos juntos aqui na sua rádio, sempre com as melhores canções, com grandes valores, com grandes interpretações. Cuide-se muito bem, boa semana, bom final de semana, finalzinho aí, boa semana para todos e a gente se encontra. Até mais.
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A música vai de coração a todos os amigos da Pai. Especial pro Lúcio, pro Leandro. A vocês, que são muito especiais pra mim, meus amigos. 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

Amigo, prepara um mate e te aproxega pro galpão. Pra escutar umas canção com gaita, violão e pandeiro, não te encolhe, meu parceiro. Vem mostrar a tua essência e encerrar o teu domingo aqui no Voz da Querência. Esse poema do amigo Paulo Fonseca, com certeza, se não tiver alguma entidade fazendo a programação, tá na audiência do programa, tá sempre no costado do Voz da Querência. Obrigado, Paulo Fonseca, aí pela companhia sempre. Sucesso pra ti. Nós estamos aqui na Rádio Cultura com a programação de número 853. 853. Olha aí. E a patroa Daniane já mandou mensagem. Daqui a pouquinho já vou ler. Mas eu quero primeiramente agradecer a Deus por estar aqui e agradecer a direção da Rádio Cultura, lá nos transmissores, a dona Maria Pereira Lima, e aqui no estúdio, o Edson Dutra. Bom trabalho para nós, Edson Dutra. E a apresentação deste peão, Dioclides Dornelles. Também já agradecendo o pessoal que está ligadito nos radinhos, ou mesmo pelo aplicativo aí no interior do município, nas fazendas, nos rincões, nos bairros da cidade, ouvindo a programação. E também o pessoal que está ligadito pelo Brasil afora, matando a saudade São Borgiana, no site da Rádio Cultura, www.radiocultura.am1260.com.br, ou também ouvindo pelo aplicativo, né? O pessoal ouve muito pelo aplicativo também, pelo Brasil afora. E agradecendo também as empresas que alavancam o programa Voz da Querência. 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
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Deixa eu ver aqui. Os números do programa eu já falei, né? 852, telefone 996-73-1260. Esse é o WhatsApp da Rádio Cultura. Pode mandar mensagem também. O meu WhatsApp é 99958128. E os telefones dos convencionais aqui da rádio, 3431-2843 e 3431-2244. Esse aí vocês podem ligar quando eu tiver com a música, que daí eu posso atender, né? Tá bueno? Tá bueno, pessoal? A temperatura 14 graus aqui na capital do Fandango. Isso, temperatura 14 graus. Vamos lá então com os recados aqui já. Já vamos mandar pra frente. Deixa eu ver aqui como é que tá as mensagens aqui.
Vamos lá. Vamos lá. Deixa eu ver aqui.

Quer escutar a música Não Te Anseia, com o Grupo Carqueja? Olha aí, e oferece para o Rosendo Viana, né, que anda meio preocupado, meio nervosinho, mas agora ele se acalma com essa música aí. Uma ótima semana, Farroupilha, a todos. Um abraço pro senhor e dona Lore. Muito obrigado. Esse casal amigo me fizeram uma visita hoje buena para mim, conversamos bastante. Botemos alguma prosa em dia, que fazia dias, né? É bom a gente receber essas visitas. Eu recebo, graças a Deus, bastante visitas. Os amigos visitam sempre lá no meu rancho. Sabe que não saio muito, não posso sair. Estou impossibilitado de sair muitas vezes. Saio às vezes a serviço, alguma coisa. Mas devagarito, né? Então, ruim do joelho, o pessoal está sabendo. E aí esse casal amigo fizeram uma visita hoje nas Buenas, tomamos um mate, prosemos bastante. E tava meio friozito lá na área, mas tudo bem. A prosa chegou a esquentar, passou o frio. Não é, Rosane Daniel? Obrigado pela visita aí. Um abraço. Deixa eu ver, assim como muitos me visitam, né? Deixa eu ver aqui. Mais recado aqui, deixa eu ver. Seu Telson. Boa noite, amigo de Euclides e Dona Lore, toda a família. Bom descanso para todos, com Deus no comando sempre. Obrigado. Seu Telson tá sempre na audiência do programa, com certeza. Vamos lá, um mais recado aqui. Seu Marcelino Ramos, lá em São José. Obrigado, meu amigo. Já temos ligado na cultura, beleza? Um abraço. Aí o seu Marcelino Ramos e Dona Clélia, completando hoje 43 anos de casamento. Que coisa mais linda, olha aí. Tá quase me alcançando, né? Mas acho que não alcança. Não alcança, que eu vou disparar na frente, já tô longe, né? Um abraço, seu Marcelino e Dona Clélia aí, feliz matrimônio. Que essa data se repita aí por muitos e muitos anos. Esse casal amigo aí, que a gente prosseia bastante, né? E falemos sobre fazenda, e sobre tropiada, e sobre lira de campo. Isso aí recordando o passado, né, seu Marcelinho? Um abraço, e um abraço pro nosso amigo lá, o homem da lavoura lá, o do Carmo, o seu... Agora me cruzou o nome dele, o Machado do Carmo. Esse índio que lida com trator, com lavoura, com aramário, com tudo. Um dos bons aramadores aí, vizinho do seu Marcelino aí. Tá bueno? Mais recado por aqui. Dona Maurília, aqui, boa noite, seu Euclides. Já estou indo deitar. A escuta do programa maravilhoso aqui na Parede Sampaio. Alcides Camargo de Paula também está na escuta, né? Uma abençoada noite para o senhor e Dona Lore. Amém, Dona Maurília. Tá meio amoladinha ontem, mas hoje já tá melhor, graças a Deus. A Dona Maurília, que acompanha todas as programações da Rádio Cultura. Olha aí, é difícil, ela acompanha tudo, não perde nada, né? Ouve todas as programações. Que bom, Dona Maurília, que a senhora faz esse acompanhamento, esse costado a todas as programações da Rádio Cultura. Tá bueno? Muito obrigado. E ainda às vezes acessa alguma outra emissora também, né? Obrigado aí pela atenção, um abraço, tudo de bom pra senhora aí. O Lúcio Passamana está na audiência, mandou uma boa noite aqui. Com certeza está na audiência o Lúcio Passamana. Deixa eu, obrigado, Lúcio. Paulo Molinos. Boa noite, amigo Euclides, aqui no Paraboi Grande, ligado na Rádio Cultura 1260, na escuta do animado Voz da Querência, na espera para ouvir o Adair de Freitas. Um grande abraço, um ótimo trabalho ao senhor. E ao Erson Dutra, assina Paulo Molinos. Obrigado, Paulo Molinos, né? Obrigado aí pela atenção sempre com esse peão, né? Esse Ciro Véio e a esposa Denise, um casal velho indispensável, né? Amigo da gente e parceiro, companheiro nas principais horas, né? Muito obrigado, tio Paulo, aí pelo carinho de sempre, pela costeada, pela quarteada, pelo companheirismo, pela amizade, por tudo, né? Por estar sempre servindo a gente, já podemos dizer assim, né? Assim como tantos outros também, a gente tem que agradecer de uma forma geral. Mas tem uns que se avançam nas fichas, né? E prestam mais serviço, né? Assim é como a minha vizinhança também lá. A vizinhança velha é fora do comum também. Deus o livre, né? Essa vizinhança não dá pra trocar. Não dá pra trocar, porque daí fica diferenciado. Um abraço, tio Paulo, daqui a pouco vem a música. Deixa eu ver mais recado por aqui. A dona Diva e o Baita Velho estavam lá pelo Marca de Casco hoje, festa bonita por lá, a lá de Feirinha teve por lá. Um abraço, o patrão Carlos, que é toda a patronagem, né? Programa bonito, deu hoje lá pelo Marca de Casco,
A dona Dilma vai também empurrando voz no palco. Estamos na sintonia desse maravilhoso Voz da Querência, seu Euclides Dornelles e dona Lore. Obrigado, dona Dilma e Baitavém. Um abraço, um bom descanso e boa audiência para nós todos. Antônio Ávila, está na audiência do programa. Boa noite, amigo. Obrigado, Antônio Ávila. Grande parceiro também aí, o dono da estofaria central ali, ó, sempre prestando bastante serviço para toda a comunidade, claro. Mas é o serviço que ele presta, né? Ali a empresa dele ali. E tá tocadito que não sobra tempo pra nada. Que benção, né, seu Antônio? Graças a Deus. Mas de vez em quando dá uma folguinha que ele sai aí em Cílio Pingo e sai acompanhar a gauchada. Esse é maravilhoso. Tá bom, seu Antônio? Obrigado aí pelo companheirismo também. Um abraço. Tem ouvido do ar, hein? Vamos lá, então. Boa noite, o Edson Duto me fazendo um sinal aqui. Boa noite, meu amigo. Aqui o Dornelles, João Dornelles. Temos na escuta. Toca Flor do Meu Rancho, Jardim. Flor do Meu Rancho. Flor do Meu Jardim. Flor do Meu Jardim é com o grupo Os Filhos do Rio Grande. Eu e a Mana temos na casa dos casa no Santos Reis. Abraço. Ah, estão em casa, então hoje não foram dançar, ou vim dançar mais tarde. A música vai dar lá pro número 13 ou 14, tá bom, Dornel? Um abraço. Deixa eu ver mais recado por aqui. Rio Grandino? Porto Alegre. Rio Grandino aqui, aniversariante de hoje é o Marco da Silva Fontela. Já botei na minha agenda. Meu primo do Paraboi. Música Rancho da Saudade, Crioulo dos Pampos. Olha que massa bonita. Essa, o Rio Grande não sabe escolher música, coitado, né? Mas ele escolhe sempre as boas, não sei como é que ele acerta. Grande Rio, meu parceiro, grande parceiro também. Manda pro Luiz Bueira e o Miguel Ananias. Miguel Ananias em São Massambará. Isso, Massambará, seu Miguel Ananias, exatamente. Tá bom, Rio Grande? O homem da voz chucra do Rio Grande, né? Deixou essa gravação linda aqui, ele e o João da Rosa. Obrigado, viu? Um abraço. Deixa eu ver mais recado por aqui. A Delocir Nunes, lá em Nilporã, tem a rede que me viu aqui em cima, mandou uma boa noite. Daí a dona... Isso, a Delocir, lá em Nilporã, tá bueno? O Arquimedes, Porto Alegre, com certeza tá na audiência do programa. Meu irmão do Correinha botou um bruxinho boa noite aqui pra ti. Tá bom, Correinha?

Olha aí, vou mandar música depois, voltei com mais prosa aí. Três músicas nesse bloco, vamos ver. O Claudemir Escobar Araújo pede com Saudoso Porca Véia, Novidade Velha. O Joimar Fagundes, grande, tava na, grande cantor, tava no Marca de Casco hoje, ele cantando bonita, né? A Ele aprenda do Voz da Querência, que nasceu no Voz da Querência, ali quando nós tava ali pelo Mula Preta, e hoje tá com 9 anos, me parece, cantando bonito já, baralhando a barbela, que coisa mais linda. Escutei hoje a Ellen cantar e meio me trincou o ouvido dos olhos. É muito lindo. Parabéns, Joimar, aí pela filha que tem. Parabéns aí por ela estar cantando bem. Aí o Joimar pede com Tio Novo Araújo, música nova, né? Resposta do Mate Novo. É uma música muito linda. E nós temos todas as músicas do Tio Novo Araújo, né? É, que ele lançou agora no CD, essa semana passada, né? Pedro Fonseca, lá na Encruzilhada, pede com Os Mirins, Baile de Candeiro. Edson Dutra, manda essa gurizada pegar as gaitas e subir pro palco. Agora vamos pra sala. Semana farroupilha pra todos, boa semana pra todos.

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5: É isso aí, pessoal. 20 horas e 44 minutos. A temperatura 14 graus aqui na capital do Fandango. Você ouve a Rádio Cultura e o programa Voz da Querência. Aí chegando para vocês hoje, temos por aqui, né, no estúdio da Rádio Cultura, mais animado um pouco. Domingo passado eu fiz uma gravação, né, porque todos sabem, eu perdi minha irmã na semana passada, e aí não tinha condições de estar por aqui. Mas hoje já tô forte, mais forte um pouco, graças a Deus, e não tenho o que fazer, né, é Deus no comando. Aí temos por aqui, levando a programação buena pro pessoal aí, desejando já a todos uma boa semana farroupilha, a todos os participantes da semana farroupilha, que eu só posso olhar de longe, todos sabem que eu tô impossibilitado de andar aí para principalmente dos fandangos, né, tô andando pouco e aí os joelhos ruim, mas desejando a todos aí uma boa semana farroupilha. A todas as entidades, os piquetes, aí o piquete Alma dos Pampas, Cinza do Passado, grande programação ontem, Marca de Casco também com grande programação, ontem e a semana, o Cinza do Passado também, toda semana, né? Aba do Rio Grande, com bela programação toda semana também, onde estará o Reinaldo Mota, o dia 17, né? Lá no Aba do Rio Grande. Piquete do Aterro do Seu João Mendes também, nosso abraço, Portal da Querência, grande fandango ontem. Cidueiro Crioulo também, boa semana para vocês aí. Lá o piquete do seu Walter Batista também, nosso abraço. Grande festa hoje. E a semana farroupilha, com certeza. Também o piquete Moda Velha. Moda Velha, né? Também o piquete Moda Velha. Nosso abraço, uma boa semana. Piquete Peão Distância, lá no interior do município, ali pro lado do Ivaí. Grande programação ontem também. E assim por diante da semana farroupilha. Piquete Tiro de Laço, João Brasil, nosso abraço também, com grandes programações na Semana Farroupilha. CTG Tropilha Crioula, também o CFTG Farroupilha e o Centro Nativista Boitatá também, nosso abraço. E o CTG lá do Sarandi, né? Também todas essas entidades, nosso abraço e boa Semana Farroupilha a todos. Tá bom, pessoal? Bom desfile também pra vocês. Tem um recadinho aqui. É o seu João. Boa noite, meu amigo. Temos na escuta. Toca a flor do meu jardim. Eu e a mana temos em casa, no Santos Reis. Ah, essa é o do João Caminhoneiro. João Motorista, o João Dornelles. Já mandou pra mim essa mensagem, né, João? Eu já li, mas tudo bem. Lemos de novo. Não tem problema. Deixa eu ver aqui mais recado aqui. Daniele passou um recado aqui para a Rádio Cultura, perguntando por que está sem água no bairro do Passo.
6: Nós não podemos informar, porque não soubemos nada, né, Daniele? Mas deve ser algum acontecimento por aí, vamos ver se o pessoal da Corsan tá na escuta, alguém por aí que possa identificar para você esse problema aí. Poderia mandar o nome da rua aí no bairro do Passo, que daí a gente anuncia aqui para o pessoal ficar mais bem localizado, tá bom, Daniel? Obrigado aí pela audiência da programação. Deixa eu ver mais, o Charola aqui mandou um recado aqui, deixa eu ver o Charola aqui. Boa noite, senhor Deucris Dornelles. Boa noite, meu amigo Charola. Música, Cadela Baia com Mano Lima, na Vila Cabeleira, Charola, Charola. Ah, e ele mandou um fogão velho aqui, um fogão velho tapado de panela, olha que tá bombando pelo jeito. Deixa eu ver mais outro recado que ele mandou aqui, vamos ver se abre aqui. Um fogão velho tá tapado e um carreteiro velho, deve ser do estupetudo. E o rádio velho bombando, ó. Oh, maravilha, que bom, olha aí, pessoal participando bastante da programação. Deixa eu ver aqui, mais recado aqui. Vamos lá então. Mais recado aqui no WhatsApp do Euclides. Vamos lá então. Ah, o Rio Grandino mandou o seu Pedro Fonseca lá na Encruzilhada. Boa noite, Euclides, da sintonia da programação marcante dos domingos. Olha aí, beleza. Muito obrigado, seu Pedro Fonseca. Ele manda aqui guitarra, violão, contrabaixo, gaita. Uma quadrilha de cavalo aqui, ó, e cachorros, galpão, mate, chaleira, fogo aceso. Oh, maravilha, obrigado, seu Pedro Fonseca, aí pela companhia sempre. A dona Maurília mandou uma boa noite aqui, já tá na audiência sempre. Deco Molinas, nosso abraço também, mandou uma boa noite. Grande voz do Rio Grande, nosso abraço aí no bairro Betim. Grande Deco Molinas, tá sempre no costado. Um abraço da Comolina e de toda a família. Vamos lá então para os recados aqui. O Baidec, componente lá do piquete Pião Distância, grande fandango ontem, né? Mandando agradecer aí todo o pessoal que acompanhou a programação ontem, grande baile, grande festa animada pelo Pedro Missioneiro e grupo e Gaiteiro Chucro. Grande festa, né? Depois já vamos chegar com o restante das programação. A Maristela e Dona Aldomira, então, na audiência do programa, e a Maristela pede a música para Margareta, sua irmã, a Michele, e todos os irmãos dela, todos os parentes dela, e para a dona Aldomira também. O valor que uma mãe tem com baitaca, o valor que uma mãe tem, e oferece para a Lore, para mim, para a Lavínia, minha neta, e para a Monique, minha neta. Ah, Maristela, não tem problema com ela, não se esquece de ninguém, querida Maristela, né? Passei por aí a semana passada, não pude chegar para mostrar minhas netinhas para ti aí, que tu admira muito minhas netas. Muito obrigado pelo carinho teu, da tua mãe também. Sempre quando a gente chega por aí, sempre bem recebido, né? O Rio Grandino, Porto Alegre, coladito no programa Voz da Querência, e manda aí homenagem para Catarina, que já ficou com ciúme, né? Dele ter mandado lá para outros, lá pro. A Catarina com só as canela, né? Tá bom, dona Catarina? Do Parabéns, nosso abraço aí, recebe o recado do Rio Grandino e toda a programação. Também vai pro Antônio Vale, né, que está de aniversário amanhã, dia 14. Nosso abraço e feliz aniversário. Tá bueno? O Franco também, no Paraboi Grande, na audiência do programa. Nosso abraço, Franco. Tiro velho por ali, ele é a dona seu Servino, e a esposa é do seu Servino. Nosso abraço para todos vocês aí no Paraboi Grande. Tá bueno? Também vai pro seu Alvino Checato Gelo. Tiro de aniversário hoje, né? Parabéns, seu Alvino. Daqui a pouco vem mais homenagem pro senhor. Parabéns pro seu aniversário. Que essa data se repita por muitos e muitos anos. Tá bueno? Nosso abraço. Obrigado aí pelo carinho de vocês. Também vai pra dona Delma, pro Elmo, pro Wilson. Também vai pro Brasil Antunes, seu Antônio Ávila. E o seu Kleber. Seu Kleber ouvindo pela internet. Pro Brasil lá fora aí, tá bueno? E pro meu vizinho Pedro, o vizinho Pedro, esse, o seu Pedro, o tiro velho, companheiro, né? Ele faz compra pra nós, né? Ele vai na venda, como ele vou no bulicho, vou no mercado, ele passa ali na vizinhança, quer alguma coisa lá, ele vem carregadito de lá na bicicleta velha dele, velha não, na bicicletita dele vem botando peso e vem tranquilo. Faz como pra toda a turma, de graça a Deus. É coisa maravilhosa, né? vizinho dos Bueno mesmo, dos Bueno. Tá Bueno, pessoal? Deixa eu ver mais recado por aqui. Daqui a pouco eu venho com mais recado. Deixa eu dar uma olhada por aqui. Depois tem as programações da Semana Farroupilha, né? Vamos lá, então. Deixa eu ver aqui. Semana Farroupilha do Piquete Piau Distância, ali fora, né? No dia 12 já passou ontem o jantar baile com o churrasco, né? Permissioneiro. Dia 16, Dejair e Eduardo, comida campeira, olha aí. Dia 20, encerramento da Semana Farroupilha, Palito Portela e comida campeira, olha aí. Lá no Piquete Piau Distância. Daqui a pouco eu venho com mais recado aqui. Vamos lá. Deixa eu ver mais recado aqui. A Cislane Rodrigues, boa noite. Boa noite, temos na escuta Gislaine e família, tá bom, Gislaine? Um abraço pra vocês todos aí, toda a família aí na audiência do programa, a mãe, cunhados, irmãos, sobrinhos, sobrinha, né, todo o pessoal aí, vai nosso abraço e toda a programação aí, obrigado pela audiência. Alvacir Tavares Farroupilha, lá no topo da serra, boa noite, amigo, toca a música Baile dos Nego, Baile dos Nego, das Nega Touro, Touro, com os bateadores. E ofereço ao meu irmão Mano Tunico e a mãe Elza, que estão na escuta, na rua Tiradentes. Abraço e ótimo fandango a todos os conterrâneos. Olha aí. Ele pediu aí a música, então. Baile das Nega Touro, com os mateadores. Tá bueno, Tavares, aí, Farroupilha? Ela pôs secou agora. O Rio Grandino mandou um áudio aqui. Daqui a pouquinho já vamos ver. Vamos de música que o povo gosta, né? Daqui a pouco nós vamos. Não vamos, podemos se perder. Vamos botar música que o povo gosta de música. Deixa eu ver, a número 4. Renan Açougueiro, lá do bar, pede com Wagner Nunes, Trago e Assado. E ofereço para toda a equipe do Mercado Super Bar. Tá vendo? O Nenê, Nhuporei, Dona Shirley, pede com Ciro Correia. Deixa que o velho aproveita e oferece para o Liberato, né? Para o Liberato. Essa música é linda. Depois o Alvarino Dutra pede com o Grupo Minuano, Romance do Palavéio. Meu abraço, então. Vamos lá, Edson Dutra. Mandar essa gurizada pro palco aí.